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1: Bom dia, bem-vindo às notícias apresentadas por Vitor Rufino. O presidente da República garante que o executivo moçambicano tem assegurado a logística e transporte dos cidadãos vítimas da xenofobia na África do Sul, através das representações consulares naquele país vizinho. Falando esta quarta-feira em conferência de imprensa no balanço da sua visita a Cabo Delgado, Daniel Chapo apelou aos moçambicanos nas zonas afetadas pela situação a aproximarem as representações diplomáticas para a devida assistência.
2: A situação está a piorar. A polícia levou este grupo de moçambicanos para o Alto Comissariado de Moçambique, em Pretória. Como eu disse, temos representações diplomáticas na África do Sul, que os acolheu e lhes proporcionou as condições básicas de alimentação, como eu disse aqui, os que vão para a nossa embaixada em Joanesburgo, os que vão para Pretória, os que vão para Cape Town, os que vão para Mpumalanga, os que vão para Durban. Temos representações diplomáticas nestes locais todos. E os nossos colegas estão lá à disposição para receber os moçambicanos. Recebe esta alimentação básica. A logística de transportes está a ser organizada para o seu repatriamento. Até as primeiras horas, portanto, de hoje, partiram para Moçambique. Esta é a nossa responsabilidade, como eu disse.
1: Presidente da República, Daniel Chapo, falando à imprensa no final da sua visita de trabalho a Cabo Delgado. A população de Moembe, no Niassa, defende a aplicação de reformas moderadas no processo de efetivação final da revisão da Constituição da República no âmbito do diálogo nacional inclusivo. As mexidas na Constituição, segundo os habitantes de Moembe, devem considerar as dinâmicas que o país pretende tomar com vista a acelerar o desenvolvimento sustentável. Em audição pública inserida no Diálogo Nacional Inclusivo, os cidadãos advogaram a atribuição de mais competências aos administradores locais, desburocratização do setor do comércio e a criação de uma comissão eleitoral cada vez mais independente.
3: No nosso entendimento foi de que assuntos fiscais trata-se de assuntos econômicos, tratamos de dinheiro. Nós é só a questão de aplicar a lei e mudar de imediatamente, por entender que é um assunto que mexe a vida dos moçambicanos.
4: Administrador distrital. Se formos a dizer administrador, não pode intervir a educação ou não pode intervir a saúde. Essa descentralização, para mim, não é bom. Também queria fazer uma pequena observação na parte eleitoral. Tem que ser divulgado os resultados em uma semana.
1: Por sua vez, a Comissão Técnica para o Diálogo Nacional Inclusivo, coordenada no Niassa por Fátima Sufo, disse que a população tem se identificado com o processo e daí a sua participação ativa nas audições públicas. A Assembleia Provincial do Niassa aprovou esta quarta-feira novos preços de transportes rodoviário e lacustre de passageiros. A presidente da Assembleia Provincial do Niassa, que falava no encerramento da sessão extraordinária deste órgão, disse que a medida responde às preocupações manifestadas pelos transportadores. Fátima Jasso referiu, no entanto, à necessidade de reforço da fiscalização para evitar oportunismos.
5: A Assembleia Provincial afirma o seu firme compromisso de continuar a exercer as suas competências de fiscalização, acompanhando a implementação das tarifas aprovadas e velando para que as mesmas sejam rigorosamente observadas.
1: A Assembleia Provincial do Niassa aprova novos preços de transportes rodoviário e lacustre de passageiros. No estrangeiro, a Amnistia Internacional acusou esta quarta-feira as Forças de Apoio Rápido, um grupo paramilitar sudanês, de cometerem crimes contra a humanidade e limpeza étnica durante o ataque à cidade de Al-Fashaa entre 2024 e 2025. Desde abril de 2023, o Sudão está mergulhado numa guerra brutal entre o exército e as Forças de Apoio Rápido, que já matou dezenas de milhares de pessoas e forçou milhões a fugirem, segundo as Nações Unidas. Ambas as forças foram acusadas de atrocidades, tendo uma missão independente de apuração dos fatos da ONU concluído em fevereiro que o ataque de 2025 a Al-Fashaa apresentava características de genocídio. Fechamos com o tempo. As cidades de Tete e Beira poderão registrar esta quinta-feira 32 graus Celsius de temperatura máxima, seguidas por Maputo com 31 graus. Xai-Xai e Inhambane, 30. Vilanculo, Quilimane, Nampula e Pemba, 29. Chimoio, 27. E por fim, Lixinga, com 25 graus Celsius de temperatura máxima. Próximas notícias, às 6 horas, inseridas no Jornal da Manhã.
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Bom dia, Moçambique. Está no ar mais uma edição do Jornal da Manhã. Confira já a seguir os destaques desta edição. Pouco mais de 115 moçambicanos vítimas de ataques xenófobos na África do Sul regressam ao país numa operação coordenada pelo governo de Moçambique. A presidente da República, Daniel Chapa, afirma que a província de Cabo Delgado tem registrado progressos significativos nos últimos tempos, mesmo reconhecendo os desafios persistentes. Daniel Chapa falava no balanço da sua visita de trabalho a Cabo Delgado. A província de Tete dispõe este ano de mais de 155 milhões de meticais para financiar projetos no âmbito do Fundo de Desenvolvimento Económico Local, FDEL. Roubo de bens nas residências das famílias vítimas de enxurradas deste ano na Vila Municipal de Mandiacaza, em Gaza, força o regresso das populações a residências ainda alagadas. A parte dos assuntos que vão corporizar esta edição do Jornal da Manhã, edição de quinta-feira, 2 de julho de 2026. Sidónio Pires na sonorização, Vítor África nas notícias, Ernesto Chauque na edição e apresentação. Votos de ótima escuta.

0: As notícias a seguir por Vitor África. Bom dia.
1: Bom dia. Grupos de cidadãos nacionais afetados pela xenofobia foram acolhidos nas representações diplomáticas de Moçambique na África do Sul. Neste momento estão em curso diligências visando o repatriamento destes, segundo o presidente da República, Daniel Chapo.
2: A situação está a piorar. A polícia levou este grupo de moçambicanos para o Alto Comissariado de Moçambique em Pretória. Como eu disse, temos representações diplomáticas na África do Sul, que os acolheu e lhes proporcionou as condições básicas de alimentação, como eu disse aqui, os que vão para a nossa embaixada em Joanesburgo, os que vão para Pretória, os que vão para Cape Town, os que vão para Mpumalanga, os que vão para Durban. Temos representações diplomáticas nestes locais todos e os nossos colegas estão lá à disposição para receber os moçambicanos.
1: O chefe de Estado falava ontem na conferência de imprensa de balanço da sua visita de trabalho à província de Cabo Delgado. A Assembleia Provincial do Niassa aprovou esta quarta-feira novos preços de transporte rodoviário e lacustre de passageiros. A presidente da Assembleia Provincial do Niassa, que falava no encerramento da sessão extraordinária deste órgão, disse que a medida responde às preocupações manifestadas pelos condutores. Fátima Jasso referiu, no entanto, à necessidade do reforço da fiscalização para evitar oportunismos por parte dos transportadores ilegais.
3: A Assembleia Provincial afirma o seu firme compromisso de continuar a exercer as suas competências de fiscalização, acompanhando a implementação das tarifas aprovadas e velando para que as mesmas sejam rigorosamente observadas.
1: A Assembleia Provincial do Niassa aprova novos preços dos transportes rodoviário e lacustre de passageiros. Duas estradas nacionais serão asfaltadas este ano na província de Tete. Trata-se da estrada Beni Zumbo, que numa primeira fase será asfaltada até Fingué, sede distrital da Marávia, e a outra Pende Mocumbura, no distrito de Mágoa. A informação foi revelada esta terça-feira pela secretária de Estado na província de Tete e após a sua chegada ao distrito de Zumbo para uma visita de trabalho de 3 dias.
4: Nós ouvíamos falar desta estrada, mas ainda não tínhamos chegado a Zumbo. Só ouvíamos e víamos e líamos nos relatórios. Mas hoje estamos aqui para testemunhar aquilo que a nossa população sente nesta estrada. Nós saímos da cidade de Tete às 5h30. Só fizemos uma paragem de 30 minutos em Marávia. Significa que as vias de acesso é um grande desafio para a nossa governação.
1: Secretária de Estado na província de Tete, Cristina Mafumo. A PRM em Nampula deteve 2 indivíduos indiciados de tentativa de tráfico de 20 menores para exploração infantil. Os indivíduos foram interpelados junto com os petizes no interior de uma locomotiva na estação ferroviária de Malema, em Nampula. Segundo os indiciados, as crianças de idades compreendidas entre 12 e 15 anos recrutados no distrito de Ribau seriam destacados para trabalhar numa machamba em Quamba, na província do Niassa. A porta-voz do Comando Provincial da PRM em Nampula, Rosa Chauk, disse que neste momento decorrem ações para a localização dos familiares dos 20 menores. E no plano internacional, 15 pessoas morreram e outras 15 ficaram feridas devido a um ataque levado a cabo por homens armados no estado de Benue, no centro da Nigéria. Um relatório das Nações Unidas refere que os presumíveis criadores de gado armados atacaram a aldeia de Sai, no distrito de Mbarj. O estado de Benue faz parte da região assolada por confrontos entre agricultores e criadores de gado pelo controle das terras e dos recursos naturais, bem como por sequestros para a obtenção de resgate. E no desporto, a seleção de futebol dos Estados Unidos qualificou-se esta manhã para os oitavos de final do Mundial da FIFA 2026, após derrotar a congênere da Bósnia e Herzegovina por 2-1. Passa também para os oitavos de final a seleção da Inglaterra, que ontem derrotou a República Democrática do Congo por 2-1. Ainda ontem jogaram Bélgica-Senegal, jogo que terminou com a vitória belga por 3-2, garantindo assim um espaço nos oitavos de final. Para hoje, a contar para os 16 avos, está agendado o jogo Espanha-Áustria às 21 horas de Moçambique e mais tarde, a 1 hora, jogam Portugal-Croácia. Apresentamos as notícias. O próximo bloco às 7 horas.

0: É o momento de conhecer o comportamento da atmosfera hoje com o meteorologista Aurélio Domingos. Bom dia.
1: Bom dia. Para a zona norte e centro do país, prevê-se continuação de céu pouco nublado ali, ocorrência de neblinas e nevoeiros matinais locais. Vento de sueste a noroeste fraco a moderado. Para a zona sul, nomeadamente Inhambane, Casa Maputo, prevê-se céu pouco nublado, passando a muito nublado. Períodos de ocorrência de chuvas fracas ou chuviscos locais. Vento de nordeste a sueste fraco a moderado, soprando por vezes corajadas. Temperaturas máximas previstas em Grau Celsius. Beira e Tete, 32. Maputo, 31. Xaxai e Inhambane, 30. Vilanculo, Quelimane, Nampula e Pemba, 29. Chimoio, 27. Por fim, a cidade de Xinga com 25 graus Celsius. E tudo, muito bom dia.

0: Jornal da Manhã da Rádio Moçambique, no seu receptor, 6 horas e 10 minutos. O Presidente da República, Daniel Chapa, afirma que a província de Cabo Delgado tem registrado progressos assinaláveis nos últimos tempos. Mesmo reconhecendo os desafios persistentes, Daniel Chapa falava no balanço da sua visita de trabalho a esta região do país. Florêncio Moçambique.
1: Daniel Chapo disse ter encontrado uma província que, apesar dos vários desafios, está a registrar progressos assinaláveis. O chefe do Estado disse ter dialogado com as populações dos distritos de Montepuez, Meluco e Pemba e, durante a interação, avançaram alguns desafios.
2: As preocupações apresentadas pelas populações reforçam a nossa determinação e convicção em continuar a trabalhar para responder a estas preocupações de forma gradual e responsável às necessidades dos cidadãos, colocando sempre o interesse nacional acima de qualquer outro interesse. Na ocasião, deixamos ficar mensagem de consolidação de paz, reafirmando o empenho e a firmeza do governo em continuar a consolidar a paz através do diálogo nacional inclusivo, cuja segunda fase foi lançada na segunda-feira. Ao longo desta visita, constatamos avanços importantes da recuperação económica e social da província de Cabo Delgado, apesar de todas as adversidades. Ao longo da apresentação do relatório do Conselho Executivo da província, conseguimos perceber que há um empenho, há uma determinação e até alguns indicadores, na sua maioria, são positivos, bem como a resiliência da população de Cabo Delgado perante os desafios enfrentados nos últimos anos causados.
1: Presidente da República disse ter transmitido os esforços tendentes ao desenvolvimento do país e as ações em curso com vista à reconstrução de infraestruturas destruídas na sequência das manifestações pós-eleitorais.
2: Nós vamos continuar a trabalhar na reconstrução do nosso país, não só das infraestruturas que foram destruídas pelas manifestações ilegais, criminosas, mas também violentas. Vamos reconstruir aquilo também que está sendo destruído pelo terrorismo, incluindo pelos desastres naturais na província de Gaza, principalmente no sul, e um pouco por todo o país.
1: Daniel Chapo, presidente de Moçambique, reiterou que o combate ao terrorismo é uma prioridade nacional, pois entende que, com a instabilidade, vários programas de desenvolvimento podem não produzir resultados satisfatórios.
2: Reiteramos que o combate ao terrorismo continua a ser a nossa prioridade e dissemos de forma clara durante o comício, tanto em Montepuez como em Meluco, que atacar Cabo Delgado é atacar Moçambique, porque somos um único povo do Rovuma ao Maputo, do Zumbo ao Índico, uma única nação e um país uno indivisível.
1: Nesta coletiva de imprensa, o chefe do Estado falou da situação atualizada dos moçambicanos na África do Sul, vítimas de xenofobia.
2: 194 cidadãos moçambicanos, 96 são homens, 53 mulheres e 45 crianças foram alvo de manifestantes anti-imigrantes no bairro de Mamelodi, em Pretória, tendo perdido as suas casas, que foram incendiadas. Como disse muito bem, a situação está a piorar-se. A polícia levou este grupo de moçambicanos para o Alto Comissariado de Moçambique, em Pretória. Como eu disse, temos representações diplomáticas na África do Sul, que os acolheu e lhes proporcionou as condições básicas de alimentação, como eu disse aqui, os que vão para a nossa embaixada em Joanesburgo, os que vão para Pretória, os que vão para Cape Town, os que vão para Mpumalanga, os que vão para Durban. Temos representações diplomáticas nestes locais todos e os nossos colegas estão lá à disposição para receber os moçambicanos. Recebe esta alimentação básica. A logística de transportes está a ser organizada para o seu repatriamento. Até as primeiras horas, portanto, de hoje, partiram para Moçambique. Esta é a nossa responsabilidade, como eu disse.
1: Chefe do Estado, Daniel Chapo, na conferência de imprensa de balanço da sua visita de trabalho a Cabo Delgado, a partir de Pemba, Florêncio Moçá.
0: Presidente da República, Daniel Chapa, afirma que a província de Cabo Delgado tem registrado progressos significativos nos últimos tempos, mesmo reconhecendo desafios que ainda persistem. E continuamos em Cabo Delgado, de onde chegam informações dando conta que no distrito de Xiure, mais de 2 mil adolescentes e jovens em situação de vulnerabilidade vão beneficiar até 2029 de formação técnico-profissional e kits de autoemprego no âmbito do projeto Raparigas Alcançam Igualdade. Sou Mali Gilberto.
3: Renascou aqui, ouvinte, muito bom dia. Trata-se de uma iniciativa implementada desde o ano passado por um consórcio liderado pela organização não-governamental Plan International, em parceria com a Associação dos Bizi e a ADPP Moçambique. O projeto, que abrange quatro comunidades de Xiure, conta com o apoio financeiro da Agência Norueguesa de Cooperação para o Desenvolvimento, num investimento avaliado em mais de 255 milhões de meticais. São informações avançadas à Rádio Moçambique pela gestora do projeto Rosmênia Bila, no decurso da Feira Distrital de Empreendedorismo e Emprego, realizada na Vila de Xiure.
4: Até então temos 566 jovens abrangidos pela formação. Dentre estes jovens, nós temos jovens deslocados, temos jovens com deficiência e jovens com diferentes vulnerabilidades, porque entendemos que é preciso garantir a inclusão enquanto prestamos o apoio. Temos na sua maioria raparigas e no final da sua formação os jovens receberão kits de forma individual e de forma coletiva, porque no final do dia nós queremos ver jovens resilientes e empoderados economicamente.
3: Na ocasião, o governo do distrito de Xiure, representado pelo diretor dos Serviços Distritais de Educação, Juventude e Tecnologia, Pedro Njompe, destacou o impacto do projeto na redução do desemprego e no, no empoderamento desta camada social.
5: Que esta feira de empreendedorismo e emprego irá mitigar os problemas que a nossa juventude enfrenta na procura de oportunidade de emprego, negócio, formação, mercado de emprego e reintegração econômica no nosso distrito.
3: Para os beneficiários, as ferramentas e o conhecimento recebidos trouxeram uma nova forma de encarar as perspectivas e oportunidades de emprego nas suas comunidades.
6: José Agostinho Domingos, mudou-me muito porque agora estou a trabalhar para ajudar a minha família também na escola dele. Então o projeto veio para nos ajudar que nós mulheres também somos capazes de trabalhar dia a dia.
7: Balbina Zacarias Feliciano Eugênio Mateus, essa feira me deu mais moral para o meu negócio de salão de beleza.
3: Além dos beneficiários do projeto Raparigas Alcançam a Igualdade, a feira distrital realizada na Vila de Xiure contou com a presença de instituições públicas, privadas e financeiras de apoio ao desenvolvimento das iniciativas da juventude. Amuti, Ninhawe Machi, Nisabaun, Wachira, Nikikichere, Kolera, Nireta, Chikinaku. Somali Gilberto Mpemba, muito bom dia.
0: Bom dia. Beneficiários do Fundo de Desenvolvimento Económico Local no distrito de Ingaúma, no Niassa, estão a dinamizar o processo de comercialização agrícola na região, tal como indica Margarida Antrembo.
8: Com a introdução deste fundo, nota-se maior envolvimento de intervenientes locais no processo de compra de produtos aos camponeses. Até ao momento, o distrito de Ingaúma comercializou mais de 800 toneladas de culturas alimentares com destaque para milho e feijões, que resultaram no encaixe de mais de 18 milhões de meticais. O diretor dos Serviços Distritais de Atividades Econômicas de Ingaúma, Salomão Ali, disse que, para evitar a venda desordenada e saída descontrolada dos produtos para o vizinho Malawi, foram colocados fiscais em locais estratégicos, nomeadamente Massangulo e nos postos de controle fronteiriço das localidades de Xisimbir e Xambã. A fonte afirma que decorrem igualmente trabalhos de sensibilização dos camponeses em parceria com os líderes comunitários e religiosos para uma venda responsável dos produtos alimentares.
9: Nós estamos a sensibilizar produtores para que não venda toda a produção, aquilo que conseguiram tirar das machambas, terem uma venda disciplinada, de modo a não comprometer aquilo que é a segurança alimentar. E neste momento, alguns pontos estratégicos da fronteira, temos alguns fiscais que estão a monitorar este processo, de modo que os produtores não escorrem também para Malawi. E também, aqueles que são intervenientes, nós sensibilizamos a não aderir ao uso do kwacha, que é a moeda estrangeira.
8: Diretor do Serviço Distrital de Atividades Econômicas de Ingaúma, Salomão Ali, e a necessidade de evitar a venda desordenada de excedentes agrícolas. O Distrito de Ingaúma planificou vender cerca de 2 mil toneladas de produtos alimentares na campanha de comercialização em curso. A Chalongo, quando o dia lechele, Kamulana, para o exercício Kuko, Nchilambo Mwetumono. Margarita Nchwembo, em Lixinga.
0: A beneficiários do Fundo de Desenvolvimento Económico Local no Distrito de Ingaúma, no Niassa, estão a dinamizar o processo de comercialização agrícola na região. Já na província de Tete, esta província dispõe este ano de mais de 155 milhões de meticais para financiar projetos no âmbito do Fundo de Desenvolvimento Económico Local. Manuel Cardoso, bom dia.
10: Bom dia, Ernesto. O financiamento visa impulsionar iniciativas geradoras de rendimento, promover o empreendedorismo e dinamizar a economia local nos 15 distritos da província de Tete. Os recursos serão canalizados para os projetos considerados sustentáveis e com impacto na criação de emprego, aumento da produção e melhoria das condições de vida das comunidades. Segundo a diretora provincial do Plano e Finanças de Tete, os projetos elencados são das áreas da agricultura, pecuária, pescas, comércio, indústria, prestação de serviços, com potencial para impulsionar o crescimento econômico da província. Paula Corda acrescentou que 60% do valor disponível para este ano vai financiar projetos concebidos por jovens. Explica.
11: Esta é uma oportunidade que o governo está a dar, no sentido de qualquer jovem que tiver uma iniciativa de negócios seja viável, pode aceder ao fundo desde que reúna todos os requisitos que estão previstos nos termos dos regulamentos no âmbito do FIDEL. Portanto, abracem esta iniciativa, façam os negócios e lembrem-se que são fundos que deverão ter alguma rotatividade no sentido de poderem hoje atender alguns, mas no próximo ciclo atenderem os outros também que estão a necessitar deste suporte em termos financeiros.
10: A diretora provincial do Plano e Finanças, Entete Paulo Acorda, e o montante disponível para financiar vários projetos de geração de emprego no âmbito do Fundo de Desenvolvimento Econômico Local, FIDEL. A implementação do FIDEL constitui uma das estratégias do governo para incentivar o desenvolvimento econômico sustentável através do apoio às iniciativas de cidadãos, associações e pequenas empresas. E como sempre, Ernesto, deixo este apelo. 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Bom dia.
0: 6 horas e 23 minutos, roubo de bens nas zonas residenciais das famílias vítimas das enxurradas deste ano na Vila Municipal de Mandacaz, em Gaza, forçam o regresso das populações a residências ainda alagadas. Alfredo Moyanga.
12: Muito bom dia. São mais de 1000 pessoas que continuam a viver em casas alagadas na Vila Autárquica de Mandacaz por conta das enxurradas de janeiro e março deste ano. A presidente do Conselho Municipal da Vila de Mandacaz indicou que estas famílias decidiram abandonar o centro de acolhimento há mais de 2 meses devido aos roubos frequentes que sofriam nas suas residências. Francelina Nhantumbo diz que até aqui são 7 bairros que continuam alagados, uma situação que, além da mobilidade de pessoas e bens, coloca em perigo de eclosão de doenças de origem hídrica. A Edil de Mandacaz fez saber ainda que, por conta das inundações deste ano, continuam no centro de acolhimento 5 famílias cujas habitações estão numa situação considerada crítica.
13: Neste momento, estamos a trabalhar com alguns parceiros para fazer intervenções localizadas com vista a socorrer aquelas populações que se encontram naqueles bairros. Não só o governo provincial tem feito algum trabalho, podemos afirmar que ainda continuam os 7 bairros, porque as águas estão de como estavam desde o princípio. Porém, há algumas famílias que recolheram as suas zonas residenciais, não porque a situação está está muito boa, mas porque há alguma melhoria, assim, para haver alguma situação, porque aliado a este sofrimento, há pessoas de má fé que tentavam se apoderar dos bens materiais. Então as pessoas preferiram recolher as suas zonas residenciais.
12: Presidente da Vila de Mantlacase, Francelina Nhantumbo, e a situação de inundações provocadas pelas enxurradas de janeiro e março deste ano, que continuam a afetar mais de 1000 pessoas de 7 bairros naquela autarquia da província de Gaza. Moingsete, Yaramatlwene, Kuva, Ulanza Fileleto, Shataudau, Utifikalaka, Mavadze, Yakuambanamban, Shaugi ouvinte, até já no Cultural, aqui no Jornal da Manhã. Bom dia.
0: Bom trabalho, Alfredo Mianga. PRM em Ambani neutraliza 3 supostos assaltantes à mão armada que aterrorizavam a província. O jornalista Armindo Massing, bom dia.
14: Bom dia. Os assaltantes que usavam uma pistola tinham como suas vítimas os agentes de carteira móvel dos distritos de Vilanculo. Dizíamos... Os assaltantes que usavam uma pistola tinham como suas vítimas os agentes de carteira móvel dos distritos de Vilanculo, Inhassoro e Govuru. A informação foi partilhada pela chefe das relações públicas no comando provincial da PRM em Inhambane, Nércia Bata. Nércia Bata disse que trata-se de uma quadrilha que já vinha sendo monitorada pelas autoridades policiais numa colaboração com a população nesses 3 distritos.
15: A polícia levou a cabo um trabalho de inteligência. Foi possível a detenção desses indivíduos. A arma neste momento foi apreendida e o valor entregue aos proprietários.
14: E para travar a contínua ocorrência de crimes com recurso a armas de fogo, Nércia Bata alerta que a corporação não vai baixar a guarda.
15: E a polícia vai continuar a fazer o seu trabalho de inteligência para que esses indivíduos que têm as armas nas suas residências sejam detidos e sejam responsabilizados.
14: Chefe das Relações Públicas no Comando Provincial da PRM em Inhambane, Nércia Bata, e a necessidade da contínua colaboração da população no combate à criminalidade. Aisma Mussene, Akutifikela, Kamabadzi e Utsalangana. Sou Armindo Massing, a partir de Inhambane. Bom dia.
0: A polícia da República de Moçambique, a Inhambane, neutraliza 3 supostos assaltantes à mão armada que aterrorizavam a província. São 6 horas e 27 minutos. Breve pausa para os compromissos comerciais.

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A 6 horas e 30 minutos, o resumo dos assuntos de destaque no Jornal da Manhã. Pouco mais de 115 moçambicanos vítimas de ataques xenófobos regressam hoje ao país numa operação coordenada pelo governo de Moçambique. O presidente da República, Daniel Chapa, afirma que a província de Cabo Delgado registra progressos significativos nos últimos tempos, mesmo reconhecendo desafios persistentes. Roubo de bens nas residências das famílias vítimas das enxurradas deste ano na vila municipal de Mandiagaza, em Gaza, força o regresso das populações às residências ainda alagadas.

0: Aurélio Domingos é o meteorologista do dia.
1: Bom dia. Para a zona norte e centro do país, prevê continuação de céu pouco nublado limpo, ocorrência de neblinas e nuvens matinais locais. Vento de sueste a noroeste fraco moderado. Para a zona sul, meridamente, Nhambane, Casa Maputo, prevê céu pouco nublado, passando muito nublado. Período de ocorrência de chuvas fracas ou chuviscos locais. Vento de nordeste a sueste fraco moderado, soprando por vezes corajadas. Temperaturas máximas previstas em graus Celsius. Beira e Tete, 32. Maputo, 31. Xaxai e Nhambane, 30. Vilanculo, Carimane, Nampula e Pemba, 29. Chimoio, 27. Por fim, a cidade de Xinga com 25 graus Celsius.

0: Procuradoria-Geral da República organizou esta semana o quarto seminário sobre cibercriminalidade e vamos no café da manhã hoje conhecer os resultados deste seminário e também conhecer os desafios do país de combate à onda crescente de burlas eletrónicas. Para tal, teremos como convidado hoje no café da manhã o diretor do Gabinete de Cibercrime na PGR, Mohamed Nur Mohamed. Este será o nosso convidado. O ouvinte também é convidado a participar pelos números 21 31 77 77 82 34 77 e pela página do Facebook Jornal da Manhã RM. Às 6 horas e 34 minutos, governador da Zambésia enaltece a decisão do Tribunal Judicial de Milange por condenar professores envolvidos na violação de exames. Hamilton António.
1: O governador da Zambésia, Pio Matos, considera que a condenação de 4 funcionários do setor de educação em Milange, na Zambésia, por violação de exames do ano passado, desencoraja práticas ilícitas na função pública. O diretor da escola e o diretor pedagógico foram condenados a 5 anos e 2 professores foram condenados a 2 anos. O governador da Zambésia falava esta quarta-feira à margem da primeira reunião de reflexão sobre o setor de educação.
2: Num universo de 3 mil escolas, acontecer um caso desses, onde há homem, também está lá o diabo, né? Então, mas eu penso que o serem punidos já vai reduzir esta vontade de voltar a fazerem isso. Já foram julgados e condenados, acho que já foi uma boa medida. Aconteceu, foi o mal, penso que não vai acontecer mais.
1: No ano passado, 4 funcionários, nomeadamente diretor da escola e o adjunto, e 2 professores de uma escola no distrito de Milange, envolveram-se num esquema de violação e venda de exames da 9ª classe. A situação forçou o Ministério da Educação a anular o processo. Por seu turno, o diretor do Serviço Distrital de Educação, Juventude e Tecnologia de Milange, Aníbal Fombe, explica que, além da condenação, os referidos funcionários foram expulsos.
3: Nós passamos primeiro a fase de processo disciplinar, é um processo administrativo, culminou com a expulsão dos 4 que lá estiveram envolvidos.
4: Já começamos com o processo de substituição, uma vez que temos os despachos, então já submetemos outros, uma vez não tínhamos os BRs pendentes anteriores, então o que fizemos foi imediatamente substituir, aguardamos o desfecho do próprio processo.
1: Aníbal Fombe, diretor do Serviço Distrital de Educação, Juventude e Tecnologia de Milange, na Zambésia. Alibonywa, Ndoenine Labe, Winimunu, Moçambicodo. Kelimane, Hamilton António.
0: Autoridades governamentais de Angoche e Nampula dizem ser satisfatório o nível de execução das obras de asfaltagem da estrada Namitil, aquele distrito costeiro. Todos os detalhes por Olívio Mateus.
5: O administrador do distrito de Angoche, Maurício Antolino, garante que até setembro próximo as obras estarão concluídas, uma vez que grande parte da estrada já foi asfaltada, faltando um troço de 13 quilômetros da zona do 13 até a cidade de Angoche e os aspectos da sinalização. O dirigente está expectante que com a inauguração da estrada, o distrito e a cidade de Angoche venham a conhecer um ritmo acelerado de desenvolvimento.
6: Vai desenvolver no momento em que vai facilitar, portanto, a transitabilidade. Só a este momento, portanto, ainda não está concluído, mas o tempo de percurso em termos daqui da cidade de Nampula até Angoche está reduzido. Em 2 horas e meia chegas a Angoche, portanto, diferentemente dos tempos atrás, era preciso fazer 5 horas, 7 horas. Portanto, estas boas condições de transitabilidade em termos de acesso à nossa cidade de Angoche vai, sem dúvida, fazer com que muita gente, sobretudo investidores, vá a Angoche, tanto uma cidade, um distrito com bastante potencial.
5: Igualmente, decorre no distrito de Angoche a reabilitação do porto de pesca, uma infraestrutura adormecida há mais de 40 anos. E o administrador Maurício Antolino explica que, neste momento, as obras estão paralisadas.
6: Cada fase em que se encontra as obras precisa de alguns especialistas para poder fazer a aterragem dos blocos ao próprio oceano e de lá começar a levantar as infraestruturas físicas de fora. Mas a informação que temos é que brevemente vão ser retomadas, eles estão a lutar para que o mais rápido possível retome as obras e que até o próximo ano 2027 o porto seja devidamente construído e entregue as obras.
5: Administrador do Distrito de Angoche, Maurício Antolino, a falar do impacto da conclusão de duas grandes infraestruturas, a asfaltagem da estrada Namitila-Angoche e reabilitação do porto de pesca local. Olívio Mateus, Nampula, bom dia.
0: Bom dia e bom trabalho, Olívio Mateus. Em Sofala, já decorre o estudo técnico do projeto de reabilitação da principal estrada que dá acesso à Vila Sede Distrital do Buzo, que permanece cortada devido a inundações há 7 meses. Leiton Sifa tem mais pormenores.
7: O estudo vai determinar os estragos causados pelas enchentes e preparar a intervenção. O delegado provincial da Administração Nacional de Estradas, Anem Sofala, Egídio Moraes, adiantou que se projeta uma intervenção profunda para tornar a rodovia mais resiliente às cheias. Egídio Moraes referiu que as inundações provaram que é preciso elevar o nível da corda da estrada com pontes e aquedutos de grandes dimensões. Enquanto isso, segundo o responsável, impõe-se a retoma da transitabilidade na estrada de Cabuz o mais rápido possível.
8: Estamos a trabalhar com o empreiteiro que está neste troço, com a fiscalização. Há um programa com vista à sua intervenção. Aquilo que é o nosso programa, é preciso trazer uma nova estrutura que possa conseguir a vazão naquele local. As chuvas mostraram que a estrutura que lá esteve de pequena dimensão. Então, por isso, estamos neste momento para encontrarmos, por um lado, verba, e, por outro lado, esse novo projeto que tem que ser instalado. Aquilo que nós fizemos foi o levantamento e olhar esta nova realidade de que as águas precisam de ter um espaço considerável para passar. Neste momento, estamos à procura de mais verba para resolver este problema pontual.
7: Delegado Provincial da Administração Nacional de Estradas, Anem Sofala, Egídio Moraes, e o estudo técnico para o projeto de reabilitação da principal estrada que dá acesso à Vila Sende Distrital do Buzi. Sambani Manjana, Sabau, Peno, Nandota, Tuer, Tichaliru, Tendawa, Nhoca, Sequenda, Laiton Sifa, Nabairam.
0: Autoridades do Distrito de Boane pretendem incrementar o volume de produção de peixe em cativeiro. Neste momento, 100 produtores estão em capacitação em matérias de fabrico de tanques flutuantes nesta região do país. Rigoberto Gessano desenvolve a informação.
9: A iniciativa surge por se constatar frequentes perdas de pescado em cativeiro nos tanques feitos, sobretudo, nas baixas dos rios ou outros cursos hídricos vulneráveis a inundações. São tanques feitos por material reciclado e que podem ser alocados em qualquer ponto. O diretor do Serviço Distrital de Atividades Econômicas de Boane disse que até o momento foram construídos 8 tanques flutuantes onde os criadores já estão a criar o seu peixe. Fabião Machava disse que, no âmbito do mesmo projeto, foram distribuídos 6 mil alvinos para a recuperação da criação perdida no início deste ano.
10: E nós queremos acreditar que este ano aqui também, porque temos o projeto de abertura de mais tanques piscícolas, também temos a construção de mais tanques flutuantes para o povoamento, com o apoio do nosso parceiro Ajuda em Ação, também vai disponibilizar mais de 1 tonelada de ração, vai disponibilizar também inúmeros alvinos para beneficiar aquelas famílias que perderam os seus materiais de pesca e assim também como rede e algumas gaiolas também para as mesmas famílias. Tanques flutuantes, nós estamos a falar de... É um tanque que ela é feita. É feita e é lançada no rio. Estando já no rio, ela é fixada, fica suspensa a água e lança-se lá alvinos para a criação do próprio peixe. O peixe lá fica em cativeiro. Fica lá no ambiente da água, mas fica em cativeiro. O peixe não tem acesso a sair dentro daquela. Então, é uma espécie de vedação dentro da água que o peixe lá é criado e depois facilita a sua captura.
11: Pode-se lançar um tanque flutuante num rio qualquer?
10: Sim, pode-se lançar. Não só simplesmente nos rios, mas também pode se lançar em águas marinhas, dependendo do peixe que se pretende lá criar.
9: Fabião Machava, diretor do Serviço Distrital de Atividades Econômicas em Boane, Vacaína. Etivikilene Kamavadze, Ekuamba na Ambana, Rigoberto Chissano, da Autarquia da Matola, bom dia.
0: O produtor do setor familiar no distrito de Sussundenga, província de Manica, passam a processar localmente o café com a entrada em funcionamento esta quarta-feira de uma fábrica instalada na localidade de Pandeia. Jornalista Daniel Oliveira.
12: Trata-se de uma trituradora com capacidade para processar até 100 kg de café por hora, disponibilizada pela Agência de Desenvolvimento Econômico de Manica, ADEM, no âmbito do projeto de segurança alimentar e meios de vida, num investimento de 300 mil meticais. A administradora do distrito de Sussundenga, Angelina Nguiraz, considera que o equipamento fortaleça os esforços do governo e dos parceiros na promoção da produção agrícola e da geração de renda para as comunidades. Angelina Nguiraz disse que o equipamento vai reforçar a capacidade de transformação da produção, reduzir perdas pós-colheita e agregar valor ao café para o fortalecimento da agroindústria no distrito.
13: Colocar para o mercado mais café com qualidade, sem muito problema de descasco. Queremos que essa máquina possa ter sua vida útil para garantir que seja utilizada agora e em outros momentos que irão advir, porque é um investimento que veio para ficar.
12: O presidente da Associação Agrosintrópica de Café de Mpandeia, Amos Daniel, disse que a entrada em funcionamento da fábrica de processamento representa um marco para os produtores.
14: Temos a esperança de que vamos produzir mais. As plantas produziram muito bem em relação aos anos atrás. Ano passado tivemos 700 quilos, mas este ano prevemos 2 toneladas. Vendemos diretamente para o nosso parceiro agrotor.
12: Segundo o gestor do projeto na ADEM, Sérgio Nareia Júnior, a instalação da fábrica representa um passo importante para acrescentar valor a produção local.
15: Este equipamento, primeiro, vai reduzir o tempo em que os produtores usavam para descascar o seu próprio café, vai melhorar a qualidade de café e vai reduzir em termos de custos. Então, com este incremento, a associação vai reduzir o tempo, vai melhorar a qualidade e vai reduzir o custo.
12: A Associação Agrosintrópica de Café de Mpandeia integra 240 produtores e aposta na expansão da cultura do café, atualmente cultivada numa área de 68 hectares. Mudiwa, Gizamo Kungwadzo Senesipo Kanaruta, Kutiti Dzirire Chirguereche Cólera. A partir de Chimoio, Daniel Oliveira.
0: Municípios da cidade de Maputo pediram em idilidade uma audiência pública, maior celeridade na regularização dos processos de terra, proteção dos espaços comunitários e resposta às preocupações apresentadas. Xader de Magaia.
16: Reduzir a burocracia, aproximar os serviços municipais dos cidadãos e acelerar a resolução dos problemas ligados ao acesso à terra constituiu prioridades do Conselho Municipal de Maputo. Foi com este propósito que o presidente do Conselho Municipal de Maputo, Razak Manik, orientou esta quarta-feira uma audiência pública com os munícipes do Distrito Municipal de Camavote, iniciativa que culminou com a entrega de cerca de 120 títulos de direitos de uso e aproveitamento da terra do Atos. O encontro permitiu aos cidadãos apresentar de forma direta preocupações relacionadas com conflitos de terra, demora na tramitação de processos de doate, ocupação ilegal de parcelas, proteção das associações agrícolas e preservação de espaços comunitários e desportivos. Na ocasião, Razak Manik explicou que as audiências públicas fazem parte de uma nova forma de governação municipal assente na proximidade com os cidadãos e na redução das barreiras de acesso aos serviços públicos.
17: Tivemos estas audiências públicas no sentido de darmos a oportunidade às pessoas de poderem expor as suas preocupações fora do mecanismo formal de solicitação de audiências. Queremos reduzir as burocracias. E estamos a ir ao encontro das pessoas. Governar a pensar nas pessoas é agir assim.
16: Os munícipes pedem maior celeridade na resolução dos processos de terra, proteção dos espaços comunitários e resposta às preocupações apresentadas durante a audiência pública.
18: Eu tenho doado do primeiro terreno que me deram a primeira vez, só que eu não tenho espaço, só tenho doado e paguei o espaço até hoje. Então essa dificuldade que me traz.
19: Ele está aberto para escutar e já escutou o que tínhamos a colocar e está tudo bem. Acreditamos que vai se resolver, não houve nenhuma dificuldade, nenhum...
20: Meu nome é Sérgio Mojovo. Estou em representação à Associação Distrital de Futebol de Camabota. Okay. Graças a Deus fui bem acolhido, eu represento a associação. Os campos em todos estão em condições e alguns estão mesmo em disputa com pessoas que se intitulam proprietários.
16: A iniciativa deverá estender-se aos restantes distritos municipais da capital, reforçando a aposta do município numa governação mais próxima, participativa e orientada para a resolução dos problemas dos cidadãos.

No café da manhã hoje, esperamos conhecer os resultados do 4º Seminário sobre a Cibercriminalidade, um evento organizado pela Procuradoria-Geral da República e teve lugar na cidade de Maputo, um evento que debateu o aumento das fraudes eletrônicas e a necessidade de criar uma unidade especial de investigação. Nosso convidado é o diretor do Gabinete de Cibercrime da PGR, Mohamed Nur Mohamed. Ouvinte também pode participar através da nossa plataforma do Facebook, Jornal da Manhã RN.

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0: Por seu turno, o Ferroviário de Nampula, que também contabiliza 10 pontos, tem 2 jogos a menos. Os achinenos venceram 3 partidas, empataram uma e sofreram 2 derrotas. Nos encontros desta quarta-feira, destaque para a vitória folgada da UDS frente à Associação Desportiva de Pemba por 3-0.
1: A formação da União Desportiva do Songo venceu na tarde desta quarta-feira a Associação Desportiva de Pemba por 3-0, em partida a contar para a jornada 9 do Moçambola. A primeira parte terminou com os hidrelétricos na frente do marcador, por intermédio de Oscar. No reatamento, Alcides fez o 2-0 para a União Desportiva do Songo aos 62 minutos. Envolvidos 8 minutos, Neymar selou a partida, fazendo 3-0. O treinador da Associação Desportiva de Pemba, Vítor Mayamba, falou do desgaste físico e desnível das duas equipas durante a partida.
2: Nosso adversário jogou sexta-feira, teve mais 2 dias e a jogar em casa, estava com frescura física e foi notório ao longo do jogo. Nós estamos aqui com quase 10 jogadores, que é a primeira vez que jogam Moçambola. Nunca tinham jogado num campo com essas dimensões, mas eu acredito que estamos a jogar com um campeão e objetivos diferentes. E eles jogaram com tudo, é natural, estavam a passar por um momento. E nós procuramos fazer o nosso jogo, mas o desgaste foi notório.
1: Daoud Razak era um homem satisfeito porque a estratégia traçada para o jogo funcionou em pleno.
3: Que a gente já tinha feito um bom jogo contra o Bahia, em termos daquilo que podíamos. Aliás, um bom jogo, quer dizer, tivemos muita bola, mas pouca profundidade no jogo do Bahia. Este jogo houve mais profundidade, houve mais ruptura, mais penetração, mais ataques. Mas penso que o segredo aqui foi um bocado mais a dinâmica e a densidade que conseguimos impor logo na primeira parte. E penso que na primeira parte já devíamos ter saído a ganhar por 3 ou 4-0. Por isso, penso que aqui fica aqui um sabor amargo pelo resultado, um bocado que devia ser um bocado maior, mais dilatado.
1: Imagem sonora da partida desta quarta-feira entre a União Desportiva do Songo e a Associação Desportiva de Pemba, com a vitória dos hidroelétricos de Icaurabassa por 3-0. A partir da Vila do Songo, Egídio Pascoal.
0: Com este desfecho, os hidroelétricos igualam provisoriamente o Ferroviário da Beira no topo da tabela classificativa, com 16 pontos cada. No outro encontro, o Xingala de Tete e o Bahia de Pemba anularam-se no campo 25 de setembro. A ronda encerra amanhã com a recessão do Ferroviário da Beira ao homónimo de Nacala. Vamos recapitular o quadro de resultados dos jogos já realizados. UDS 3, Associação Desportiva de Pemba 0, Xingal de Tete 0, Bahia de Pemba 0, Ferroviário de Lixinga 2, Machacane 1 e a Associação Desportiva de Vilanculo 1, Black Bulls 1. Ainda no desporto das multidões, mais 2 seleções africanas disseram adeus à Copa do Mundo após eliminação nos 16avos. Trata-se da República Democrática do Congo, que perdeu com a Inglaterra por 1-2, e do Senegal, que caiu aos pés da Bélgica por 2-3. A seleção congolesa entrou determinada e surpreendeu a Inglaterra ao inaugurar o marcador logo aos 7 minutos por intermédio de Sipenga, alimentando a esperança de alcançar um feito histórico diante de um dos favoritos à conquista do título. No entanto, na etapa complementar, Harry Kane confirmou o seu estatuto de principal referência ofensiva da seleção inglesa. E, com 2 golos apontados aos 75 e 86 minutos, assinou a reviravolta no marcador, frustrando o sonho dos congoleses. Por seu turno, o Senegal despede-se do Mundial depois de uma exibição competitiva que esteve muito perto de entrar para a história. Depois de assistirem os senegaleses vencerem por 2-0, por intermédio de Diarra e Sar, e serem dominados por 85 minutos, os belgas conseguiram uma reação incrível, empataram e forçaram o tempo extra. No prolongamento de penalti, Thielemans foi o herói e garantiu a vitória da Bélgica, que encontra nos 8avos os Estados Unidos. Já a Inglaterra bate-se com o México. De volta aos assuntos domésticos, com a indicação de que serão conhecidas hoje as equipas técnicas que vão liderar os convocados de Moçambique para os mundiais de hóquei, tal como nos dá conta já a seguir o repórter Carlos Langa.
4: Serão conhecidos esta quinta-feira, na cidade de Maputo, os selecionadores nacionais de hóquei em patins, patinagem em linha e skate.

0: bordo. O facto foi avançado ao RM Desporto pelo presidente interino da Federação Moçambicana da Modalidade, Rico Ali Baye.
1: Nós vamos conferir posse às equipes técnicas nacionais que vão liderar os nossos grupos de trabalho do skate, da skateboard, patinagem em linha e hóquei em patins. Serão as modalidades que vão nos representar no World Skate Games, equivale a campeonatos do mundo, de onde vão sair 154 campeões do mundo. E nesse evento nós vamos levar três modalidades: skateboard, patinagem em linha e hóquei em patins.
0: Presidente interino da Federação Moçambicana de Patinagem e o anúncio esta quinta-feira dos selecionadores nacionais de hóquei em patins, patinagem em linha e skateboard. Rico Ali deu conta ainda do Festival da Modalidade que terá lugar no próximo sábado no Pavilhão do Desportivo de Maputo. O evento encerra-se nas celebrações do 51º aniversário da Independência Nacional, assinalado a 25 de junho passado.
1: A patinagem está em festa, o país está em festa. A celebração do 51º aniversário da Independência Nacional deve ser marcada com um evento à altura. São 50 anos ou 51 anos em que fomos desenvolvendo certas atividades. Em alguns casos evoluímos, noutros casos nem tanto. A Federação Moçambicana de Patinagem decidiu envolver-se diretamente nos festejos, promovendo atividades em vários pontos do país, neste caso com especial incidência na cidade de Maputo, mas a intenção é de ter réplicas ao longo do país. E neste evento nós vamos ter hóquei em patins, skateboard e patinagem em linha.
0: Rico Ali Baye, presidente interino da Federação Moçambicana de Patinagem e o Festival da Modalidade, que se realiza no próximo sábado no Pavilhão do Desportivo de Maputo.
2: A cidade de Nampula é forte candidata para acolher o Campeonato Nacional de Futsal.
3: A província de Nampula, região norte do país, poderá acolher o Campeonato Nacional de Futsal da presente época desportiva. A informação foi avançada em Chimoio pelo presidente da Federação Moçambicana de Futebol, Faisal Cidade, durante a visita que efetuou recentemente à província de Manica. Cidade disse que das províncias que concorrem para acolher o Campeonato Nacional de Futsal, Nampula oferece melhores condições.
4: Penso que o Campeonato Nacional vai ser em Nampula, provavelmente. Foi a única que deu melhores condições. Os outros não estão a dar boas condições. Nampula está muito forte. Está a dar. Manica não está a dar. Só diz que a gente aceita, mas o resto diz que não assume nada.
3: A informação foi corroborada pelo diretor técnico da Federação Moçambicana de Futebol, Arnaldo Salvado, que até avançou com a proposta aliciadora de Nampula para premiar o vencedor da prova.
5: Queremos trazer. Isso também é ver força da própria província, do empresariado local. Nampula, por exemplo, vou dizer, Nampula está a conseguir um prémio de 300 mil para o vencedor. Nós vamos dizer o quê? Vamos a Nampula. É preciso o empresariado local investir também, para nós podermos trazer de novo o Nacional Futsal aqui. E temos bons concorrentes para o futsal de Maputo, Beira, todos eles são concorrentes. Gostávamos de vir de novo à Zona Centro.
3: Arnaldo Salvado, falando em Chimoio, sobre a vantagem de Nampula em relação aos concorrentes para acolher o Campeonato Nacional de Futsal. Vasco Augusto, em Chimoio.
2: Desportivo no Jornal da Manhã, bom dia.
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9: A província de Cabo Delgado está a registrar progressos em alguns setores, apesar da situação de terrorismo que afeta algumas regiões deste ponto do país. Esta quarta-feira, no balanço da visita de trabalho a Cabo Delgado, o chefe de Estado enalteceu a resiliência da população da província.
10: A situação está a piorar. A polícia levou este grupo de moçambicanos para o Alto Comissariado de Moçambique, em Pretória, como eu disse, temos representações diplomáticas na África do Sul, que os acolheu e lhes proporcionou as condições básicas de alimentação, como eu disse aqui, os que vão para a nossa embaixada em Joanesburgo, os que vão para Pretória, os que vão para Cape Town, os que vão para Mpumalanga, os que vão para Durban. Temos representações diplomáticas nestes locais todos e os nossos colegas estão lá à disposição para receber os moçambicanos.
9: As nossas desculpas por esta troca de extrato. Esta é a informação que dava conta sobre o pronunciamento do chefe de Estado em relação à xenofobia que tem lugar na África do Sul. Agora sim, vamos colocar o extrato correto. A província de Cabo Delgado está a registrar progressos em alguns setores, apesar da situação do terrorismo que afeta algumas regiões deste ponto do país.
10: Ao longo desta visita, constatamos avanços importantes da recuperação económica e social da província de Cabo Delgado, apesar de todas as adversidades. Ao longo da apresentação do relatório do Conselho Executivo da província, conseguimos perceber que há um empenho, há uma determinação e até alguns indicadores, na sua maioria, são positivos, bem como a resiliência da população de Cabo Delgado perante os desafios enfrentados nos últimos anos.
9: No balanço da visita, o presidente da República assegurou que o governo continua focado na reconstrução da província de Cabo Delgado. Mais 115 cidadãos moçambicanos vítimas de ataques xenófobos na África do Sul regressam hoje ao país numa operação coordenada pelo governo de Moçambique. Trata-se de cidadãos que foram agredidos e forçados a abandonar as suas residências nas províncias de KwaZulu-Natal e Limpopo nas incursões dos grupos anti-imigração levadas a cabo na terça-feira. Ontem, o governo repatriou cerca de 350 moçambicanos que foram vítimas de ataques xenófobos no bairro de Mamelodi, arredores de Pretória, na África do Sul. A Rádio Moçambique ouviu algumas das vítimas de xenofobia repatriadas ontem.
7: Começaram aquela hora das 10 a entrar casa em casa, de casa em casa, a arrombar portas. Quando te encontram lá dentro, te levam até... Tinha uma zona onde nos acumulavam, né? Sim. Perguntaram um documento. Eu mostrei o meu passaporte porque ainda está em dia. Disseram que não, nós não queremos passaporte. Queremos todo moçambicano fora, todo estrangeiro fora. Ficaram, nem cheguei de trancar, não deram tempo para trancar, nem para levar nada.
11: Na minha casa me apanharam em casa, estava dentro. Lá chegaram a pegar, não levei nada. Só saí, só dizer vamos, sei lá. Logo só saí, nem levei nada.
9: Justino Tonella e Alberto Mindo, cidadãos moçambicanos vítimas de xenofobia na África do Sul. Roubo de bens nas zonas residenciais das famílias vítimas das enxurradas deste ano na vila municipal de Mangakaz, em Gaza, forçou o regresso às habitações, apesar de ainda estarem alagadas. São mais de 1,000 pessoas que continuam a viver em casas alagadas, segundo a presidente do Conselho Municipal da vila de Mangakaz, Francelina Nhantumbo.
12: Neste momento, estamos a trabalhar com alguns parceiros para fazer intervenções localizadas com vista a socorrer aquelas populações que se encontram naqueles bairros. Não só o governo provincial tem feito algum trabalho, podemos afirmar que ainda continuam os 7 bairros, porque as águas estão de como estavam desde o princípio. Porém, há algumas famílias que recolheram as suas zonas residenciais, não porque a situação está muito boa, mas porque há alguma melhoria, assim, para haver alguma situação, porque aliado a este sofrimento, há pessoas de má fé que tentavam se apoderar dos bens materiais, então as pessoas preferiram recolher as suas zonas residenciais.
9: Roubo de bens nas zonas residenciais das famílias vítimas das enxurradas na vila municipal de Mangakaz, em Gaza, forçou o regresso às habitações, apesar de ainda estarem alagadas. Produtores do setor familiar no distrito de Sussundenga, província de Manica, já podem processar localmente o café, com a entrada em funcionamento ontem de uma fábrica instalada na localidade de Impandeia. Jornalista Daniel Oliveira.
13: Trata-se de uma trituradora com capacidade para processar até 100 kg de café por hora, disponibilizada pela Agência de Desenvolvimento Econômico de Manica, ADEM, no âmbito do projeto de segurança alimentar e meios de vida, num investimento de 300 mil meticais. A administradora do distrito de Sussundenga, Angelina Nguiraz, considera que o equipamento fortaleça os esforços do governo e dos parceiros na promoção da produção agrícola e da geração de renda para as comunidades. Angelina Nguiraz disse que o equipamento vai reforçar a capacidade de transformação da produção, reduzir perdas pós-colheita e agregar valor ao café para o fortalecimento da agroindústria no distrito. A partir de Chimoio, Daniel Oliveira.
9: E no plano internacional, 15 pessoas morreram e outras 15 ficaram feridas devido a um ataque levado a cabo por homens armados no estado de Benue, no centro da Nigéria. Um relatório das Nações Unidas refere que presumíveis criadores de gado armados atacaram a aldeia de Sai, no distrito de Mbaji. O estado de Benue faz parte da região assolada por confrontos entre agricultores e criadores de gado pelo controle das terras e dos recursos naturais, bem como por sequestros para obtenção de resgate. E no desporto, a seleção de futebol dos Estados Unidos qualificou-se esta manhã para os oitavos de final do Mundial da FIFA 2026, após derrotar a congênera da Bósnia e Herzegovina por 2-0. Passa também para os oitavos de final a seleção da Inglaterra, que ontem derrotou a República Democrática do Congo por 2-1. Ainda ontem jogaram Bélgica-Senegal, jogo que terminou com a vitória belga por 3-2, garantindo assim um espaço nos oitavos de final. Para hoje, a contar para os 16avos, está agendado o jogo Espanha-Áustria às 21 horas de Moçambique e mais tarde, a 1 hora, jogam Portugal-Croácia. Apresentamos as notícias no próximo bloco às 8 horas.
8: Temperaturas máximas para hoje com o meteorologista Aurélio Domingos.
14: Beira e Tete, 32. Maputo, 31. Xaxai e Inhambane, 30. Vilanculo, Quelimane. Nampula e Pemba, 29. Chimoio, 27. Por fim, a cidade de Xinga com 25 graus Celsius.

0: A 7 horas 8 minutos, mais de 115 moçambicanos vítimas de ataques xenófobos na África do Sul regressam hoje ao país numa operação coordenada pelo governo de Moçambique. Correspondente Eduardo Figurão.
1: Do total de repatriados, 44 cidadãos foram agredidos e forçados a abandonar as suas casas em Clermont, na província de KwaZulu-Natal. Os restantes 71 moçambicanos foram alvo de violência e intimidação em Mokopane, na província de Limpopo. A alta comissária de Moçambique na África do Sul, Maria Gustava, garante estar em contacto permanente com as autoridades sul-africanas para proteger as comunidades moçambicanas.
2: Temos estado em contacto permanente com o governo sul-africano. Até na sexta-feira nós tivemos, garantiram-nos que iria haver polícias em todos os pontos, que era para assegurar a segurança dos nossos compatriotas e a toda a gente.
1: Apesar destas garantias de segurança, o cenário continua tenso. No próprio dia dos protestos, mais de 350 moçambicanos foram expulsos do bairro de Mamelode, nos arredores de Pretória. Após passar a noite nas instalações da embaixada moçambicana, estes cidadãos iniciaram a viagem de regresso às províncias de Maputo, Gaza, Inhambane e Manica. Maria Gustava reforça o apelo para que todos os moçambicanos em situação irregular regressem voluntariamente ao país.
2: Nós estamos também a fazer o levantamento de todos aqueles que estariam interessados em voltar de forma voluntária e já estamos a compilar essas listas. Até já apresentamos ao governo sul-africano sobre as pessoas que querem regressar e estamos a trabalhar no sentido de proximamente as pessoas também regressarem a Moçambique, aqueles que querem regressar, mas também gostaria de apelar para que as pessoas que não têm documentação voltem a casa, não esperam até que sejam atacadas. Porque a vida é muito importante, é preciso preservar a vida. É preciso também preservar com que as pessoas consigam levar os seus pertences, porque numa situação de emergência já é difícil as pessoas levarem os seus pertences. Se puderem, voltem.
1: A diplomata assegura que as autoridades moçambicanas na África do Sul mantêm o acompanhamento permanente da situação, prestando assistência e proteção consular a todos os afetados. Rádio Moçambique, Eduardo Figurão, Joanesburgo.
0: O Moçambique está entre os 12 países da África que vão beneficiar de 202 milhões de dólares das Nações Unidas para proteger a população do fenómeno El Niño, que comprometerá a próxima safra. Sérgio Sixpence.
3: Além de Moçambique, outros países que serão duramente atingidos pelo El Niño e que irão igualmente beneficiar do financiamento são o Malawi, Camarões, a Etiópia, o Quênia, Madagascar, a Nigéria, a Somália, o Sudão do Sul, o Sudão, o Uganda e o Zimbábue. O valor será desembolsado pela Organização das Nações Unidas para a Alimentação e a Agricultura, FAO, e o Programa Mundial de Alimentação, e está enquadrado no seu primeiro apelo conjunto de ação antecipatória para ajudar a proteger cerca de 8,8 milhões de pessoas dos impactos esperados deste fenômeno climático. A vice-diretora-geral da FAO, Betty Bechdel, explicou que a ação visa dotar os países em risco de ferramentas suficientes para prevenir os riscos antes que se tornem emergências. O financiamento necessário apoiará um pacote de ações preventivas adaptadas a cada contexto local, incluindo assistência financeira, distribuição de sementes resistentes à seca e ou a inundações, medidas de proteção do gado e recolha de águas pluviais. Riena Gilani é a ponto focal das Nações Unidas para a resposta do El Niño. Estamos a defender a chegada de fundos de emergência para apoiar as comunidades, mas também porque estes são os países que estão na linha da frente da crise climática. Foram os que menos contribuíram para a criar e ainda assim estão a enfrentar o impacto mais severo. Portanto, o financiamento climático que está disponível e foi prometido precisa de começar a chegar a estes países afetados para que as comunidades se possam adaptar. A Organização Meteorológica Mundial previu o desenvolvimento de um evento El Niño a partir de meados de 2026, afetando os padrões globais de temperatura e precipitação. Em resposta ao alerta, a ministra da Agricultura, Irrigação e Desenvolvimento Hídrico do Malawi, Rosa Mbilizi, afirmou que o presidente Peter Mutharika orientou o ministério para intensificar as medidas de preparação para proteger os malawianos de uma possível crise de fome. O Malawi esteve entre os países mais afetados pela seca provocada pelo El Niño durante a campanha agrícola de 2023-2024, o que levou o governo a declarar estado de calamidade pública em 23 dos 28 distritos do país. Sérgio Sixpence, em Blantyre.
0: Procuradoria Provincial da República, Nunias, e a sua congênera da região de Ruvuma, na Tanzânia, buscam mecanismos conjuntos de prevenção e combate à criminalidade organizada e transnacional ao longo da fronteira entre Moçambique e a Tanzânia. Bom dia, Bonifácio.
4: No encontro que decorre na cidade de Songaia, região de Ruvuma, uma brigada dirigida pela Procuradora-Chefe Provincial da República, Nuniasa, Eduarda Dai, busca também reforçar a capacidade institucional de investigação e instrução processual. Danilo Tiago, chefe do Departamento Especializado para a Área Criminal e porta-voz da Procuradoria Provincial da República, disse que o terrorismo, a exploração ilegal de recursos minerais e a migração ilegal são os crimes transnacionais que mais preocupam o Ministério Público no Niassa.
5: Visa também a garantia do Estado de Direito, o respeito pela soberania territorial, o reforço dos mecanismos de cooperação jurídica internacional entre Moçambique e Tanzânia, o fortalecimento da articulação entre magistrados, agentes da lei, polícia de fronteira, serviços de imigração e fiscais das áreas de conservação, a identificação de estratégias conjuntas de prevenção e combate aos crimes transfronteiriços, o melhoramento dos mecanismos operacionais de controle e partilha de informação entre as instituições competentes, o reforço da capacidade técnico-jurídica dos operadores da justiça envolvidos no combate à criminalidade organizada e transnacional.
4: O porta-voz da Procuradoria Provincial da República, Nuniasa, apontou também a caça furtiva envolvendo cidadãos moçambicanos e tanzanianos como um outro assunto de discussão com a contraparte tanzaniana.
5: Há também a ocorrência da caça furtiva, protagonizada por cidadãos de nacionalidade estrangeira, com enfoque dos cidadãos tanzanianos, bem como os cidadãos malawianos. E o que se quer aqui é tentar perceber mais ou menos o que é que se deve fazer, colher a experiência de ambos os lados, de modo a estancar, quer a tendência da ocorrência de abate indiscriminado de espécies em vias de extinção no distrito de Mekula, na reserva especial do Niassa.
4: Danilo Tiago, chefe do Departamento Especializado para a Área Criminal e porta-voz da Procuradoria Provincial da República do Niassa, e a essência da reunião bilateral com o Ministério Público da região de Ruvuma, na Tanzânia. De Dar es Salaam para a Rádio Moçambique, Monteiro Bonifácio.
0: São, neste momento, 7:17. Vamos abrir a nossa janela de repórter para olhar para o dia a dia das pessoas em situação de rua ou mendicidade na cidade de Maputo, sobretudo nesta época de frio. Alexandre Manhissa, bom dia.
6: Saúde, ouvintes, muito bom dia. Nós respondemos a partir daqui da zona da Baixa da cidade. Estamos concretamente aqui na esquina entre as avenidas Joaquim Josina Machelle e a avenida Felipe Samuel Magaia. Quando falamos deste tempo frio, é um tempo de muitos desafios para quem está em situação de vulnerabilidade. Aqueles praticantes de mendicidade têm vários desafios no que toca a estas temperaturas baixas, porque estas temperaturas baixas requerem alguma comodidade sob o ponto de vista de vestuário, sob o ponto de vista também de cobertores. E o que nós constatamos, pelo menos pelas voltas, que vemos um pouco aqui pelas principais artérias da capital do país e sobretudo dos locais onde este grupo se encontra, estamos aqui a falar de semáforos, de centros comerciais e alguns edifícios que estão abandonados, estes ficam nestes pontos e acabam se deslocando logo nas primeiras horas da manhã, porque eles deslocam-se porque têm que terminar o sono em outros lugares. Quando falamos de edifícios comerciais, às primeiras horas, às 6, às 7 horas, as atividades certamente que iniciam, que estes vão terminando o sono em outros lugares. E nós, pelo menos aqui onde nos encontramos, nesta esquina da Avenida Josina Machel, Avenida Felipe Samuel Magalhães, estão aqui dois grupos. Um está aqui do lado da Josina Machel, o outro está do lado da Felipe Samuel Magalhães. Estão a dormir neste momento, não vamos incomodar, mas estão aqui comigo um deles que saiu há bem pouco tempo de um dos edifícios aqui sediados na Avenida 25 de Setembro, bem em frente ao Banco de Moçambique. Chama-se Samuel, tem 36 anos, e eu pergunto, Samuel, como é que é o teu dia-a-dia, sobretudo neste tempo de frio?
7: O dia-a-dia é duro, e às vezes não temos uma camisola, e uma coisa para se cobrir, e passamos também tendo gripes, constipações.
6: É o teu caso, parece estar constipado.
7: Não, eu não sei, não sei.
6: Está sempre constipado?
7: Elas mais, estou sempre tratado.
6: Tens aqui um lencinho preto, estás toda hora com o lencinho nas narinas.
7: Estou a limpar.
6: E como é que estás a fazer para prevenir para que esta constipação não se agrave? Como é que tem sido as tuas noites?
7: Quando eu tenho vinagre, eu costumo também tomar, Vicks costumo pôr também.
6: Pelo menos esse tratamento básico.
7: Sim. Não me esqueço do meu estado, costumo.
6: E quais são os vossos desafios aqui neste dia de frio?
7: Dias duros, tem que passar por cima. Acho que tem algum patrão aí que
6: ajuda.
7: Que era assim, isso.
6: E o que é que fazes para a tua sobrevivência?
7: Eu controlo o carro.
6: Muito obrigado. Portanto, este é o relato do Sr. Samuel, 36 anos. É o exemplo de muitos outros que passam por estas situações. Ainda na semana passada, o governo aqui da capital do país apresentou um relatório da situação de quem vive na rua, dos praticantes de mendicidade e do trabalho infantil. Neste relatório, ao todo, são 2.202 que vivem aqui na rua, que fazem trabalhos aqui de alguma vulnerabilidade, trabalho infantil. Deste universo, 1.063 são homens, 376 são mulheres, 557 são crianças, 110 idosos e 127 pessoas têm alguma deficiência. Da esquina entre as avenidas Josina Machel e a avenida Felipe Samuel Magaia, neste tempo de frio, podemos perceber como é que tem sido o dia a dia de quem é praticante de mendicidade aqui na capital do país. Eu sou Alexandre Malhissa, muito bom dia.
0: Bom dia. Noticiário Económico a seguir por Ana Avenela.

Bom dia. O governo dispõe de 75 milhões de dólares norte-americanos, o equivalente a cerca de 4,7 mil milhões de meticais, para reforçar o mercado e financiar a aquisição de sementes certificadas de culturas estratégicas como milho, arroz e feijão. A verba vai garantir um mercado previsível ao setor privado e incentivar o aumento da produção nacional. A informação foi partilhada esta quarta-feira pelo Ministro da Agricultura, Ambiente e Pescas, Roberto Albino, na reunião nacional de sementes. A Confederação das Associações Económicas de Moçambique defende a necessidade de acelerar as reformas estruturais para melhorar o ambiente empresarial do país. Segundo o presidente da CTA, Álvaro Massingue, que falava no 12º Conselho de Monitoria do Ambiente de Negócios realizado em Maputo, a burocracia excessiva, a imprevisibilidade fiscal, a escassez de divisas e os atrasos nos pagamentos do Estado continuam a comprometer o investimento privado e a competitividade da economia. Apesar destas preocupações, Massing reconheceu os avanços alcançados pelo governo na implementação de reformas económicas, destacando a modernização dos regimes legais dos setores mineiros e petrolífero. Espreitemos as taxas de referência cambial para esta quinta-feira. O rand pode ser adquirido a 3 meticais e 85 centavos e vendido a 3 meticais e 93 centavos. O dólar norte-americano, a compra custa 63 meticais e 27 centavos e vendido a 64 meticais e 53 centavos. O euro, a compra custa 71 meticais e 95 centavos e vendido a 73 meticais e 39 centavos. Uma vez mais, bom dia.

0: Asikire kronika asinata por António Tembe.
1: Davidana, o caixa negra de Muzingani. Ouvi e conheci em pessoa Davidana na cerimônia de lançamento da obra Muzingani, passado de floresta, presente de aldeia e futura cidade, da autoria do professor Dr. Renato Matus, ato que teve lugar nas terras de Muzingani, onde os participantes para lá desaguaram pela empatia e amor que sentem não só pelo autor, como também pela terra que os viu nascer e não só. Davidana, de seu nome completo, David Cossa, é um homem com uma peculiaridade de criar inveja, cuja influência não passa despercebida pelas terras de Muzingani ou Machelene, localizadas no distrito de Limpopo, província de Gaza. Rezam os factos que, em 1977, Davidana era um dos pouquíssimos homens, se não o único, letrado daquela aldeia, aldeia essa que era parte de um dos grandes sonhos do então presidente da República Popular de Moçambique, Samora Moisés Machel, quando o seu governo arquitetou as aldeias comunais. Foi o primeiro diretor da única escola primária então existente, mas a sua peculiaridade tem a ver com o facto de o nosso personagem ter, de forma direta ou indireta, contribuído para a constituição de muitas famílias, o que podia conferir-lhe o estatuto de padrinho de muitos jovens e adultos dessa parcela do país. Sucede que, em 1977, o sonho de muitos jovens era ir vender a sua força muscular nas terras do Rande, deixando para trás noivas e até esposas. Como a maior parte dessa população tivesse dificuldades ou não soubesse ler e escrever, a Davidana coube a tarefa de receber muitas mulheres ávidas em comunicar-se com os seus amores nas minas de John, que diziam a Davidana tudo o que lhes ia na alma em matéria de amor. Essas declarações eram feitas em Xichangana, cabendo ao bondo Davidana traduzi-las em língua portuguesa para depois tratar de expedir a carta ao seu destinatário pelos correios. Mas engana-se quem pensa que o trabalho terminava por aí, porque chegada a resposta do noivo ou marido, precisava ainda dos préstimos de Davidana para decifrar a mensagem à mulher que estava à espera de novidades do noivo ou marido nas minas. Assim, Davidana tinha que ler a carta e interpretá-la para as senhoras de Muzingani. Por essa via, Davidana deve ter ouvido e lido muitos, mas muitos segredos, juras de amor e muito mais durante o tempo que serviu de alcoviteiro da aldeia. Pelo facto, julgo caber muito bem o título de Davidana, o Caixa Negra de Muzingani, porque com certeza o homem deve ter sido o depositário de tantos segredos e segredinhos de muitos lares, já com netos e até bisnetos. E enquanto fazemos vênia a Davidana de Muzingani, e porque deve andar por aí outros tantos Davidanas por este Moçambique fora, um forte abraço a António Tembe.

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0: Café de manhã é agora, tal como anunciamos. Queremos olhar para os desafios de combate à onda crescente de burlas eletrônicas no país e vamos falar especificamente do quarto seminário sobre cibercriminalidade realizado na cidade de Maputo e organizado pela Procuradoria-Geral da República. Temos como convidado o diretor do Gabinete de Cibercrime da PGR, Mohamed Nur Mohamed. Bom dia e obrigado pela presença aqui nos estúdios da Rádio Moçambique.
1: Bom dia, eu muito obrigado pelo convite e também gostaria de saudar, em primeiro lugar, aos ouvintes da Rádio Moçambique e desejar um bom dia e votos de boa saúde a todos.
0: Senhor diretor, quarto seminário sobre cibercriminalidade, e qual era o objetivo e quais foram os resultados alcançados?
1: Com certeza, o quarto seminário, como vê, já tivemos, portanto, três, este é o quarto. Com vários temas, e desta vez nós escolhemos, portanto, devido àquilo que está a acontecer a nível do país, e não só do país, também a nível do mundo, escolhemos as burlas. Por isso, tinha como lema: Por uma ação firme contra a fraude e burla eletrónica, investigação, cooperação e responsabilização. Os objetivos deste seminário eram exatamente na perspectiva de fazermos uma análise, do que é que está a acontecer a nível das tendências. Nível portanto, tendências das novas formas de burlas, fazer, portanto, a análise da nossa capacidade institucional, não só da PGR, como também das outras instituições envolvidas, fazermos também uma perspectiva de cooperação entre os vários setores, ou seja, melhorarmos, existe, claro que já existe a cooperação, mas também temos que melhorar esta cooperação. Tinha também como objetivo vermos como é que estamos a nível da sensibilização e também da parte da denúncia. Em termos gerais, era, portanto, isto por forma de detectarmos as melhores formas de podermos estancar esta realidade.
0: E os resultados preconizados foram alcançados?
1: Sim, foram alcançados positivamente, porque estiveram envolvidos quase não, todos os setores desta, portanto, sociedade envolvidos nesta matéria. Estou a falar da Procuradoria-Geral, estou a falar da Magistratura Judicial, estou a falar do CERNIC, neste caso a Investigação Criminal, estou a falar das operadoras de telefonia móvel, estou a falar dos operadores do banco, portanto, instituições financeiras. Estiveram presentes os reguladores, estiveram presentes também a sociedade civil, como o caso da Ordem dos Advogados, estiveram também presentes a academia. E, como vê, portanto, houve grandes discussões, grandes questões e também boas recomendações. E durante o seminário ficou evidente que o combate à cibercriminalidade exige uma resposta cada vez mais célere, coordenado, por isso estávamos lá todos. E com técnicas especializadas e ajustadas, portanto, à velocidade daquilo que está a ocorrer atualmente, que é a transformação digital.
0: E em termos de ocorrências de burlas eletrónicas ou crimes cibernéticos no geral, em termos numéricos, qual é a ponto de situação?
1: De facto, a tendência é aumentar. Isto é, cada vez que aumenta a tecnologia está ao alcance de todos neste momento, se calhar há 2 ou 3 anos. Muita gente tinha aqueles telefones que eram menos sofisticados e tudo mais. Atualmente, nós já, tendencialmente, é as pessoas começarem a usar mais os telefones mais sofisticados. E também a própria transformação digital que está em curso, como o caso da situação da banca, que é inclusão digital, portanto, financeira. A inteligência artificial, que está também já em curso aqui no país. E vários outros, portanto. A evolução tecnológica que nós estamos a acompanhar, tudo isto tem, portanto, proporcionado um aumento muito grande, não só das burlas, mas também de outros tipos de crime. Em 2025, portanto, nós tivemos um registro de 1.108 processos de cibercriminalidade, ou de crimes informáticos. Destes, portanto, podemos dizer que, em relação às burlas, foram cerca de 865. Mas sucede que também tivemos outro tipo de cibercrimes, portanto, outro crime que é perpetrado na área informática. Uhum. Por isso que foram registrados 108 processos. 1.108, desculpa. E, se calhar há de me perguntar quantos

0: é que foram, portanto, tramitados e quantos é que foram finalizados. Eu diria que, portanto, desses, e juntando-os com o que já vinham no ano anterior, que foram cerca de 607 processos pendentes, portanto, findaram 1.145. Portanto, isso já é um bom número. Significa que nós tivemos, portanto, que transitar em julgado outros, transitar, portanto, para este ano outros processos. Agora, foram acusados somente 367. Se calhar o jornalista vai me perguntar o porquê. Isto exatamente porque nós temos que, temos que, portanto, melhorar a nossa atuação, melhorar a nossa investigação, melhorar a nossa cooperação, melhorar, portanto, a nossa coordenação, não só a nível dos intervenientes que têm esta competência, mas também a própria sociedade. Porque este tipo de criminalidade não se combate sozinho. Portanto, isoladamente, é impossível. Precisamos ter cooperação, não só cooperação a nível interna, como cooperação também externa. Temos que ter, trabalhar um bocadinho mais na prevenção, sensibilizando o próprio cidadão. Como sabe, se calhar os ouvintes recebem muitas vezes aquelas mensagens de aliciamento ou então de medo. Já ouvimos aqui, cá fora, há pessoas que mandam mensagens, aliás, por voz mesmo, diz que, olha, estou aqui fora, mandaram-me, portanto,
1: Para vir-lhe
0: a
1: atacar.
0: vir-lhe atacar. Isso tipicamente é para criar um pânico ou medo na pessoa. Este tipo de mensagens que criam um pânico, medo ou curiosidade, como o caso, por exemplo, quando diz: olha, você se quer ganhar mais dinheiro, clica aqui. E clicando naquele sítio, naquele link, vamos dizer, o que é que acontece é a pessoa ser direcionada a uma página que imediatamente está a ser, portanto, invadido os seus dados. E isso cria, portanto, outro problema de burla. Então, se calhar também é preciso envolver esta sensibilização da sociedade para que, evitando este tipo portanto, de acederem a este tipo de
1: De
0: mensagens.
1: aliciamento com valores monetários.
0: Sim. Portanto, estaremos também a melhorar a nossa atuação a nível do combate ao crime.
1: Uma ação firme contra a burla e a fraude eletrónica, investigação, cooperação e responsabilização foi o lema do seminário, mas as ocorrências tendem a aumentar. Este lema não estaria em contradição com a realidade.
0: Julgo que não, porque nós fizemos, portanto, uma análise. Veja que em 2023 nós tivemos cerca de 640 processos, se não sou em erro. Em 2024 tivemos 660, 65 ou 64 processos. Estamos a falar só de burlas. E imediatamente em 2025 tivemos um aumento de 865% processos. Isto revela um aumento. E então nós temos que ter uma ação mais firme, mais concertada, mais sistematizada em todas as áreas, portanto, tanto na investigação como na nossa atuação, na cooperação e também na responsabilização destes crimes, porque a responsabilização é que é também uma forma de prevenção. Portanto, não está em contradição. Porque há um aumento muito grande e, se calhar, nós temos estes números porque são os números que chegam até nós. Eu aqui não trago o número exato, mas aquilo que se chama de incidentes que os reguladores têm como registro são cerca de 35 mil incidentes, que são aqueles casos em que as tais mensagens, as tais verificações de ataques que acontecem, portanto, no nosso sistema informático ou no nosso portanto, sistema de comunicações. Tivemos cerca de 35 mil ataques desta natureza. Portanto, se estes casos todos fossem, estes ataques fossem convertidos em processo, nós teríamos um aumento muito grande, muito elevado, portanto, de processos.
1: Senhor doutora, há burlas eletrónicas, vamos considerar transnacionais. Moçambique possui capacidade técnica suficiente para rastrear criminosos que atuam a partir dos outros países?
0: Essa é uma questão de facto fundamental, não só para Moçambique, como para todos os outros países. Porque a natureza do cibercrime é a transnacionalidade e a prova digital.

0: está em qualquer lugar. Portanto, pode estar em Moçambique, pode estar num outro país, portanto, fora, além fronteiras. E para nós, não só o caso de Moçambique, como também outros países, para estarem preparados, tem que ter uma legislação robusta. Dentro desta legislação, tem que ser, portanto, tem que estar dentro dos tratados internacionais, onde facilitam a cooperação com as outras polícias, as outras autoridades, portanto, judiciárias, e daí estaríamos melhor preparados para, esta, para este combate. Recentemente foram aprovados, portanto, duas leis fundamentais, que é a lei de cibersegurança, a lei de cibercrime. Sabemos que foi promulgado por Sua Excelência Presidente da República e estamos a aguardar até um momento, portanto, que sejam publicadas. O que é que vai acontecer com estas leis? Estas leis vão facilitar a cooperação internacional e também, provavelmente, poderemos aderir a alguns tratados internacionais que são fundamentais, portanto, para a cooperação, como o caso da Convenção de Budapeste, que está, portanto, em funcionamento.
1: Até que ponto a questão do acesso às tecnologias pode limitar o conhecimento das comunidades sobre esta questão dos crimes eletrónicos?
0: Bom, as comunidades, se calhar está aqui a querer saber sobre assimetrias. De facto, a nível das cidades, temos maior utilização destas ferramentas do que no campo. Mas eu sei que há um trabalho que está sendo feito a nível do próprio Ministério das Comunicações e Transformação Digital, que é a inclusão digital de todos os nossos cidadãos. E esta situação do acesso à tecnologia não vai implicar qualquer problema a nível das comunidades, porque nós temos também uma ação concertada, não só para a inclusão digital de todos estes cidadãos, como também temos aquilo que se chama-se reforçar a cibersegurança, que é feito, portanto, pelo regulador, através dos CICERTs nacionais, que é para nós estarmos numa situação de, portanto, de internet segura. Ou seja, você tem que estar seguro no momento em que está a navegar na internet. Uhum. Portanto, isto não vai implicar qualquer desfasamento ou disruptação entre o campo e a cidade.
1: Senhora Diretora, as instituições financeiras e operadoras de carteira móvel estão a colaborar o suficiente com as autoridades para partilha de dados para investigação em caso de ocorrência de burlas eletrónicas?
0: Com certeza. Nós temos muita cooperação, temos muita interação com todos os atores, portanto, aqui envolvidos. Por isso, neste seminário, como pude dizer logo no início, estavam todos os atores presentes. Estava, portanto, as instituições financeiras, estiveram o próprio operadores de comunicações, estou a falar de telefonias móvel, estiveram também as carteiras eletrónicas digitais, neste caso que nós já conhecemos, estiveram, portanto, todos eles. Estes cooperam muito connosco, até têm detectado também várias burlas e fraudes, e também têm-nos participado ou comunicado estas burlas. O grande problema está exatamente no nosso, portanto, na nossa capacidade de resposta. Esta capacidade de resposta é o que nós, portanto, estamos a tentar reforçar para que as nossas, portanto, autoridades estejam preparadas. Isto o que é que quer dizer? São, portanto, crimes novos. A tecnologia veio há pouco tempo, desde a Covid, foi da Covid-19, portanto, foi evoluindo, e está sendo cada vez mais massificada, e cada pessoa agora, ultimamente, tem a sua vida toda ela digital. Então, há que envolver estes serviços e estes setores. Agora, precisamos é nós nos reforçarmos, fazendo capacitação destas autoridades, portanto, envolvidas no combate, formação contínua, porque não podemos só formar uma vez e deixar, porque a tendência é a evolução. Hoje falamos de um tipo de fraude ou burla, já existem outros tipos de fraude, que é, por exemplo, com a inteligência artificial. por causa do deepfake, ou então, portanto, imitação da voz. Eu estou aqui a falar, alguém pode gravar a minha voz e fazer, portanto, de conta que eu estou a mandar uma mensagem para a minha família. Portanto, eu também não posso dizer mais detalhes, porque senão poderei ter aqui pessoas a aproveitarem-se disto. Então,
1: aí vou... E usar como conhecimento para ataque.
0: Sim. Então, de modo que nós temos que estar constantemente a fazer esta formação e esta capacitação para reforçar a nossa capacidade.
1: Vamos abrir as linhas para uma breve interação com o nosso amigo ouvinte que queira colocar alguma sugestão ou perguntas para o nosso convidado, Vítor África.
2: As nossas linhas já estão abertas, 21 31 77 77 ou então 82 34 77 77. O estimado ouvinte pode participar também no Café da Manhã através da página do Facebook Jornal da Manhã RM. Repito os números, 21 31 77 77 ou então 82 34 77 77. Neste momento temos o nosso primeiro ouvinte, Domingos Neves, a partir de Chimoio. Caro ouvinte, bom dia, está a participar no Café da Manhã.
3: Viva, meu caro Vítor África. Muito bom dia ao vasto auditório da nossa rádio pública, a Rádio que liga e projeta Moçambique. Ao convidado também, muito bom dia. Parabenizá-lo por a comunicação que está a fazer. Em termos de questões, meu querido convidado, gostaria de saber as principais conclusões deste seminário. E estamos a falar de burlas eletrónicas, cibercrimes, assim que é. É uma nova tipologia de crimes. Ao acontecer, que tratamento está a merecer no contexto de ordenamento jurídico? Mas não disse Domingos Neves, da região planática dos Montes Bingas, Manimani, Vumba e Cabeça de Velho, África, bom dia.
2: Muito bom dia. E vamos agora espreitar a nossa página do Facebook. Já temos algumas mensagens. Diz Moio, o ouvinte Samuel Tembo escreve nos saudações. Todos os dias registram-se casos de burlas eletrónicas no país. Gostaria de saber o que a PGR está a fazer para estancar esta prática que tem prejudicado muitas pessoas, principalmente os que vivem na zona rural, e que medidas devem ser adotadas para diminuir ou mesmo acabar com este tipo de crime. O ouvinte Joel Dologa, da Zambésia, Maganja da Costa, escreve: saudações, RM, convidado. Gostaria de saber, uma vez que alegava-se que eram pessoas que estão nas cadeias e Cernic fez limpeza, e a situação continua, como o INCM vai mitigar? Questiona o ouvinte Joel Dologa, a partir da Maganja da Costa. O ouvinte Richard da Graça escreve: bom dia, Café da Manhã, as burlas eletrónicas. É o espaço fértil para ganho de valores, monitoria ilícitas, e praticantes destes atos têm um domínio total destes meios e dos seus alvos. O que me inquieta é como eles conseguem ter vários cartões SIM e os contactos das suas vítimas, mesmo sem ter um contacto direto. O que está a ser feito de concreto para ultrapassar ou minimizar esta situação, que a cada dia tem mais indivíduos a sofrer burlas? Questionam o ouvinte Richard da Graça. Neste momento temos o ouvinte Mateus Langa, a partir de Xai-Xai. Caro ouvinte, bom dia.
4: Bom dia, Mateus Langa, a partir de Xai-Xai. Ao nosso convidado, eu questiono o seguinte. Qual é... Não, esta parte do controle cibernético não está em condições de detectar algumas fraudes, principalmente quando é uma mensagem desses burladores na calada na noite ou na madrugada, que diz o seguinte: ganhou um valor X e, acima de tudo, deve entrar no link. Não há essa possibilidade de detectar esse tipo de fraudes. Mateus Langa, Xai-Xai.
2: Muito obrigado, ouvinte Mateus Langa. Continuamos na nossa página do Facebook. O ouvinte Eugênio Yamazi, a partir da cidade da Beira, escreve: saudações, Rádio Moçambique e convidado. No país, e o mundo cresce de forma exponencial, crescem os crimes desta natureza. Quais são as medidas que o governo de Moçambique, em particular o Ministério que tutela esta área, está a fazer para travar esta onda de crimes cibernéticos? E continua, gostava também de saber, será que os infratores, algumas vezes, são identificados no cometimento deste crime? Questiona o ouvinte Eugênio Nhamazi, a partir da cidade da Beira, em Sofala. E da Massinga, em Inhambane, o ouvinte Ruben Jaime escreve: bom dia, é café da manhã. Como é que a população que vive nas zonas recônditas e com deficiência do sinal de rádio vai se informar dos mecanismos para evitar

0: Muito obrigado, caro ouvinte. Fechamos assim este espaço de interação com os ouvintes no Café da Manhã, Ernesto Chauque.
1: Muito bem, Vitor África, e passamos a palavra para o nosso convidado para poder tecer algumas considerações à volta destas mensagens ou perguntas colocadas pelos nossos ouvintes.
2: Dizer muito obrigado pelas questões, são questões muito pertinentes e preocupantes. E não sou, portanto, para o próprio cidadão que nos fizeram estas questões, mesmo para nós também são preocupantes. Em relação às condições de como, portanto, detectar aquelas mensagens que foi feito pelo senhor Mateus Langa, penso que também está ligado com outros radio-ouvintes que fizeram estas perguntas, por exemplo, como o último, que falou como é que conseguem ter o número e o nome. Também há o outro, como, portanto, deixa-me lá ver aqui nas minhas notas, mas eu vou respondendo à medida que depois. Portanto, estas mensagens que são enviadas são mensagens que nós chamamos de phishing. De antes eram enviadas por e-mail, mas as pessoas já pouco usam e-mail, usam mais, portanto, o telefone, através de SMS. O que é que eles fazem? A partir do momento que mandam uma mensagem desta natureza, quando nós recebemos aquela mensagem, não ignorarmos, interagirmos com esta pessoa, logicamente que ele vai nos fazer o aliciamento. Se calhar eu vou dar um historial aqui. Quando alguém... Antigamente, o que é que acontecia? Nós andávamos na rua e vinha alguém e aliciava-nos, por exemplo, com alguma coisa. Dizia, olha, está aqui, este produto é bom, compre e tal. Não sei o que, Todo seladinho, um perfume, por exemplo. Mas, imediatamente, nós comprávamos aquele perfume e íamos para casa. Chegávamos em casa, podíamos apanhar uma pedra lá dentro. Portanto, só que isto mudou o paradigma. Passou a ser, portanto, feito por telefone. É a mesma coisa. Quando diz que o senhor ganhou tanto, mas para aceder esse valor tem que mandar para este número. Se nós não... Ninguém tem que pagar alguma coisa para receber dinheiro. Isso não acontece em nenhuma parte do mundo. Quando nós, portanto, caímos nesta história, logicamente o que vai acontecer é o burlão, portanto, conseguir os seus intentos. Então, o ideal, o que eu faço aqui, é ignorar estas mensagens.
1: Recebeu, é a chave.
2: Sim, várias vezes também eu tenho recebido. Não é, isto acontece para toda a gente, e não é só em Moçambique. Então, o ideal é ignorarmos. Há aquelas mensagens que, de facto, nós recebemos de familiares. Não estou a dizer que os familiares podem também... Mas confirma também. Liga, por exemplo, para o seu irmão e pergunta, você está mesmo a precisar do dinheiro? Se não conseguir falar com ele, tenta falar com a esposa. Se não conseguir falar com a esposa, tenta falar com alguém que está por perto para confirmar antes de caírem nesta armadilha. Outra questão é, que medidas o governo, portanto, está a fazer para travar o cibercrime se os autores são identificados? Sim, são identificados. Na medida dos possíveis, nós temos, portanto, feito algumas investigações. Alguns casos conseguimos identificar, mesmo com problemas de registros dos subscritores, temos conseguido. Agora, há de perguntar, mas por que não mostram essas pessoas? Nós não podemos mostrar porque isto é... processo judicial, não é? Portanto, muitas vezes, agora, quem quiser tem que acompanhar esses processos no tribunal, assistir o julgamento e tudo mais. Mas não se pode, portanto, divulgar isto porque é uma questão já processual, que eu não vou entrar nesta matéria.
1: E ainda agora, neste ponto, será que existem redes organizadas de cibercrime identificadas em Moçambique?
2: Sim, existem sim. Não é por acaso que nós fizemos esse seminário que se identificou que há industrialização da fraude. Por exemplo, há casos em que nós entramos, por exemplo, naquilo que são plataformas financeiras, pensamos que estamos, portanto, a fazer depósitos muito bons, que é para depois ganharmos algum dinheiro, e depois aquela plataforma desaparece depois de um período. Aquilo é um crime organizado. Eu não sei se vocês sabem que isso acontece, portanto, que vai depositando dinheiro e ele diz que, olha, deposita mais porque assim estás a acumular o teu dinheiro. Deposita mais, assim estamos, nós chamamos de pirâmide de Ponzi, né? E isto vai, e depois aquela

0: Dessa forma, passado um tempo, desaparece do ar. E depois vem o cidadão reclamar, dizer, não, eu estive a investir numa portanto, instituição financeira, digital, e acaba por se perder aí. Mas, indo, portanto, nesta questão da identificação dos autores, temos conseguido. Agora, o que se apela é, faça um registro biométrico, facilita mais a nossa identificação de qualquer pessoa quando tem o registro. Por isso temos cooperado, portanto, esta resposta vai logo alguém que perguntou se temos cooperado com as operadoras. Por isso temos cooperado muito com as operadoras, não só de telefonia móvel, como também de serviços digitais, próprio com a banca e tudo mais, portanto, na investigação desses crimes. Principais conclusões que nós tiramos é aquilo que nós estamos aqui a divulgar. Nós precisamos de melhorar a nossa atuação, porque já existe industrialização da fraude. Já existe, portanto, crime organizado dentro desta atuação. Por exemplo, os números, alguém até há de dizer, ah, mas como é que é possível a pessoa ter o meu número, ter a minha identificação? Porque está a ser industrializado. As pessoas já têm aplicações que conseguem, portanto, roubar os dados e saber qual é este número de telefone, é do João ou do Manuel ou de, portanto, por aí fora, e isto significa que como é que conseguiram essas aplicações? Estamos a falar no mundo organizado. Mas não significa que não é possível detectar. Eu vou dar um exemplo neste caso. Às vezes aparecem uma mensagem de uma determinada instituição. Ali em cima vem ABC. E a pessoa pensa que é de facto da ABC. Mas aquilo é um algoritmo que é feito que faz de. A pessoa pensa que aquela mensagem é do ABC. Ou do X ou do Z, mas não é do X ou do Z. Não é oficial. Por exemplo, se alguém recebe uma mensagem do banco, por exemplo, a dizer que, olha, venha lá fazer alguma transação anormal, não faça. Portanto, aproxime-se ao balcão do banco e consulte com o seu gestor. Outra.
1: Muito obrigado, diretor. Chegamos ao fim do nosso café da manhã. Estivemos aqui a olhar para os desafios de combate à onda crescente de burlas eletrónicas no país, no quadro do 4º Seminário sobre a Cibercriminalidade, organizado pela Procuradoria-Geral da República. A indicação que fica aqui do nosso convidado é que os criminosos estão a adaptar-se rapidamente às novas tecnologias e precisamos de prestar mais atenção. E assim foi o café da manhã.
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1: São 8 horas no país.

0: volta Vitor África para a apresentação das notícias.
1: A província de Cabo Delgado está a registrar progressos em alguns setores, apesar da situação de terrorismo que afeta algumas regiões deste ponto do país. Esta quarta-feira, no balanço da visita de trabalho a Cabo Delgado, o chefe de Estado enalteceu a resiliência da população da província.
2: Ao longo desta visita, constatamos avanços importantes da recuperação económica e social da província de Cabo Delgado, apesar de todas as adversidades. Ao longo da apresentação do relatório do Conselho Executivo da província, conseguimos perceber que há um empenho, há uma determinação e até alguns indicadores, na sua maioria, são positivos, bem como a resiliência da população de Cabo Delgado perante os desafios enfrentados nos últimos anos.
1: No balanço da visita, o Presidente da República assegurou que o governo continua focado na reconstrução da província de Cabo Delgado. Mais 115 cidadãos moçambicanos vítimas de ataques xenófobos na África do Sul regressam hoje ao país numa operação coordenada pelo governo de Moçambique. Trata-se de cidadãos que foram agredidos e forçados a abandonar as suas residências nas províncias de KwaZulu-Natal e Limpopo nas incursões dos grupos anti-imigração levadas a cabo na terça-feira. Ontem, o governo repatriou cerca de 350 moçambicanos que foram vítimas de ataques xenófobos no bairro de Mamelodi, arredores de Pretória, na África do Sul. A Rádio Moçambique ouviu algumas das vítimas de xenofobia.
3: Começaram aquela hora das 10 a entrar casa em casa, de casa em casa, a arrombar portas. Quando te encontram lá dentro, te levam até... Tinha uma zona onde nos acumulavam, né? Sim. Perguntaram um documento. Eu mostrei o meu passaporte porque ainda está em dia. Disseram que não, nós não queremos passaporte. Queremos todo moçambicano fora, todo estrangeiro fora. Ficaram, nem cheguei de trancar, não deram tempo para trancar, nem para levar nada.
4: Na minha casa me apanharam em casa, estava dentro. Lá chegaram a me pegar, não levei nada. Só saí, só dizer, vamos, sei lá. Só saí, nem levei nada, nem nada levei.
1: Justino Tonella e Alberto Mindo, cidadãos moçambicanos, vítimas de xenofobia na África do Sul. Roubo de bens nas zonas residenciais das famílias vítimas das enxurradas deste ano na vila municipal de Manglacasa, em Gaza, forçou o regresso às habitações, apesar de ainda estarem alagadas. São mais de 1000 pessoas que continuam a viver em casas alagadas, segundo a presidente do Conselho Municipal da Vila de Manglacasa, Francelina Nhantumbo.
5: Neste momento, estamos a trabalhar com alguns parceiros para fazer intervenções localizadas com vista a socorrer aquelas populações que se encontram naqueles bairros. Não só o governo provincial tem feito algum trabalho, podemos afirmar que ainda continuam os 7 bairros, porque as águas estão de como estavam desde o princípio. Porém, há algumas famílias que recolheram as suas zonas residenciais, não porque a situação está muito boa, mas porque há alguma melhoria, assim, para haver alguma situação, porque aliado a este sofrimento, há pessoas de má fé que tentavam se apoderar dos bens materiais, então as pessoas preferiram recolher as suas zonas residenciais.
1: Roubo de bens nas zonas residenciais das famílias vítimas das enxurradas na vila municipal de Manglacasa, em Gaza, forçou o regresso às habitações, apesar de ainda estarem alagadas. Produtores do setor familiar no distrito de Sussundenga, província de Manica, já podem processar localmente o café, com a entrada em funcionamento ontem de uma fábrica instalada na localidade de Impandeia. Jornalista Daniel Oliveira.
6: Trata-se de uma trituradora com capacidade para processar até 100 kg de café por hora, disponibilizada pela Agência de Desenvolvimento Econômico de Manica, ADEM, no âmbito do projeto de segurança alimentar e meios de vida, num investimento de 300 mil meticais. A administradora do distrito de Sussundenga, Angelina Nguiraz, considera que o equipamento fortaleça os esforços do governo e dos parceiros na promoção da produção agrícola e da geração de renda para as comunidades. Angelina Nguiraz disse que o equipamento vai reforçar a capacidade de transformação da produção, reduzir perdas pós-colheita e agregar valor ao café para o fortalecimento da agroindústria no distrito. A partir de Chimoio, Daniel Oliveira.
1: E no plano internacional, subiu para 2.295 o número de mortos causados pelo duplo sismo que atingiu a Venezuela há uma semana. O balanço apresentado esta quarta-feira pelas autoridades venezuelanas refere que houve registro de 11.267 feridos. Ontem, a presidente interina da Venezuela, Delcy Rodríguez, decretou 7 dias de luto nacional devido à tragédia. Até o momento, 6.461 pessoas foram resgatadas por mais de 4 mil socorristas que continuam a realizar o trabalho de resgate nos escombros. E no desporto, a seleção de futebol dos Estados Unidos qualificou-se esta manhã para os oitavos de final do Mundial da FIFA 2026, após derrotar a congênere da Bósnia e Herzegovina por 2-0. Passa também para os oitavos de final a seleção da Inglaterra, que ontem derrotou a República Democrática do Congo por 2-1. Ainda ontem jogaram Bélgica-Senegal, jogo que terminou com vitória belga por 3-2, garantindo assim um espaço nos oitavos de final. Para hoje, a contar para os 16avos, está agendado o jogo Espanha-Áustria, às 21 horas de Moçambique, e mais tarde, a 1 hora, jogam Portugal-Croácia. Apresentamos as notícias. O próximo bloco às 9 horas.

0: É o ponto final desta edição do Jornal da Manhã. Dissemos que 115 moçambicanos vítimas de ataques xenófobos na África do Sul regressam hoje ao país numa operação coordenada pelo governo de Moçambique. O presidente da República, Daniel Chapa, afirma que a província de Cabo Delgado tem registrado progressos significativos nos últimos tempos, mesmo reconhecendo desafios persistentes. No café de manhã, falamos dos desafios de combate à onda crescente de burlas eletrónicas no país. O diretor do Gabinete de Cibercrime na PGR, Mohamed Nur Mohamed, foi o nosso convidado. Em nome de uma vasta equipa que tornou possível esta transmissão, despedem-se Sidónio Pires, que esteve na sonorização, Vitor África nas notícias, Ernesto Chauk na edição e apresentação. Obrigado pela preferência, bom dia e até amanhã.
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0: Estimado ouvinte, acompanhe as notícias a esta hora, apresentadas por Simon Cabué. Muito bom dia.
1: Albertina Zandamela e ouvinte, muito bom dia. Moçambique está entre os 12 países da África que vão beneficiar de 202 milhões de dólares das Nações Unidas para proteger a população de possível ocorrência este ano do fenómeno climático El Niño. Projeções do Instituto Nacional de Meteorologia apontam para a ocorrência de seca severa no país a partir de julho corrente. O detalhe é por Sérgio Sixpence, correspondente da Rádio Moçambique, no Malawi.
2: Além de Moçambique, outros países que serão duramente atingidos pelo El Niño e que irão igualmente beneficiar do financiamento são o Malawi, Camarões, a Etiópia, o Quênia, Madagascar, a Nigéria, a Somália, o Sudão do Sul, o Sudão, o Uganda e o Zimbábue. O valor será desembolsado pela Organização das Nações Unidas para a Alimentação e a Agricultura, FAO, e o Programa Mundial de Alimentação, e está enquadrado no seu primeiro apelo conjunto de ação antecipatória para ajudar a proteger cerca de 8,8 milhões de pessoas dos impactos esperados deste fenômeno climático. Sérgio Sixpence, em Blantyre.
1: Moçambique e Tanzânia buscam mecanismos para reforçar a prevenção e combate à criminalidade organizada e transnacional ao longo da fronteira entre os dois países. Correspondente Monteiro Bonifácio.
3: No encontro que decorre na cidade de Songaia, região do Rovuma, uma brigada dirigida pela Procuradora-Chefe Provincial da República Nuniassa, Eduarda Dai, busca também reforçar a capacidade institucional de investigação e instrução processual. Danilo Tiago, chefe do Departamento Especializado para a Área Criminal e porta-voz da Procuradoria Provincial da República, disse que o terrorismo, a exploração ilegal de recursos minerais e a migração ilegal são os crimes transnacionais que mais preocupam o Ministério Público no Niassa. De Dar es Salaam para a Rádio Moçambique, Monteiro Bonifácio.
1: A polícia da República de Moçambique em Inhambane deteve 3 supostos assaltantes à mão armada, acusados de aterrorizar a província. Os indiciados tinham como alvo agentes de carteira móvel dos distritos de Vilanculo, Inhassuri e Govuro. A chefe de Relações Públicas no Comando Provincial da PRM em Inhambane, Nércia Bata, explica que a quadrilha já vinha sendo monitorada.
4: A polícia levou a cabo um trabalho de inteligência. Foi possível a detenção desses indivíduos. A arma neste momento foi apreendida e o valor entregue aos proprietários.
1: Chefe das Relações Públicas no Comando Provincial da PRM em Inhambane, Nércia Bata. Mais de 2 mil adolescentes e jovens em situação de vulnerabilidade no distrito de Chiura, em Cabo Delgado, vão beneficiar até 2029 de formações técnico-profissionais e material de autoemprego no quadro do projeto Raparigas Alcançam a Igualdade. Trata-se de uma iniciativa que abrange 4 comunidades do distrito de Chiura e conta com apoio financeiro da Agência Norueguesa de Cooperação para o Desenvolvimento, no investimento avaliado em mais de 255 milhões de meticais. São informações prestadas à Rádio Moçambique pela gestora do projeto Rosiménia Bila, no decurso da Feira Distrital de Empreendedorismo e Emprego, realizada na Vila de Chiuri.
5: Até então temos 566 jovens abrangidos pela formação. Dentre estes jovens, nós temos jovens deslocados, temos jovens com deficiência e jovens com diferentes vulnerabilidades, porque entendemos que é preciso garantir a inclusão enquanto prestamos o apoio, porque no final do dia nós queremos ver jovens resilientes e empoderados economicamente.
1: A Feira Distrital de Empreendedorismo e Emprego contou com representantes de instituições públicas, privadas e finalistas de apoio ao, ou melhor, e financeiras de apoio ao desenvolvimento das iniciativas juvenis na região. No estrangeiro, 16 pessoas morreram e 2 ficaram gravemente feridas na madrugada de hoje na província sul-africana de Cabo Ocidental, após o capotamento de um autocarro com 73 passageiros. Este é o segundo acidente trágico da semana na África do Sul, depois de um outro autocarro que fazia o repatriamento de estrangeiros ter capotado na quarta-feira na província do Limpopo, provocando uma vítima mortal e 11 feridos. No desporto, a Seleção Nacional de Futebol da Espanha defronta hoje, às 21 horas, a congênere da Áustria, no prosseguimento do jogo dos 16avos de final mundial da FIFA 2026. Mais tarde, à 1 hora, portanto, de amanhã, jogam as seleções de Portugal e Croácia. Esta manhã, a seleção dos Estados Unidos da América qualificou-se para os 8avos de final da prova após derrotar a congênere da Bósnia por 2-0. Passa também para os oitavos de final a seleção da Inglaterra, que ontem derrotou a República Democrática do Congo por 2-1. Ainda ontem, a Bélgica garantiu os oitavos de final ao derrotar o Senegal por 3-2. Fechamos com o tempo. Hoje as cidades da Beira e Tete podem atingir 32 graus centígrados de temperatura máxima. Para Maputo, prevê-se 31 graus. Xai-Xai e Inhambane, 30. Vilanculo, Climane, Nampula e Pemba, 29. Chimoio, 27. E por último, Lixinga deverá chegar esta quinta-feira aos 25 graus centígrados de temperatura máxima. Próximas notícias, pontualmente às 10 horas.
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0: A sua atenção às notícias a esta hora, apresentadas por Olga da Glória. Bom dia.
1: Bom dia. Moçambique está entre os 12 países da África que vão beneficiar de 202 milhões de dólares das Nações Unidas para proteger a população da possível ocorrência este ano do fenómeno climático El Niño. Projeções do Instituto Nacional de Meteorologia apontam para a ocorrência de seca severa no país a partir de julho corrente. O detalhe por Sérgio Sixpence, correspondente da Rádio Moçambique, no Malawi.
2: Além de Moçambique, outros países que serão duramente atingidos pelo El Niño e que irão igualmente beneficiar do financiamento são o Malawi, Camarões, a Etiópia, o Quênia, Madagascar, a Nigéria, a Somália, o Sudão do Sul, o Sudão, o Uganda e o Zimbábue. O valor será desembolsado pela Organização das Nações Unidas para a Alimentação e a Agricultura, FAO, e o Programa Mundial de Alimentação, e está enquadrado no seu primeiro apelo conjunto de ação antecipatória para ajudar a proteger cerca de 8,8 milhões de pessoas dos impactos esperados deste fenômeno climático. Sérgio Sixpence, em Blantyre.
1: Moçambique e Tanzânia buscam mecanismos para reforçar a prevenção e combate à criminalidade organizada e transnacional ao longo da fronteira entre os dois países. Correspondente Monteiro Bonifácio.
3: No encontro que decorre na cidade de Songaia, região do Rovuma, uma brigada dirigida pela Procuradora-Chefe Provincial da República, Nuniassa, Eduarda Dai, busca também reforçar a capacidade institucional de investigação e instrução processual. Danilo Tiago, chefe do Departamento Especializado para a Área Criminal e porta-voz da Procuradoria Provincial da República, disse que o terrorismo, a exploração ilegal de recursos minerais e a migração ilegal são os crimes transnacionais que mais preocupam o Ministério Público no Niassa. De Dar es Salaam para a Rádio Moçambique, Monteiro Bonifácio.
1: A polícia da República de Moçambique, em Inhambane, deteve três supostos assaltantes à mão armada, indiciados de aterrorizar a província. Os detidos tinham como alvo agentes de carteira móvel dos distritos de Vilanculo, Inhassoro e Govuro. A chefe de Relações Públicas no Comando Provincial da PRM em Inhambane, Nércia Bata, explica que a quadrilha já vinha sendo seguida.
4: A polícia levou a cabo um trabalho de inteligência. Foi possível a detenção desses indivíduos. A arma, neste momento, foi apreendida e o valor entregue aos proprietários.
1: Chefe das Relações Públicas no Comando Provincial da PRM em Inhambane, Nércia Bata. Mais de 2 mil adolescentes e jovens em situação de vulnerabilidade no distrito de Chiúre, em Cabo Delgado, vão beneficiar até 2009, aliás, 2029, de formações técnico-profissionais e material de autoemprego no âmbito do projeto Raparigas Alcançam a Igualdade. Trata-se de uma iniciativa que abrange quatro comunidades do distrito de Chiúre e conta com o apoio financeiro da Agência Norueguesa de Cooperação para o Desenvolvimento, num investimento avaliado em mais de 255 milhões de meticais. São informações prestadas à Rádio Moçambique pela gestora de projeto, Rosemânia Bila, na Feira Distrital do Empreendedorismo e Emprego realizada na Vila de Chiúre.
5: Até então temos 566 jovens abrangidos pela formação. Dentre estes jovens, nós temos jovens deslocados, temos jovens com deficiência e jovens com diferentes vulnerabilidades, porque entendemos que é preciso garantir a inclusão enquanto prestamos o apoio, porque no final do dia nós queremos ver jovens resilientes e empoderados economicamente.
1: A Feira Distrital do Empreendedorismo e Emprego contou com representantes de instituições públicas, privadas e financeiras de apoio ao desenvolvimento das iniciativas juvenis na região. O Procurador da República visita hoje o distrito de Moatize no prosseguimento da visita que efetua à província de Tete, Ignácio Gamay.
6: Na cidade mineira, Américo Letella vai se inteirar do funcionamento dos órgãos de administração da Justiça, com destaque para a Penitenciária Distrital, Cernic e a Procuradoria Distrital, onde vai se reunir com os magistrados e funcionários. Consta ainda a visita à mineradora Vulcan de Moçambique, empresa que explora o carvão mineral naquela cidade. Ontem, quarta-feira, o Procurador-Geral da República trabalhou no distrito de Caorabaça. Ignácio Gamay, cidade de Tete.
1: Atualidade internacional. 16 pessoas morreram e 2 ficaram gravemente feridas na madrugada de hoje na província sul-africana do Cabo Ocidental após o capotamento de um autocarro com 73 passageiros. Este é o segundo acidente trágico esta semana na África do Sul, depois de um outro autocarro que fazia o repatriamento de estrangeiros ter capotado na quarta-feira na província de Limpopo, provocando uma vítima mortal e 11 feridos. Desporto. A seleção de futebol da Espanha defronta hoje às 21 horas a congénere da Áustria no prosseguimento do jogo dos 16avos de final do Mundial da FIFA 2026. Mais tarde, a 1 hora de amanhã, jogam as seleções de Portugal e Croácia. Hoje, a seleção dos Estados Unidos da América qualificou-se para os 8avos de final após derrotar a congénere de Bósnia e Herzegovina por 2-0. Foram as notícias das 10. As próximas, às 11 horas. Bom dia.

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1: As notícias a esta hora, apresentadas por Olga da Glória. Mais uma vez, bom dia.
2: Renovados os atos de um bom dia. Moçambique vai aderir até o próximo ano à Convenção de Budapeste, um mecanismo internacional de combate aos crimes cibernéticos. O setor das comunicações e transformação digital está, por efeito, a trabalhar na conclusão do processo, com vista a imprimir uma nova dinâmica ao combate às fraudes eletrónicas. O presidente do Conselho de Administração do Instituto Nacional das Tecnologias de Informação e Comunicação, INTIC, Lorino Chamana, explica que o setor trabalha neste momento na legislação sobre a proteção de dados.
3: Quais são as vantagens da aderência à Convenção? É ter assistência das autoridades de manutenção da lei e ordem dos outros países. Quando acontece um crime, há linhas de resposta 24 horas por dia, 7 dias por semana, quando o colega da área da justiça de manutenção solicitam, quer nos Estados Unidos, quer em Portugal, quer na Bélgica, quer na África do Sul, quer na Nigéria, têm a obrigação de responder e dar assistência ao país que está a solicitar o apoio. E acreditamos que esse é um mecanismo muito importante de ajudar a elevar a nossa capacidade como país de responder, portanto, a este mal.
2: O presidente do Conselho de Administração do INTIC falava em Chidengela, no distrito de Manjacaze, em Gaza, onde participa no 2º Conselho Coordenador do Ministério das Comunicações e Transformação Digital. A Procuradoria-Geral da República apela à vigilância face às mensagens enviadas por contactos desconhecidos, solicitando que os destinatários acedam ligações suspeitas através da internet. O diretor do Gabinete de Cibercrime na Procuradoria-Geral da República destaca que as mensagens visam obter o acesso ilícito a dados pessoais. Face a este cenário, Mohamed Nur Mamad destaca que o Ministério Público está a desenvolver ações que visam facilitar a cooperação internacional, visando combater as burlas e fraudes eletrónicas.
4: Precisamos ter cooperação, não só cooperação a nível interno, como cooperação também externa. Temos que trabalhar um bocadinho mais na prevenção, sensibilizando o próprio cidadão. Como sabe, se calhar os ouvintes recebem muitas vezes aquelas mensagens de aliciamento. Já ouvimos aqui, cá fora, há pessoas que mandam mensagens, aliás, por voz mesmo. Este tipo de mensagens que criam um pânico, medo ou curiosidade, como o caso, por exemplo, quando diz: olha, você, se quer ganhar mais dinheiro, clica aqui. E clicando naquele sítio, naquele link, vamos dizer, o que é que acontece é a pessoa ser direcionada a uma página que imediatamente está a ser invadido os seus dados.
2: Mohamed Nur Mamad falava hoje à Rádio Moçambique sobre os desafios do combate à onda de burlas eletrónicas no país. Só no ano passado, Moçambique registrou mais de 35 mil casos de crimes cibernéticos, com destaque para burlas e fraudes eletrónicas. O Procurador-Geral da República trabalha hoje no distrito de Moatize, no prosseguimento da visita que efetua à província de Tete, Ignácio Gamay.
5: Na cidade mineira, Américo Letela vai se inteirar do funcionamento dos órgãos de administração da justiça, com destaque para a Penitenciária Distrital, Cernic e a Procuradoria Distrital, onde vai se reunir com os magistrados e funcionários. Consta ainda a visita à mineradora Vulcan Moçambique, empresa que explora o carvão mineral naquela cidade. Ontem, quarta-feira, o Procurador-Geral da República trabalhou no distrito de Cauarabassa. Ignácio Gamay, cidade de Tete.
2: Mais de 2 mil adolescentes e jovens em situação de vulnerabilidade no distrito de Chiúra, em Cabo Delgado, vão beneficiar até 2029 de formações técnico-profissionais e material de autoemprego no âmbito do projeto Raparigas Alcançam a Igualdade. Trata-se de uma iniciativa que abrange 4 comunidades do distrito de Chiúra e conta com apoio financeiro da Agência Norueguesa de Cooperação para o Desenvolvimento, num investimento avaliado em mais de 255 milhões de meticais. São informações prestadas à Rádio Moçambique pela gestora de projeto Rosmania Bila, na Feira Distrital do Empreendedorismo e Emprego, realizada na Vila de Chiúr. A Feira Distrital do Empreendedorismo e Emprego contou com representantes de instituições públicas, privadas e financeiras de apoio ao desenvolvimento das iniciativas juvenis na região. Atualidade internacional. O Tribunal Penal Internacional diz que a retirada do Mali, Burkina Faso e Níger do órgão está a comprometer os esforços coletivos na busca por justiça, bem como enfraquecer as ações globais para acabar com a impunidade. Em comunicado divulgado ontem, o Tribunal Penal Internacional manifestou preocupação e destacou que lamenta a saída dos três países que formaram a Aliança dos Estados do Sahel em 2024. Os três estados da África Ocidental, governados por militares, retiraram-se do tribunal no ano passado, classificando-o como um instrumento de repressão neocolonial nas mãos do imperialismo. O Tribunal Penal Internacional tem atualmente 125 membros. Foram as notícias da JANSE. As próximas no Jornal da Tarde. Boa tarde. Aliás, bom dia.

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Bom dia, caro ouvinte. Este é o início do primeiro período de emissão em língua portuguesa, referente a 2 de julho de 2026. Hoje é quinta-feira. Vamos caminhar juntos até perto das 15 horas, com a seguinte sequência de programação. Dentro de instantes, as notícias da província de Cabo Delgado, às 12 horas e 30 minutos, Jornal da Tarde em cadeia nacional, primeira edição do Jornal de Cabo Delgado, vai para o ar quando forem 13 horas, 14 horas as notícias em cadeia nacional, 14 horas e 45 minutos, mais um episódio do programa Rádio Escola. Assim então que vamos caminhar na sua companhia, Alfredo Augusto Lauia, na assistência técnica Nordino Pedro, junto do

0: microfones. Uma vez mais, seja bem-vindo à nossa companhia. Boa escuta à nossa emissão. E acerte o seu relógio. Em Moçambique são precisamente 12 horas.
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0: Caro vinte, boa tarde. Vamos então às notícias a esta hora. E para a apresentação juntamos a antena o jornalista Somali Gilberto. Somali, boa tarde.
2: Nordino Pedro e ouvinte, muito boa tarde. O Presidente da República, Daniel Chapo, enaltece as mulheres de Cabo Delgado, classificando-as como um símbolo de resiliência da mulher moçambicana diante das adversidades impostas pelo terrorismo e outras calamidades. O reconhecimento foi feito no encontro que o chefe do Estado manteve nesta quarta-feira na cidade de Pemba com mulheres provenientes dos distritos da província. Daniel Chapo destacou a participação ativa da mulher nos processos de paz e desenvolvimento do país, tendo reafirmado o compromisso do governo na promoção da igualdade e equidade de género, além do empoderamento económico feminino, através da criação do Fundo para a Mulher, inserido no programa Empodera. Na ocasião, o chefe do Estado apelou ainda ao envolvimento de todos os segmentos da sociedade nas ações de combate à violência doméstica, às uniões prematuras e às gravidezes precoces, entre outras práticas nocivas à classe feminina. Entretanto, na conferência de imprensa de balanço da sua visita de trabalho, Daniel Chapo afirmou que a província de Cabo Delgado está a registrar avanços significativos em alguns indicadores de desenvolvimento socioeconómicos. Segundo o chefe do Estado, nesta deslocação foi possível constatar sinais de recuperação económica e social, apesar de todas as adversidades enfrentadas nos últimos anos devido ao terrorismo. O Presidente da República reiterou a aposta do Executivo moçambicano em continuar a promover políticas orientadas para o aumento da produção e da produtividade, a valorização dos recursos locais, a atração de investimento nacional e estrangeiro, a melhoria das condições de vida das populações e o desenvolvimento sustentável. A Agência Norueguesa de Cooperação para o Desenvolvimento está a financiar com mais de 255 milhões de meticais a implementação do projeto Raparigas Alcançam a Igualdade no Distrito de Chiúre, em Cabo Delgado. A iniciativa, que compreende ações de formação técnico-profissional e apoio em kits de autoemprego, é implementada por um consórcio liderado pela organização não-governamental Plan International, em parceria com a Associação Ntuji Bizi e a ADPP Moçambique. Em entrevista à Rádio Moçambique, a gestora do projeto, Rosemênia Bila, disse que até ao momento já foram abrangidos 566 jovens e adolescentes, dos mais de 2 mil previstos até 2029. No desporto, desportistas e amantes do futebol na província de Cabo Delgado dizem que as eliminações das seleções do Senegal e da República Democrática do Congo retraem as expectativas dos africanos no Mundial de Futebol de 2026, organizado pelos Estados Unidos, México e Canadá. Em entrevista à reportagem do RM Desporto em Pemba, os adeptos já afirmaram que a saída de 5 das 10 seleções africanas começa a afastar as esperanças de o continente ter uma participação histórica e conquistar lugares de destaque na Copa do Mundo que decorre até 19 de julho corrente. A redução das expectativas dos amantes de futebol estende-se também às seleções dos países falantes de língua portuguesa. Próximas notícias, pontualmente 13 horas, no Jornal de Cabo Delgado. Boa tarde e até lá.
0: Uma vez mais, boa tarde, Somali Gilberto. Continuação de bom trabalho.

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São 12 horas e 15 minutos. Tenha um bom começo de tarde desta quinta-feira, 2 de julho de 2026. Às 12 horas e 30 minutos, não perca o Jornal de Tarde, em contacto com a Antena Nacional. Até lá, vamos abrir um espaço de música, em jeito de espera. É o momento de informação aqui na Rádio Moçambique. Começamos com Carla Mateus. Vamos ouvir o Mama. Carla Mateus ao lado de Aim.

sorte de Sukuma e vários artistas que a necessidade da promoção da paz, e a paz é exatamente a mãe que protege a saúde e a vida. 2 horas e 25 minutos, a caminho da hora de informação aqui na Rádio Moçambique. Desejar um bom apetite para si que está à mesa. Ayton Sakuro, ao lado de Filomena Mericó. Vamos ouvir Mentiras.

versões da nossa música moçambicana por intermédio de Ayrton Sacuri ao lado de Filomena Mericoa. Vemos exatamente o tema Mentiras dentro de instantes, o jornal da tarde em cadeia nacional.

0: Caro Vinte, acompanhe já a seguir o Jornal da Tarde em cadeia nacional em Moçambique. São 12 horas e 30 minutos. Boa escuta.
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0: Boa tarde, governo. Continua em contactos com a União Europeia e o Ruanda para a continuidade do apoio no combate ao terrorismo em Cabo Delgado.
1: O dinheiro que vem para cuidar a Ruanda é público, vem da União Europeia. Nós, neste momento, estamos a caminhar para o fim, não é? Desta primeira fase. E, como sabe, eu próprio estive na União Europeia e nós temos continuado a trabalhar com a União Europeia para que nós possamos, juntos com a União Europeia, continuar a combater o terrorismo.
0: Presidente da República, Daniel Chapo, falando ontem em Pemba. A Associação dos Microimportadores de Moçambique soma prejuízos devido aos ataques xenófobos na África do Sul. Os moqueiristas falam de um clima de medo.
2: Clima de medo, a insegurança que esses ataques nos trazem. Não circulamos à vontade, não circulamos assim livremente.
0: Presidente da Associação dos Microimportadores de Moçambique, Sude Carnovela. No estrangeiro, Tribunal Penal Internacional diz que a retirada do Mali, Burkina Faso e Níger do órgão está a enfraquecer as ações globais para acabar com a impunidade. São estes os destaques do Jornal da Tarde. A edição é referente à quinta-feira, 2 de julho de 2026. Hermínio Abel está na sonorização e Simon Cabue na edição e apresentação. O governo continua em contactos com a União Europeia e o Ruanda para a continuidade do apoio no combate ao terrorismo em Cabo Delgado. É uma garantia do presidente da República, Daniel Chapo, que lembra que os acordos com as duas partes estão em fase final de implementação. Chapo falava ontem em conferência de imprensa de balanço da sua visita de trabalho à província de Cabo Delgado. Florencio Mussá.
3: O chefe de Estado, Daniel Chapo, fez o pronunciamento ao ser perguntado sobre de onde virá o dinheiro para suportar os encargos da presença das botas ruandesas no solo pátrio em caso do término do apoio atualmente dado pela União Europeia.
1: O dinheiro que vem para cuidar a Ruanda é público, vem da União Europeia. E nós, neste momento, estamos a caminhar para o fim, não é? Desta primeira fase. E, como sabe, eu próprio estive na União Europeia e nós temos continuado a trabalhar com a União Europeia para que nós possamos, juntos com a União Europeia, continuar a combater o terrorismo. A União Europeia apoia as Forças Armadas de Moçambique na capacitação, no treino, incluindo até nos meios de transporte. Só não há um apoio em material letal, não é? E existem dois acordos, são públicos, todo mundo conhece. Um acordo é com a República de Moçambique, para o apoio às Forças Armadas da República de Moçambique, e o outro acordo é com Ruanda, para o apoio às forças ruandesas. É destas fontes que está a sair o dinheiro, e como sabe, estes acordos estão a caminhar para o fim, e tanto Ruanda como Moçambique continuam em demarches com a União Europeia para ver se há possibilidade de renovação destes acordos ou não.
3: Do lado do governo moçambicano, há um forte interesse em ver terminado o problema do terrorismo, dado que, segundo o chefe do Estado, trabalha-se a todo vapor na busca de soluções.
1: Como é de vosso conhecimento, uma parte destes terroristas que estamos a falar aqui são moçambicanos. E atendendo e considerando que neste momento todos os moçambicanos, sem exclusão, não há nenhum moçambicano sequer que está excluído neste processo de diálogo nacional inclusivo, o que nós dissemos nos comícios é que devíamos, juntos com moçambicanos, aproveitar esta onda em que estamos a dialogar, se há uma preocupação concreta, um motivo concreto que leva os moçambicanos a atacarem outro moçambicano, a matarem outro moçambicano, à semelhança daqueles que fizeram durante o período das manifestações violentas, criminosas e ilegais pós-eleitorais, nós estamos também a fazer o mesmo convite. Nós achamos que, se nós realmente, como moçambicanos, queremos desenvolver o nosso país, não há nenhum país no mundo que desenvolve sem paz e segurança. Era para dizer ao povo moçambicano que estamos abertos.
3: Daniel Chapo, durante a sua visita de trabalho a Cabo Delgado, que termina hoje, foi explicando à população, durante os contactos que manteve em Montepuez, Meluco e Pemba, que o diálogo nacional inclusivo em curso no país é uma das ações de luta pela paz, cuja participação está aberta também aos terroristas.
0: Ainda ontem, o presidente da República reiterou o repúdio e de forma veemente às ações xenófobas na África do Sul contra, portanto, cidadãos, incluindo moçambicanos. Para Daniel Chapo, não há espaço para a xenofobia pelo fato de os africanos serem irmãos unidos pela história da sua libertação e laços familiares que colocam os povos mais próximos uns dos outros. Chapo avançou que do lado do governo moçambicano há um acordo, ou melhor, há um reforço das equipas na África do Sul face ao iminente agravamento da situação.
1: Por isso que nós estamos a aumentar as equipas no terreno para reforçar a proteção dos moçambicanos, que é a nossa responsabilidade como governo da República de Moçambique. E diligências estão em curso para o repatriamento dos cidadãos afetados. Deixa acrescentar que, desde que começou também este processo, em termos de malauianos, nós recebemos cerca de 5 mil malauianos que entraram no território nacional, conduzimos a eles para a paragem de autocarros, vulgo Junta, na cidade de Maputo, e é nossa também responsabilidade, em coordenação com a embaixada do Malawi em Moçambique, no Maputo. Também estamos a trabalhar para que possamos conduzir os malauianos de Moçambique para Malawi.
0: Presidente da República Daniel Chapo e as ações governamentais no quadro da assistência às vítimas da xenofobia na África do Sul. Xenofobia que provoca prejuízos à Associação dos Microimportadores de Moçambique, vulgo moqueristas. Cláudio Duan.
4: E os importadores dizem que, devido ao aumento, foram obrigados a reduzir a frequência das viagens para adquirir produtos naquele país. O presidente da agremiação, Sudgar Novelam, diz que até o momento não há registro de ataques a importadores informais, mas está instalado um clima de medo e insegurança no seio da classe.
2: Clima de medo, a insegurança que esses ataques nos trazem. Não circulamos à vontade, não circulamos assim livremente. Sempre temos que pensar nesses ataques, se vale a pena ou não viajar. Então, é uma situação complicada para a nossa atividade.
4: Sudgar Novelam disse hoje em exclusivo à Rádio Moçambique é que na terça-feira nenhum importador viajou para a África do Sul temendo o aumento da violência que já havia sido anunciada.
2: Por exemplo, antes de ontem, como era o dia limite, então as pessoas se precaveram não viajar naquele dia porque já sabiam que haveria, portanto, esses distúrbios das marchas por todas as cidades, daí que as pessoas preferiram não viajar.
4: O presidente da Associação dos Microimportadores de Moçambique entende que a solução para este problema é o aumento da produção local. A Sudicar Novela sublinha que em Moçambique há condições para produzir e não depender da África do Sul.
2: Naturalmente, se temos a terra, temos a água, isso é somente, e temos os climas próprios para tal. Por que não? É só ver que tudo que estamos a buscar no outro lado começa dali mesmo, da fronteira. Agora, onde é que está a diferença entre a terra sul-africana e a terra moçambicana? É a mesma. Simplesmente ali há divisão apenas de fronteira. Por exemplo, veja só, estamos a percorrer mais de 3 mil quilômetros dentro do território sul-africano. Quando podíamos percorrer essas distâncias, por exemplo, para Niassa, Nampula, Zambeza, onde a busca de produtos, se produzíssemos localmente.
4: Presidente da Associação dos Microimportadores de Moçambique, Sudicar Novelam, o impacto da xenofobia neste setor, Sem Mercado.
0: Cláudio Anda, da Redação Central de Informação da Rádio Moçambique, esta manhã entrevistou o presidente da Associação dos Microimportadores de Moçambique, que trouxe então neste apontamento de reportagem os impactos da xenofobia na África do Sul, no caso para os importadores moçambicanos. Recebemos há pouco e passamos a ler na íntegra um comunicado de imprensa da Presidência da República. O Presidente da República, Daniel Chapo, participa a partir de hoje até ao próximo sábado na República Unida da Tanzânia, na qualidade de convidado de honra da cerimónia oficial da 50ª edição da Feira Internacional de Dar es Salaam, também conhecida por Saba Saba, com a participação em resposta ao convite formulado pela sua homóloga, a Presidente Samia Suluhu. A participação do chefe de Estado moçambicano neste evento internacional reafirma o compromisso do governo de Moçambique com a diplomacia económica como instrumento de promoção do investimento, do comércio, da industrialização e da integração regional, contribuindo para o aprofundamento da cooperação económica e comercial entre Moçambique e a Tanzânia. Ao mais alto nível, escreve-se no comunicado, a presença de Moçambique na Feira Internacional de Dar es Salaam reforça ainda os laços de amizade, solidariedade e cooperação entre os dois países, bem como a dinamização de oportunidades de negócio entre os respectivos setores produtivos. Integram a delegação presidencial nesta visita de trabalho o Alto Comissário da República de Moçambique na Tanzânia, Ricardo Mutumbuida, o Secretário de Estado de Comércio, António Crispos, bem como quadros da Presidência da República e de outras instituições do Estado. Estamos a ler na íntegra neste jornal o comunicado da Presidência da República, segundo o qual Daniel Chapo participa a partir de hoje como convidado de honra na 50ª Feira Internacional de Dar es Salaam, também conhecida por Saba Saba. Até ao próximo ano, Moçambique poderá aderir à Convenção de Budapeste, um mecanismo internacional de combate aos crimes cibernéticos. Para o efeito, o governo conclui o processo com vista à adesão a este instrumento, de modo a imprimir uma nova dinâmica no combate às fraudes eletrónicas. Segundo o presidente do Conselho de Administração do Instituto Nacional das Tecnologias de Informação e Comunicação, Lorino Tchemane, ouvido hoje pelo jornalista Rogério Madete.
5: Neste momento, o país trabalha na legislação sobre a proteção de dados e acredita que, ainda este ano, esta matéria terá o seu desfecho.
6: Quais são as vantagens da aderência à Convenção? É ter assistência das autoridades de manutenção da lei e ordem dos outros países quando acontece um crime aqui. Há linhas de resposta 24 horas por dia, 7 dias por semana, quando o colega da área da justiça de manutenção solicitam, quer nos Estados Unidos, quer em Portugal, quer na Bélgica, quer na África do Sul, quer na Nigéria, têm a obrigação de responder e dar assistência ao país que está a solicitar o apoio. E acreditamos que esse é um mecanismo muito importante de ajudar a elevar a nossa capacidade como país de responder, portanto, a este mal.
5: O PSIA do Instituto Nacional das Tecnologias de Informação e Comunicação alerta que os ataques cibernéticos vão aumentar nos próximos tempos devido ao uso da inteligência artificial.
6: O gráfico vai piorar por causa da inteligência artificial. Porque enquanto antes eram pessoas que sentavam e faziam manualmente, hoje usam máquinas de inteligência artificial para gerar esse tipo de ataque, que vem aos milhões. E nós também temos que ter essa capacidade. É por isso que eu dizia aqui, a capacidade operacional, nós também temos que usar inteligência artificial para confrontar essas ameaças à inteligência artificial.
5: Chemani pede aos cidadãos para não responder mensagens de origem duvidosa, evitando assim malhas de criminosos eletrônicos.
6: Conta também a preparação do cidadão. Não clicar esse site quando ele é enviado, porque ele é que é clique, não clique. Não responder a estranhos com mensagem de ofertas não realísticas. O cidadão que recebe esse tipo de informação e desconfia, pode ir para o site do BINTIC, do CICERT Nacional, ir preencher o formulário para denunciar.
5: O presidente do Conselho de Administração do Instituto Nacional das Tecnologias de Informação e Comunicação está em Chidengele, distrito de Mandlakazi, em Gaza, onde participa do 2º Conselho Coordenador do Ministério de Tutela.
0: Estão a crescer os casos de venda informal e perigosa de combustíveis, com destaque para gasolina na província de Nampula. A suspensão dos recursos minerais e energia diz que se trata de uma situação preocupante. Jornalista Olívio Mateus.
7: Abdul Karim, chefe do Departamento de Inspeção e Fiscalização de Hidrocarbonetos, Combustíveis e Navios, na Inspeção dos Recursos Minerais e Energia em Nampula, disse que os vendedores já foram sensibilizados sobre os perigos desta prática, mas há uma renitência em abandoná-la. Segundo Karim, a situação é preocupante e perigosa, na medida em que a venda ambulatória da gasolina comprada pelos automobilistas para as suas viaturas e depois baldeada em pequenos recipientes para revender nas ruas e em residências.
8: Só nós começamos a verificar tanto os jovens a vender naquelas canecas de meio litro, mas na verdade esse combustível são os próprios automobilistas que abastecem em detrimento do seu uso, mas meia volta vão baldear. E por essa razão desenhamos este plano de ação, que é para fazer a recolha. Fazendo a recolha, eu penso que este mal vai reduzir. E se calhar, de forma definitiva, estancar de uma única vez.
7: Pelo menos na cidade de Nampula, os informais estão a vender a 200 meticais o litro de gasolina, mesmo à boca das poucas gasolineiras que estão a abastecer combustíveis. Karim lamenta o molde em que é armazenado o produto e fala dos perigos.
8: Muitas das vezes eles levam o combustível armazenado dentro de uma casa e muitas das vezes são casas que não têm condições, são casas de capim e às vezes fazem lareira próximo de onde está armazenado o combustível. Numa situação em que a lareira está perto do sítio onde está o combustível, mal manuseado, pode haver um contacto com a chama, já pode criar incêndio.
7: Abdul Karim, chefe do Departamento de Inspeção e Fiscalização de Hidrocarbonetos, Combustíveis e Navios, na Inspeção dos Recursos Minerais e Energia em Nampula.
0: Cruz Vermelha de Moçambique e NGD preparam comunidades de Manica para lidar com seca extrema devido aos efeitos das mudanças climáticas. Ontem, na localidade de Chipopo, sede do distrito de Machase, esteve em marcha o primeiro exercício de simulação de seca e estiagem desta província. Por que a escolha deste local, Moisés Sayela?
9: A escolha daquela localidade para a simulação se deveu ao facto de possuir solos muito secos e registro de secas cíclicas, que têm causado fraca produção e escassez de água. O presidente da Cruz Vermelha de Moçambique em Manica, Ricardo Simão, explicou que as previsões climáticas apontam para o registro no futuro de situações de seca. Por isso, se antecipam ações de preparação.
10: Como o distrito de Machase ciclicamente sofre de seca, então achamos por bem que podíamos realizar essa simulação para capacitar as comunidades, saibam como podem precaver situações futuras, como podem conservar a alimentação, e estar bem preparada, mesmo em questão de água, saber como conservar a água.
9: O chefe da localidade de Chipopopo, Fenia Janguenha, afirmou que a realização de exercícios de simulação de uma situação de seca extrema coloca as comunidades em prontidão para eventuais casos de escassez de chuva.
11: Em casos como tem havido, a comunidade já sabe se posicionar, como agir, já receberam material, receberam todo o apoio possível.
9: Os membros do Comitê de Risco de Desastres Naturais da localidade de Chipopopo estão em prontidão para sensibilizar as comunidades.
12: Essa simulação afetou uma parte de saúde, educação e agricultura. E no água e saneamento, estudamos para conservar bem a água.
9: Na província de Manica, os distritos de Machase, Tambara, Macossa e Guru são os mais propensos a situações de seca extrema. Nos últimos 2 anos, parte da população destas regiões sofreu os efeitos do fenômeno climático El Niño.
0: Está em perspectiva a implementação de um mecanismo de avaliação que vai ditar a exoneração ou manutenção nos cargos de chefia e direção, consoante resultados na Rádio Moçambique. O detalhe daqui a pouco, para já damos-lhe a conhecer a convicção da secretária-geral da Organização da Mulher Moçambicana, Cidália Chauca, diz que, em TET, as mulheres estão ativas em atividades de base e nas ações de desenvolvimento socioeconómico do país, através da sua vitalidade e empenho. Ana Vinila.
13: A secretária-geral da OMM manifestou-se satisfeita com o nível de associativismo das mulheres desta província como uma solução eficaz para o autoemprego e criação de rendimento e promoção de bem-estar das famílias. Cidália Chauque que falava esta quarta-feira em conferência de imprensa que marcou o fim da visita de trabalho de 3 dias a esta província.
14: Com muita alegria podemos perceber que as associações a nível da província estão a funcionar e são estas associações que dão suporte à sustentabilidade das mulheres. Percebemos que muitos grupos tiveram acesso ao Fundo de Desenvolvimento Distrital e agora nos preparamos para aceder ao Fundo de Desenvolvimento da Mulher. Este fundo é um fundo que foi aprovado pelo governo e nós, como OMM, Vamos nos formando, criando projetos sólidos que vão dar sustentabilidade às mulheres. Sabemos que a mulher é esta que sustenta a família, que sustenta a comunidade, e que se ela tiver acesso a estes fundos vai poder trazer maior tranquilidade. Mas o que nós sentimos é que a OMM está firme com a sua Frelimo, está firme com o seu presidente.
13: Durante 3 dias, a secretária-geral da OMM trabalhou nos distritos de Macanga, Angônia e a cidade de Date, onde, dentre várias atividades, orientou a sessão extraordinária do Secretariado Distrital da Agremiação no âmbito da monitoria e apoio aos órgãos de base.
0: Secretária-Geral da OMM, Cidália Chouque, diz que em Tete as mulheres estão ativas em atividades de base nas ações de desenvolvimento socioeconómico do país. Na Zambésia, Frelimo chama os membros e não só a engajarem-se na produção. Rizik Zacarias.
15: O primeiro secretário do Comitê Provincial da Frelimo na Zambésia exortou esta quinta-feira a população da província a engajar-se mais no aumento da produção agrícola para fazer face à subida de preços de alguns produtos como resultado do conflito no Médio Oriente. Falando na sede do Comitê Distrital da Frelimo em Alto Moloque, Francisco Nangura pediu à população a dedicar-se mais na produção interna para minimizar os efeitos da subida de preços dos combustíveis e do custo de vida devido aos conflitos em vários países do mundo.
16: Queremos também aproveitar esta oportunidade para pedir à população de Alto Moloque, que tanto produz, para aumentar a produção e a produtividade. Nós estamos a atravessar momentos menos bons, que são momentos conjunturais, em que, por consequência do aumento do combustível, derivado de um conflito que existe lá para o Médio Oriente, o preço do combustível agravou. Tem uma consequência imediata que é aumento do preço dos produtos e, sobretudo, produtos de primeira necessidade. E como é que nós podemos criar um equilíbrio para que não sintamos muita pressão, muito sufoco? É continuarmos a produzir e produzir mais.
15: Francisco Nangura, primeiro secretário do Comitê Provincial da Frelimo.
0: Isto a nível da Zambésia. Nuniassa lança-se igualmente um repto. É preciso corrigir já os problemas relacionados com as condições de circulação nas estradas. Jornalista Constância Diabo.
17: O secretário de Estado Nuniassa recomenda às empresas adjudicadas às obras de corte de capim em todas as vias de acesso da província para terminarem com as atividades até finais deste mês. A recomendação surge por se constatar a morosidade na execução destas atividades ao nível da província. Silva Livoni disse que o cumprimento desta medida passa necessariamente pelo envio de uma equipa técnica para fiscalização ou acompanhamento dos trabalhos. O dirigente fez este pronunciamento no encontro que manteve recentemente com a Administração Nacional de Estradas Nuniassa e alguns empreiteiros, com o objetivo de corrigir algumas situações da área de estradas que apoquentam a população desta província. O chefe dos serviços de representação de Estado sublinhou que o seu executivo vai continuar a mobilizar recursos financeiros para a reparação de estradas.
18: Usem as capinadeiras, mas mobilizem os vossos colaboradores a usar machado também para cortar os caules dos arbustos. Cortar mesmo de baixo. Não vamos cavar para tirar, não, porque as raízes também ajudam-nos a manter firme o solo. Mas cortar dali, que é para daqui a 6 meses o arbusto que for a nascer ser tenro, porque ficou muito tempo, tornou-se tronco mesmo. Então, onde eles cortaram a malha, melhor era só cortar os troncos e fazer um excelente trabalho. E nesse processo de corte, nós vamos fazer acompanhamento.
17: O escoamento de produtos agrícolas dos campos de produção aos mercados só é possível com estradas transitáveis, contribuindo assim para o desenvolvimento socioeconômico da província, acrescentou o dirigente.
0: A Rádio Moçambique vai implementar um mecanismo de avaliação que vai ditar a exoneração ou manutenção dos cargos de chefia e direção consoante resultados. É uma decisão anunciada hoje na tomada de posse do novo diretor de Recursos Humanos da Rádio Pública, a jornalista Paulino Nunes.
19: O presidente do Conselho de Administração da Rádio Moçambique diz que a estação emissora é desafiada a melhorar a sua eficiência e produtividade com vista a consolidar-se como uma verdadeira empresa do setor de Estado. Segundo Mário Albino, a medida que resulta da aprovação este ano da revisão da Lei do Setor Empresarial do Estado estabelece critérios de avaliação de desempenho dos órgãos de direção. Albino explica que a Rádio Moçambique vai implementar um mecanismo de avaliação que, consoante os resultados, vai ditar a exoneração ou manutenção dos cargos de chefia e direção.
20: A minha administradora financeira vai partilhar esses

0: e implementar um plano de formação da empresa, preparando a empresa para o desafio da digitação que vem aí. Esse processo da digitação tem três principais: pessoas, processos e tecnologia. Nós não podemos correr só comprar equipamento e pensar que estamos a digitar a empresa. Não, isso não é verdade. Temos que começar primeiro com as pessoas. Temos que treinar as pessoas. Também outro desafio para si é transformar a gestão dos recursos humanos mais humana. Empatia. Os colaboradores, alguns estão desgostosos. Não é normal que um quadro que agora está a fazer doutoramento ainda continue a receber como técnico médico. Eu posso não gostar, mas se a pessoa pergunta o que existe para enquadramento, temos que enquadrar.
1: E o diretor de Recursos Humanos da Rádio Moçambique, Rogério Guamba, comprometeu-se a seguir o comando e melhorar o ambiente de trabalho na empresa.
2: Há que ter um ponto de partida, que é conhecer melhor a área, saber o que cada um desempenha e saber de que forma é que é possível nós contribuirmos para melhorar aquilo que cada um faz em primeira instância. E em segundo lugar, há um trabalho que tem estado a ser feito já e eu como tenho acompanhado de perto. Então há que dar continuidade a esses projetos e seguir, digamos, estas recomendações, algumas das quais já fazem parte do nosso pacote de trabalho.
1: O novo diretor de Recursos Humanos da Rádio Moçambique, Rogério Guamba, que exercia anteriormente as funções de assessor do Conselho de Administração para a Integração e Desenvolvimento de Quadros, substitui Vicente Banse. Abrimos a página do estrangeiro. O Tribunal Penal Internacional diz que a retirada do Mali, Burkina Faso e Níger do órgão está a comprometer os esforços coletivos de busca por justiça e a enfraquecer as ações globais para acabar com a impunidade. Em comunicado divulgado ontem, o TPI lamenta a saída dos três países que formaram a Aliança de Estados do Sahel em 2024. Os três estados da África Ocidental, governados por militares, retiraram-se do TPI no ano passado, classificando como um instrumento de repreensão neocolonial nas mãos do imperialismo. O Tribunal Penal Internacional tem atualmente 125 Estados-membros. Vaticano excomunga 6 bispos ligados à Fraternidade Sacerdotal de São Pio X, após a ordenação de 4 novos bispos sem autorização do Papa Leão XIV. O ato é classificado como de natureza cismática. Domingos Macalane.

0: subiu para 100 e, ou melhor, 438 o número de mortos e 1.406 casos confirmados de ébola no leste da República Democrática do Congo. O balanço anterior apontava para 377 mortos e 1.307 casos confirmados da doença. São dados divulgados hoje pelo governo congolês, destacando que a taxa de letalidade está atualmente nos 31,2%, sendo que 606 doentes estão em isolamento hospitalizados. Retomamos a notícia, segundo a qual o Vaticano excomunga seis bispos ligados à Fraternidade Sacerdotal de São Pio X. Domingos Macalane.
1: Entre os bispos excomungados pelo Vaticano estão o consagrador principal e o conconsagrador, e os quatro bispos recém-consagrados. Segundo o Vaticano, os seis bispos excomungados praticaram atos de natureza cismática à consagração episcopal, sem mandato pontifício e contra a vontade do Sumo Pontífice, revelou o Vaticano News. A declaração consta de um decreto publicado esta quinta-feira e assinado pelo cardeal Vítor Fernandes, prefeito do Dicastério para a Doutrina da Fé. O grupo dissidente de católicos tradicionalistas desafiou diretamente o Papa Leão XIV ao consagrar na quarta-feira quatro bispos sem consentimento, desvalorizando as excomunhões e o cisma resultantes e declarando ser um dever sagrado defender a fé. A Fraternidade de São Pio X, que se opõe às reformas modernizadoras da Igreja Católica, avançou com as consagrações no seu seminário em Icone, na Suíça, apesar de um apelo de última hora de Leão XIV para que fossem canceladas.
0: Fechamos aqui o Jornal da Tarde, numa edição que teve na sonorização Hermínio Abel, Simon Cabue na edição e apresentação. Boa tarde.

0: Estamos a transmitir a primeira edição do Jornal de Cabo Delgado. Votos de perfeita audição.
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1: Boa tarde, ouvinte. Está no ar a primeira edição do Boletim Informativo Provincial, o Jornal de Cabo Delgado. Presidente da República, Daniel Chapo, faz um balanço positivo da sua visita de trabalho a Cabo Delgado, considerando encorajadores os avanços dos indicadores de desenvolvimento socioeconómico.
2: Ao longo da apresentação do relatório do Conselho Executivo da província, conseguimos perceber que há um empenho, há uma determinação e até alguns indicadores, na sua maioria, são positivos, bem como a resiliência da população de Cabo Delgado perante os desafios enfrentados nos últimos anos causados.
1: Daniel Chapo, na conferência de imprensa que marcou o fim da sua visita de trabalho de 4 dias a esta região do país. Conselho Municipal de Pemba assegura que até dezembro deste ano estarão concluídas as obras de construção e asfaltagem da estrada Anishuíba, paralisadas há mais de 5 anos. No desporto, desportistas e amantes de futebol em Cabo Delgado afirmam que a saída de 5 das 10 seleções africanas no Mundial 2026 começa a afastar as esperanças de o continente ter uma participação histórica e conquistar lugares de destaque no certame. Estes são os títulos desta edição, que conta com Fabião Marques na sonorização e edição e apresentação de Sumari Gilberto. Votos de uma boa escuta. Tal como dissemos nos destaques, o Presidente da República, Daniel Chapo, concluiu ontem a sua visita de trabalho de 4 dias a Cabo Delgado, onde escalou sucessivamente os distritos de Montepés, Meluco e a cidade de Pemba. A deslocação do estadista ocorreu no quadro da iniciativa Governação com o Povo. Na hora do balanço, o chefe do Estado referiu que nesta deslocação foi possível constatar sinais de recuperação económica e social, apesar de todas as adversidades enfrentadas nos últimos anos devido ao terrorismo. Os pormenores com o jornalista Florencio Moussa.
3: O Presidente da República termina a sua visita de trabalho a Cabo Delgado fazendo um balanço positivo. Daniel Chapo disse ter encontrado uma província que, apesar dos vários desafios, está a registrar progressos assinaláveis. O chefe do Estado disse ter dialogado com as populações dos distritos de Montepués, Meluco e Pemba e, durante a interação, avançaram alguns desafios.
2: As preocupações apresentadas pelas populações reforçam a nossa determinação e convicção em continuar a trabalhar para responder a estas preocupações de forma gradual e responsável às necessidades dos cidadãos, colocando sempre o interesse nacional acima de qualquer outro interesse. Na ocasião, deixamos ficar mensagem de consolidação de paz, reafirmando o empenho e a firmeza do governo em continuar a consolidar a paz através do Diálogo Nacional Inclusivo, cuja segunda fase foi lançada na segunda-feira. Ao longo desta visita, constatamos avanços importantes da recuperação económica e social da província de Cabo Delgado, apesar de todas as adversidades. Ao longo da apresentação do relatório do Conselho Executivo da província, conseguimos perceber que há um empenho, há uma determinação e até alguns indicadores, na sua maioria, são positivos, bem como a resiliência da população de Cabo Delgado perante os desafios enfrentados nos últimos anos.
3: O Presidente da República disse ter transmitido os esforços tendentes ao desenvolvimento do país e as ações em curso com vista à reconstrução de infraestruturas destruídas na sequência das manifestações pós-eleitorais.
2: Nós vamos continuar a trabalhar na reconstrução do nosso país, não só das infraestruturas que foram destruídas pelas manifestações ilegais, criminosas, mas também violentas. Vamos reconstruir aquilo também que está sendo destruído pelo terrorismo, incluindo pelos desastres naturais na província de Gaza, principalmente no sul, e um pouco por todo o país.
3: Daniel Chapo, presidente de Moçambique, reiterou que o combate ao terrorismo é uma prioridade nacional, pois entende que, com a instabilidade, vários programas de desenvolvimento podem não produzir resultados satisfatórios.
2: Reiteramos que o combate ao terrorismo continua a ser a nossa prioridade. E dissemos de forma clara durante o comício, tanto em Montepuez como em Maluku, que atacar Cabo Delgado é atacar Moçambique. Porque somos um único povo, do Rovuma ao Maputo, do Zumbo ao Índico. Uma única nação e um país uno e indivisível.
1: Na conferência de imprensa que marcou o fim da sua visita de trabalho a Cabo Delgado, Daniel Chapo abordou também a situação dos moçambicanos na África do Sul face à xenofobia no país vizinho.
3: O chefe do Estado reitera que o governo moçambicano repudia de forma veemente as ações xenófobas na África do Sul contra cidadãos estrangeiros, incluindo moçambicanos. Para Daniel Chapo, não há espaço para xenofobia em África, pelo facto de os africanos serem irmãos, dada a história da sua libertação e laços familiares que colocam os povos mais próximos uns dos outros.
2: Condenamos veementemente a xenofobia. E a condenação é simples. Nós, os africanos, somos todos irmãos e devíamos estar mais, cada vez mais unidos, cada vez mais coesos, para podermos desenvolver não só os nossos países, mas o nosso continente. Por exemplo, as zonas fronteiriças, as pessoas têm a mesma cultura, a mesma língua local, os mesmos apelidos, a mesma forma de ser e estar, e por uma razão muito simples. Diferentemente dos outros continentes, a África, na Conferência de Berlim, foi dividido o continente como se fosse um bolo. As nossas fronteiras são fronteiras artificiais.
3: O chefe do Estado moçambicano exorta os povos africanos a serem unidos no lugar de promover ódio.
2: É por causa da União que, durante a nossa luta de libertação nacional, a Frente de Libertação de Moçambique, que não foi constituída em Moçambique, foi constituída na Tanzânia, para nós conseguirmos a nossa liberdade. E isto porque o povo tanzaniano, apesar de não ser moçambicano, estava connosco, não é? E o mesmo aconteceu para a assinatura dos acordos de Lusaka. Não foram assinados em Moçambique, foram assinados na Zâmbia, porque o povo zambiano estava connosco na luta pela nossa liberdade. E nós fizemos o mesmo com o povo sul-africano, depois da nossa liberdade. Para conseguir a liberdade contra o apartheid, morreram muitos moçambicanos. O presidente Jacob Zuma, que foi presidente sul-africano, viveu em Moçambique, teve filha em Moçambique, casou com moçambicana. Portanto, é preciso perceber que todos nós somos irmãos. Então, todos esses aspectos nós não podemos esquecer, como um povo africano, que todos nós somos unidos, temos que estar coesos para podermos desenvolver os nossos países.
3: O presidente da República avançou que, do lado do governo moçambicano, há um reforço das equipas na África do Sul face ao iminente agravamento da situação.
2: Pode aumentar, por isso que nós estamos a aumentar as equipas no terreno para reforçar a proteção dos moçambicanos, que é a nossa responsabilidade como governo da República de Moçambique. E diligências estão em curso para o repatriamento dos cidadãos afetados. Deixa acrescentar que, desde que começou também este processo, nós recebemos cerca de 5 mil malawianos que entraram no território nacional. Conduzimos a eles para a paragem de autocarros, vulgo Junta, na cidade de Maputo, e em coordenação com a embaixada do Malawi em Moçambique. Também estamos a trabalhar para que possamos conduzir os malawianos de Moçambique para Malawi. Portanto, estrangeiros que estão próximos das fronteiras de Moçambique, que não conseguem suportar a violência que está a acontecer, fogem para Moçambique, e é a nossa responsabilidade também cuidar destes estrangeiros. E essa ameaça de que estamos a tirar moçambicanos para o nosso país, também estamos a trabalhar com o Malawi para tirar os malawianos de Moçambique para Malawi.
3: O presidente da República, Daniel Chapo, e o reforço das equipas na África do Sul para dar suporte aos moçambicanos vítimas de xenofobia naquele país vizinho.
1: Era o jornalista Florencio Mussá da nossa redação, com a súmula da conferência de imprensa concedida aos jornalistas esta quarta-feira em Pemba pelo presidente da República, Daniel Chapo, no encerramento da sua visita de trabalho a esta região do país. Noutras notas de atualidade, após mais 5 anos de paralisação, o Conselho Municipal de Pemba anuncia a retoma das obras de construção e asfaltagem da estrada Anixuíba. Ao avançar o fato a jornalistas hoje em Pemba, o edil Satar Abdul Ghani garantiu que até dezembro deste ano, os cerca de 5 quilómetros de extensão daquela via estarão totalmente revestidos com asfalto. O jornalista Carmona Luiz junta-se à antena com os detalhes.
4: Até dezembro deste ano estarão concluídas as obras de construção da estrada Anixuíba, na cidade de Pemba, capital provincial de Cabo Delgado, paralisadas há mais de 5 anos devido a vários fatores. A garantia é do presidente do Conselho Municipal da cidade de Pemba, o qual anunciou esta quinta-feira a retoma das atividades para o efeito. Numa conferência de imprensa, Satar Abdul Ghani assegurou haver dinheiro para a execução das obras sem interrupção e, convicto, afirmou que desta vez é de vez.
5: Nas entrevistas anteriores, eu nunca falei com convicção e nunca dei detalhes de que eu já tinha retomado, por exemplo, a estrada para terminar. Não é? No primeiro discurso, que todos nós podemos ir visitar, dissemos que vamos fazer a estrada de forma faseada até um determinado ponto e depois mobilizamos recurso, continuamos. Só que agora o discurso é diferente. Estou a dizer que nós vamos terminar. Então, neste momento, estamos a prometer aos municípios aquilo que a gente está convicto de que vai fazer, o que antes nós não dizíamos. Então, neste momento, pelo fato de termos conseguido os 60% por via da Sua Excelência Presidente da República, os 230 milhões de meticais, isto já nos dá uma capacidade de resposta para buscar pouco ali, pouco do próprio Conselho Municipal. Então, razão pela qual nós sentimos-nos confortáveis de que desta vez vamos terminar a estrada.
4: O Edil de Pemba disse que, do orçamento global, há um déficit de 150 milhões de meticais. Contudo, garantiu que a edilidade vai procurando esse dinheiro enquanto as obras decorrem sem interrupção.
5: E este déficit que vamos continuar a buscar junto aos outros parceiros. O desafio é esse, é mobilizarmos os 155 milhões de meticais para completar esta estrada. Mas cientes de que os 6 meses as obras não vão paralisar. Os 250 é a entrada para continuar. E nós estamos esperançosos pela nossa capacidade e pelo programa de amortização e de mais outros contactos que ainda vamos continuar a fazer, quer seja ainda também pelo Governo Central e mais outros, vamos completar e vamos entregar a estrada até em dezembro.
4: Satar Abdul Ghani, presidente do Conselho Municipal da cidade de Pemba, e a retoma das obras de asfaltagem da estrada Anishuíba, de cerca de 5 km de extensão. A primeira pedra para a construção da referida rodovia foi lançada em 2021, cujas obras sofreram paralisação por 2 vezes, devido a vários fatores.
1: Continua a acompanhar a primeira edição do Jornal de Cabo Delgado, a partir dos estúdios da Rádio Moçambique em Pemba. Daqui a pouco teremos a página desportiva. Entretanto, abrimos de imediato o espaço para o resumo dos principais acontecimentos da província no bloco de notícias breves, hoje apresentado por Nordino Pedro.
6: O presidente da República, Daniel Chapo, enaltece as mulheres de Cabo Delgado, classificando-as como um símbolo de resiliência da mulher moçambicana diante das adversidades impostas pelo terrorismo desde 2017 e outras situações calamitosas. O reconhecimento foi feito no encontro que o chefe do Estado manteve nesta quarta-feira na cidade de Pemba com mulheres provenientes de todos os distritos da província. Daniel Chapo destacou a participação ativa da mulher nos processos de paz e desenvolvimento do país, tendo reafirmado o compromisso do governo na promoção da igualdade e equidade de gênero, além do empoderamento econômico feminino através da criação do Fundo Pro-Mulher, inserido no programa Empodera. Na ocasião, o chefe do Estado apelou ainda ao envolvimento de todos os segmentos da sociedade nas ações de combate à violência doméstica, às uniões prematuras e às gravidezes precoces, entre outras práticas nocivas à classe feminina. Entretanto, na conferência de imprensa de balanço da sua visita de trabalho, Daniel Chapo afirmou que a província de Cabo Delgado está a registrar avanços significativos em alguns indicadores de desenvolvimento socioeconômicos. Segundo o chefe do Estado, nesta deslocação, foi possível constatar sinais de recuperação econômica e social, apesar de todas as adversidades enfrentadas nos últimos anos devido ao terrorismo. O presidente da República reiterou a aposta do executivo moçambicano em continuar a promover políticas orientadas para o aumento da produção e da produtividade, a valorização dos recursos locais, a atração de investimento nacional e estrangeiro, a melhoria das condições de vida das populações e o desenvolvimento sustentável. A Agência Norueguesa de Cooperação para o Desenvolvimento está a financiar com mais de 255 milhões de meticais a implementação do projeto Raparigas Alcançam a Igualdade no distrito de Xiure, em Cabo Delgado. A iniciativa, que compreende ações de formação técnico-profissional e apoio em kits de autoemprego, é implementada por um consórcio liderado pela organização não-governamental Plan International, em parceria com a Associação Ntug Biz e ADPP Moçambique. A entrevista à Rádio Moçambique, a gestora do projeto, Rosimênia Bila, disse que até ao momento já foram abrangidos 566 jovens e adolescentes dos mais de 2 mil previstos até 2029. Desportistas e amantes do futebol na província de Cabo Delgado dizem que as eliminações das seleções do Senegal e da República Democrática do Congo retraem as expectativas dos africanos no Mundial de Futebol de 2026, organizado pelos Estados Unidos, México e Canadá. Em entrevista à reportagem do RM Desporto em Pemba, os adeptos afirmaram que a saída de 5 das 10 seleções africanas começa a afastar as esperanças de o continente ter uma participação histórica e conquistar lugares de destaque na Copa do Mundo, que decorre até 19 de julho corrente. A redução das expectativas dos amantes do futebol estende-se também às seleções dos países falantes de língua portuguesa.
1: O boletim informativo provincial caminha para o fim, mas antes da nossa despedida, lançamos um breve olhar à página desportiva que há instantes fizemos referência. Jornalista RM Desporto, Joaninho Machono.
7: Começam a diminuir as esperanças para os africanos na Copa do Mundo de 2026, com as saídas das equipas do Senegal e República Democrática do Congo, totalizando 5, restando outras 5. O RM Desporto saiu à rua esta manhã para ouvir o sentimento de alguns desportistas, os quais afirmam estarem a perder esperanças sobre o continente continuar a fazer uma grande Copa do Mundo. As palavras a seguir são de Luciano e Issufo, dois desportistas entrevistados esta manhã a propósito do comportamento dos africanos na Copa.
8: A participação das equipas africanas no Mundial, para mim, no princípio, achava um sucesso, porque não foi fácil muitas equipas africanas terem passado na fase do grupo para o 16 anos. Mas nesta fase fico decepcionado, porque pelo menos nos jogos que eu assisti, estou a falar do jogo do Senegal, nós já tínhamos assegurado uma vitória. Até 85 minutos, qualquer um já estava com o coração feliz, né? Que pelo menos é desta vez. Mas acabamos vendo aquilo que vimos. Então, para mim, não gostei tanto. Parece-me que faltou empenho.
9: Neste momento, quais são as seleções que lhe dão esperança para chegar muito longe?
8: Sendo africanas? Africanas, eu estava nas mãos com o Marrocos, estava com o coração no Senegal, vimos o que vimos, mas só acreditar agora no Marrocos e no Egito.
9: Temos lá também, por exemplo, a seleção cabo-verdiana que fala português. Vai jogar com a Argentina. Como é que olha esse jogo?
8: Do princípio, jogar com a seleção argentina não é algo fácil. Cabo Verde esteve bem na primeira fase. Vimos 3 jogos a empatar. Não sofreu tantos golos. Aquilo foi bom. Eu estaria esperançoso, mas se não fosse com a Argentina. Mas jogar com qualquer equipa e jogar com a Argentina não é algo fácil.
10: E praticamente as equipas africanas, o que eu estou a ver é Marrocos só, que está um pouco em frente, como já qualificou, mas vamos ver o jogo como vão ser feitos. Sim.
9: Restou lá o Egito.
10: Egito também está a garantir, também tem uma boa jogada, mas vamos ver a qualificação como que vai ser.
9: Temos um país africano falante a língua oficial portuguesa, Cabo Verde, de frente à Argentina. Como é que olha esse jogo?
10: Esse jogo será muito complicado, uma vez que a Argentina, uma equipa muito forte, também a forma tática também promete, mas epa, eu não garanto que Cabo Verde vai passar.
7: Quanto aos países falantes da língua portuguesa, afirma não terem esperanças desses fazerem um grande mundial.
8: Só a sorte é que pode falar ao alto, mas para mim, não estou a generalizar, mas para mim, as duas equipas não me garantem chegar nas minhas finais.
10: Yeah, Brasil promete, mas Portugal, não garanto, não garanto. É normal mesmo, nem para qualificar, não vai qualificar.
7: Sentimento de alguns desportistas em Pemba falando do Mundial de 2026. Sentimento de alguns desportistas em Pemba em torno do Mundial de 2026.
1: E com esta nota, que marca a atualidade desportiva, fechamos esta edição do Jornal de Cabo Delgado, desta quinta-feira, 2 de julho de 2026. Assim, caro ouvinte, lembramos que pode continuar a acompanhar estas e outras notícias no nosso portal em www.rm.co.mz ou através do aplicativo RM Play disponível para sistemas Android e iOS. Somali Gilberto e Fabião Marques agradecem a sua preferência. Tenha uma excelente tarde e até à próxima edição.
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6: Estivemos a transmitir a primeira edição do Jornal de Cabo Delgado. São neste momento 13 horas e 23 minutos. Passamos para a página de informações de interesse geral. Está aberto um concurso público para a admissão de um locutor jornalista em língua Chimaconde ou portuguesa para o emissor provincial de Cabo Delgado. Os candidatos deverão reunir os seguintes requisitos: 12ª classe, domínio das línguas portuguesa e Chimaconde, idade compreendida entre 18 a 35 anos, ter conhecimento de locução, boa voz e dicção. Conhecimentos de jornalismo serão uma vantagem. Noções básicas de inglês. Conhecimentos de informática na ótica de utilizador. Ser residente na província onde concorre. Capacidade de trabalhar sob pressão. Alto sentido de responsabilidade e profissionalismo. Os interessados poderão submeter as suas candidaturas na secretaria deste emissor provincial, durante as horas normais de expediente, dirigida ao delegado do emissor provincial de Cabo Delgado, no prazo de 15 dias, a contar a partir da data 24 de junho até 6 de julho do ano em curso. Estivemos a apresentar um anúncio de concurso público para a admissão de um locutor e jornalista em língua Chimaconde ou portuguesa no emissor provincial de Cabo Delgado.
11: Seja bem-vindo à Hora do Algodão e das Oleaginosas, um programa do Instituto do Algodão e Oleaginosas de Moçambique e IAOM, Instituto Público, que tem como objetivo principal informar aos operadores económicos sobre as principais regras para a comercialização, transporte e o uso de mostruários de classificação de qualidade para algodão e as oleaginosas. É isso, amigo produtor e comerciante de algodão e das oleaginosas. Hoje, vamos falar sobre a introdução das guias eletrónicas para o transporte destes produtos, bem como o uso de mostruários de qualidade durante o processo de compra e venda nos mercados locais. Amigo produtor e comerciante de algodão e oleaginosas, você sabia que o Regulamento para a Cultura do Algodão e o Regulamento para Culturas Oleaginosas estabelecem que a comercialização do algodão e das oleaginosas tem o seu início depois da realização da reunião de negociação dos preços mínimos destas culturas? É isso, amigo. Em Moçambique, a comercialização do algodão, gergelim, soja, girassol e o amendoim só pode iniciar depois do governo definir os preços mínimos a serem praticados na presente campanha 2025-2026. Caro produtor e comerciante de algodão e das oleaginosas, é importante que a comercialização comece só depois da aprovação dos preços mínimos para permitir que o processo de compra e venda do algodão e das oleaginosas decorra de forma organizada, sem especulação de preços em prejuízo para o pequeno produtor. É isso mesmo, amigo produtor e comerciante. Para esta campanha 2025-2026, os preços mínimos fixados para a compra e venda do algodão e de oleaginosas foram os seguintes. Algodão da primeira qualidade, 27 meticais por quilograma, e algodão da segunda qualidade, 19 meticais por quilograma. Gergelim da primeira qualidade, 70 meticais por quilograma, e da segunda qualidade, 63 meticais por quilograma. Soja da primeira qualidade, 30 meticais por quilograma, e da segunda qualidade, 25 meticais por quilograma. Girassol da primeira qualidade, 32 meticais por quilograma, e girassol da segunda qualidade, 28 meticais por quilograma. Caro produtor e operador económico, é importante saber que a venda do algodão caroço e de oleaginosas a preços baixos em relação aos preços mínimos de compra já definidos pelo governo é punível perante a lei, podendo sofrer penalizações, incluindo multas. Vamos agora conversar sobre a introdução de guias eletrónicas para permitir o transporte e a circulação do algodão e das oleaginosas em todo o país. Amigo comerciante e operador de fomento, o Instituto do Algodão e Oleaginosas de Moçambique introduziu, a partir desta campanha de comercialização, a guia eletrónica, que é um documento que deve ser solicitado na plataforma digital do Instituto, que vai permitir que o algodão, o gergelim, soja, girassol e o amendoim sejam movimentados ou transportados do campo para os armazéns, para os terminais de carga, portos ou para outros destinos de forma segura. É isso, caro amigo. Para solicitar as guias eletrónicas, o operador de fomento, comerciante local ou exportador deve estar registado na plataforma digital do Instituto do Algodão e Oleaginosas de Moçambique, de acordo com a classe que pretende operar. Caro ouvinte, é importante saber que cada guia eletrónica solicitada tem a validade de 3 dias e a sua solicitação não tem custos adicionais, ou seja, sempre que o operador económico quiser transportar o seu produto de um ponto para o outro, deve solicitar uma guia eletrónica através da plataforma digital. Caro amigo, sabia que o uso ou a apresentação de guias eletrónicas falsas durante o transporte das oleaginosas é punível de acordo com a lei vigente no país? Portanto, meu caro amigo, é importante que faça o uso da guia eletrónica no processo de compra e venda do algodão, gergelim, da soja, do girassol e do amendoim, porque vai permitir identificar a origem do produto, quantificar os volumes produzidos e comercializados, bem como garantir e promover uma comercialização legalizada. Amigo comerciante ou operador de fomento de algodão e das oleaginosas, para terminar a nossa conversa, vamos falar sobre a importância do uso de padrões e mostruários de classificação nos mercados de compra e venda destes produtos. De acordo com o Decreto 37/2015, de 31 de dezembro, e 75/2022, de 30 de dezembro, que aprovam um Regulamento para a Cultura do Algodão e o Regulamento para Culturas Oleaginosas, respectivamente, todo operador económico deve adquirir os padrões e mostruários de classificação nas delegações do Instituto do Algodão e Oleaginosas antes do início da comercialização. Pois é, caro amigo, o uso de padrões e mostruários de classificação nos mercados ajudam a comparar e classificar o produto no mercado da compra, garantindo que o algodão e as oleaginosas de melhor qualidade recebam o melhor preço mínimo definido pelo governo. Ou seja, é importante sempre assegurar boa qualidade do produto durante a pós-colheita, através da limpeza do produto, eliminando as impurezas como areia, palha ou resto de folhas secas, de modo a garantir que o produto seja classificado como de primeira qualidade. Chegamos ao fim de mais um programa Hora do Algodão e das Oleaginosas, onde falámos sobre a comercialização, as guias eletrónicas para o transporte e a importância do uso de padrões e mostruários de classificação de qualidade do algodão e das oleaginosas nos mercados de compra e venda destes produtos. Estiveram na companhia dos amigos Olga da Glória, que apresentou o programa. A produção esteve a cargo do Instituto do Algodão e Oleaginosas de Moçambique e a OEM, Instituto Público, e a sonorização Estevão Mucavel Júnior. Até ao próximo programa.
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presença de Júlia Moito e o tema Mavengo. São 3 horas e 43 minutos. Vamos a renovar votos e uma boa tarde. Perfeita audição. Nossa missão. Assim seguimos musicalmente até às 14 horas, à altura das notícias do país e do mundo, num contacto com a Antena Nacional. Vamos ouvir a ID Man, da voz de Naima Alfredo.

Mandiolo é um moçambicano Costa Neto que a passar neste espaço de música na Rádio Moçambique em Pemba. São 3 horas e 53 minutos que seguimos musicalmente. A Ezequinera e Niwelele.

0: Buenas, Mateo e Chico Puela. São 14 horas em Moçambique.
1: A sua atenção às notícias a esta hora apresentadas por Cristina Xavier. Boa tarde.
2: Boa tarde, Olga da Glória. Boa tarde, ouvinte. O presidente da República, Daniel Chapo, participa de hoje até sábado na qualidade de convidado de honra na cerimónia oficial da 50ª edição da Feira Internacional de Dar es Salaam na República Unida da Tanzânia. O chefe de Estado participa no evento em resposta ao convite formulado pela homóloga tanzaniana Samia Suluhu Hassan. Um comunicado da Presidência da República refere que a participação do chefe de Estado no evento internacional reafirma o compromisso do governo de Moçambique com a diplomacia económica como instrumento de promoção do investimento, do comércio, da industrialização e da integração regional, contribuindo para aprofundar a cooperação económica e comercial entre Moçambique e Tanzânia. O documento destaca que a presença de Moçambique na Feira Internacional de Dar es Salaam, ao mais alto nível, reforça os laços de amizade, solidariedade e cooperação entre os dois países e dinamiza as oportunidades de negócio entre os setores produtivos. O Presidente da República afirma que o governo está em contactos com a União Europeia e o Ruanda para a continuidade do apoio no combate ao terrorismo em Cabo Delgado. Daniel Chapo falava ontem em conferência de imprensa de balanço da visita de trabalho à província de Cabo Delgado.
3: Nós temos continuado a trabalhar com a União Europeia para que, juntos com a União Europeia, continuar a combater

0: terrorismo. A União Europeia apoia as Forças Armadas de Moçambique na capacitação, treino, incluindo até nos meios de transporte. Só não há um apoio no material letal. E existem dois acordos, são públicos e todo mundo conhece. Um acordo é com a República de Moçambique, para o apoio às Forças Armadas da República de Moçambique, e o outro acordo é com Ruanda, para o apoio às forças ruandesas. É destas fontes que está a sair o dinheiro. Estes acordos estão a caminhar para o fim e tanto Ruanda como Moçambique continuam em demarches com a União Europeia para ver se há possibilidade de renovação destes acordos ou não.
1: Presidente da República, Daniel Chapo, intervindo esta quarta-feira em Pemba, no término da visita de trabalho à província de Cabo Delgado. A Associação dos Microimportadores de Moçambique, vulgo mucaristas, diz estar a somar prejuízos na sequência dos ataques xenófobos na África do Sul. Os importadores dizem que, devido ao medo, foram obrigados a reduzir a frequência das viagens para adquirir produtos naquele país. O presidente da agremiação, Sudecar Novella, diz que, até o momento, não há registro de ataques a importadores informais, mas está instalado um clima de medo e insegurança no seio daqueles vendedores.
2: Clima de medo, a insegurança que esses ataques nos trazem. Não circulamos à vontade, não circulamos assim livremente. Sempre temos que pensar nesses ataques, se vale a pena ou não viajar. É uma situação complicada para a nossa atividade.
1: O presidente da Associação dos Microimportadores de Moçambique entende que a solução para este problema é o aumento da produção local. Sudecar Novella sublinha que, em Moçambique, há condições para produzir e não depender da África do Sul. O presidente do Conselho de Administração da Rádio Moçambique diz que a estação emissora é desafiada a melhorar a sua eficiência e produtividade, com vista a consolidar-se como uma verdadeira empresa do setor do Estado. Segundo Mário Albino, a medida que resulta da aprovação este ano da proposta de revisão da Lei do Setor Empresarial do Estado estabelece critérios de avaliação de desempenho dos órgãos de direção. Albino explica que a Rádio Moçambique vai implementar um mecanismo de avaliação que, consoante os resultados, vai ditar a exoneração ou manutenção nos cargos de chefia e de direção.
3: Deve ser do conhecimento de todos os diretores que aqui estão presentes. Todos vão ser avaliados e a sua permanência ou não nos seus cargos vai depender exatamente dos resultados desta avaliação. Portanto, é uma avaliação objetiva, tem lá indicadores, isto também inclui a administração. Se nós não performarmos a contento, vamos ser retirados. Portanto, aqui não há que garantir como um mandato são 4 anos, é só ficar aí a gerir o mandato. Não, é preciso cumprir algumas métricas que são acordadas com o consórcio maioritário, que é o IGEP.
1: Mário Albino, presidente do Conselho de Administração da Rádio Moçambique, falava hoje na cerimónia de tomada de posse do novo diretor de recursos humanos desta empresa, Rogério Guamba, a quem exigiu para priorizar as promoções e enquadramentos, bem como a motivação dos trabalhadores e colaboradores. Apresentamos as notícias das 14 às 15 horas.

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12: São 14 horas e 10 minutos. 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

no seu setor, o programa Saúde na Comunidade. Hoje vamos falar do medo como transtorno mental. Como tem sido habitual, contamos com a presença de um técnico, no caso particular Severiano Mateus, psicólogo afeto ao Hospital Provincial de Pemba. Na produção do programa, eu, Joaninho Machono, com Samuel António na sonorização. Nós voltamos já.

0: Medo é uma espécie de perturbação diante da ideia de que se está exposto a algum tipo de perigo, que pode ser real ou não. Pode-se entender ainda o medo enquanto um estado de apreensão, de atenção, esperando que algo ruim vá acontecer. Para mais pormenores, vamos convidar o psicólogo Severiano Mateus, afeto ao Hospital Provincial de Pemba.
1: Antes de responder à pergunta que me coloca, gostaria de primeiro de contextualizar o medo para podermos enquadrar os nossos caros ouvintes deste tema, nesta tarde. De referir que a maior parte das pessoas tem uma experiência de vida repleta de momentos maravilhosos, assim como momentos difíceis. Mas para muitos de nós, mesmo nos momentos em que estamos mais felizes, estamos aí com medo, medo espreita por aí. Nós temos medo de que aquele momento e desfrutamos aquele momento bom, maravilhoso, que a gente não volta mais a sentir, aquele ambiente que a gente viveu, um dia não possa voltar a viver. Então, estas circunstâncias todas nos leva nós a entrarmos num estado de medo, né? Sim, num estado de medo, de não conseguirmos obter o que precisamos, um medo de não conseguirmos obter aquilo que precisamos, um medo de perder aquilo que amamos ou o que nós tanto amamos, assim como também medo de não ter segurança, né? Então, essa gama toda, circunstâncias todas, nos fazem com que constitua como experiências repletas na nossa vida, essa experiência resumidas em experiências agradáveis, assim como desagradáveis.
0: Doutor, este medo, então, está ligado ao futuro, nesse caso?
1: Sim, o medo pode estar ligado ao futuro, mas também ao presente. Também o presente, podemos definir assim o medo.
0: O doutor falou de ter medo, por exemplo, de perder aqueles momentos bons, não sei, de perder os nossos relacionamentos. São situações ligadas ao futuro.
1: Nem tanto ligadas ao futuro. Porque estamos a falar de relacionamentos, é um momento que a gente está a viver.
0: Sim. Depois tem medo.
1: Sim. Tem medo de, por caso, o momento de felicidade do seu relacionamento se quebre. Estamos a falar do momento atual. Se quebre, você tem medo que as consequências que há de vir futuramente sejam mais desagradáveis. Então, começa do presente e que vai se arrastar para o futuro. Então, do ponto de vista conceptual, aquilo que o seu jornalista estava a perguntar, o que é medo? Dizer que o medo é a maneira em que o corpo encontra de se preparar para algo que represente ameaça ou perigo.
2: Quer então, lutar.
1: Quer lutar, quer fugir. Então, é uma preparação que o corpo se encontra naquele momento. É uma ação, mas também é uma reação. Sim? Então, diante da circunstância em que se encontra naquele momento. Quando nós sentimos medo, o nosso corpo entra em estado de alerta, nos preparando para fugir ou mesmo para agir diante de uma certa ameaça. Portanto, em termos básicos, em palavras básicas, isso é que seria medo.
0: Em alguns casos, o organismo reage de forma exagerada ao medo, fazendo com que esse estado de alerta benéfico em muitos momentos da vida transforme-se em um estado patológico, quando o medo se transforma em fobia. A fobia trata de uma antecipação do medo ou da ansiedade. Sua característica mais importante é o comprometimento da relação que o sujeito estabelece com o medo que o cerca. No caso da fobia, o medo não prepara o indivíduo para decidir entre lutar ou fugir. Ele o paralisa, impede que se relacione com o objetivo do seu medo. O medo é um estado de alerta extremamente importante para a sobrevivência humana. Uma pessoa sem medo nenhum pode se expor a situações extremamente perigosas, arriscando a própria vida, sem medir as possíveis consequências trágicas de seus atos. E se o medo for por excesso, pode ser um problema, e o psicólogo nos recorda.
1: Do ponto de vista de saúde, nós podemos dizer que o medo por si só é uma resposta a uma necessidade de proteção contra a integridade da nossa própria saúde. Mas também este medo pode tornar-se negativo se ele for a passar para a fobia. Significa, se nós estamos a dizer, estamos a definir que medo é uma condição natural, de alerta do nosso organismo. E se for a passar nesse estado, já vai para a fobia. Então, a fobia seria uma perturbação em que aqui o indivíduo que se manifesta por uma perturbação de ansiedade excessiva e desproporcional a alguma coisa, o que é diferente do medo. O medo é uma condição natural, o estado de alerta do nosso organismo, e aqui ele é uma condição proporcional, tem uma situação proporcional, diferentemente da fobia, e que geralmente na fobia é que nós podemos encontrar a parte negativa do medo.
3: E essa parte negativa, quais são os sinais?
1: Nós, quando falamos, por exemplo, de fobia, há vários tipos de fobias. Há vários tipos de fobia. Nas nossas literaturas, são enumerados lá 12 tipos de fobias que podemos encontrar. E pelo tempo aqui que nos reserva, eu acho que é menos relevante podemos descrever. Mas o mais importante é que gostaria de falar que o medo exagerado que pode passar a fobia, e neste tipo de medo que é a fobia, ela é descrita em 12 tipos de fobias.
3: É possível ser tratado?
1: Antes de responder a questão, queria aqui ressaltar que em algum momento o medo é bom. Se nós estamos a falar de tratar, antes de tratar, temos que considerar o medo como algo bom. Como é que o medo é uma situação boa? Por exemplo, o medo é importante na medida em que ele exerce um estímulo de proteção a nós próprios. Também o medo preserva situações que colocam nossa vida, saúde e integridade física em perigo. Então, através do medo, ele consegue regular, consegue controlar, consegue proteger essas partes todas. Toda perturbação que possa causar a integridade do indivíduo, põe em causa a saúde e a vida do indivíduo, ela merece, esses problemas todos merecem tratamento. E também é importante que ressaltarmos, antes de falarmos do tratamento do medo, as causas. Acho que precisamos de explicar aos nossos ouvintes quais são as causas que podem dar origem ao medo. É importante isso. Dizer que o medo é uma emoção natural, que serve como mecanismo para proteção. Porém, existem algumas causas das quais elas destacam-se. Temos as biológicas. Nas biológicas destacam-se a genética. A predisposição genética, ela pode aumentar o risco para o desenvolvimento do medo. Significa, como dizíamos inicialmente, se o medo é uma condição natural, todo ser, vamos lá dizer, vivo, exceptuando as plantas, estamos a falar de todos os animais, melhor dizer assim, todos os animais têm esta predisposição, porque estamos a falar de uma condição genética. Então, se a gente tem uma predisposição, significa que o medo está aí. Na medida em que o indivíduo, o animal, vai crescendo, vai desenvolvendo, o medo também, pelas experiências que vai tendo na vida, o medo também poderá se desenvolver. Então, está aí uma das causas biológicas. A outra causa que pode dar origem ao medo é são causas psicológicas. Nós estamos a falar das experiências traumáticas na infância ou na adolescência, pode desencadear o medo. A outra causa que pode dar origem ao medo são momentos ambientais. Familiares superprotetores ou com pais ansiosos, esses podem aumentar o risco de desenvolver o medo. Portanto, as causas ou fatores de medo são agrupados em três. Em resumo, biológicas, psicológicas e ambientais. Agora, relativamente aos sinais e sintomas. Quais são os sinais e sintomas que nos permitem nós conhecermos alguém que está com medo? Esses sinais também estão divididos Há vários sinais que nós podemos distinguir no indivíduo, mas neste preciso momento, nessa nossa reportagem, nos cabe falarmos de dois grupos de sinais e sintomas. Um dos grupos que podemos falar é relativamente aos sinais que estão em volta do sistema nervoso autónomo. Aqui no sistema nervoso autónomo encontramos aceleração do coração. O coração fica mais acelerado, também a respiração fica
2: ofegante.
1: Sim, ofegante, também ela é rápida. O indivíduo apresenta tremores, também apresenta sudorese. Aqui o indivíduo sudorese também apresenta
2: suar,
1: né? Suar, sim, sim. O indivíduo apresenta também alguma tensão muscular e boca seca. Portanto, esses sinais e sintomas estão localizados ao nível do sistema nervoso autônomo. Mas também podemos encontrar alterações gastrointestinais. Aqui nas alterações gastrointestinais, é normal um indivíduo que está a experimentar o medo apresentar náuseas. Também apresentar diarreia. Indivíduos, por exemplo, eu já tive casos de colegas na altura que estava a estudar, diante de exame, que circunstancialmente está a pedir a casa de banho porque está a ter uma diarreia. Como eu dizia, estou com diarreia. Então, aquilo era medo de enfrentar o exame. Mas também apresenta vômitos, e assim como a dor do estômago. Portanto, esses dois grupos são basicamente descritos como sinais e sintomas do medo. Ainda o tratamento, a questão que acabava de colocar, o tratamento que envolve a terapia e, em alguns casos, medicamentos. Na terapia, refere-se à terapia de exposição. Significa ela, na exposição, aqui o indivíduo tem que ser colocado na situação que lhe coloca medo de forma gradual. Por isso o nome de terapia de exposição. Consiste em exposição gradual e controlada do objeto ou da situação de forma imaginária ou real. Aquela situação ou aquele objeto que coloca o indivíduo medo, coloca-lhe de forma imaginária ou real, para poder ele enfrentar. E é dada como uma técnica muito eficaz, esta terapia de exposição.
3: Mas se ele consegue enfrentar aquilo, com o andar do tempo, enquanto vai acostumando, já não terá mais medo.
1: Não vai poder mais ter medo, como a própria terapia recomenda. Ela é controlada, o indivíduo não é exposto e deixado sozinho. O terapeuta está ali com ele, ele vai poder controlar. Então, por várias vezes que o indivíduo vai ser exposto ao objeto ou à situação que lhe coloca medo, então, gradualmente, o medo vai começar a desaparecer. A outra medida terapêutica que podemos encontrar em indivíduos quando queremos falar de tratamento de medo é a terapia cognitiva comportamental. Aqui, esta terapia ajuda a identificar e mudar os padrões de pensamento e comportamentos negativos.

Com esta música colocamos um ponto final à presente edição do programa Saúde na Comunidade. Recordar que hoje falamos da esquizofrenia. Com esta música colocamos um ponto final.

presente edição do programa Saúde na Comunidade, recordar que hoje falamos do medo. Despedem-se do caro ouvinte, eu, Joaninho Machono, na produção, e Samuel António, que esteve na sonorização. Até à próxima.

0: Nesse momento, 14 horas e 45 minutos. Programa Rádio Escola, proposta para já seguir.
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Como é que estão de saúde? Eu também estou de boa saúde. Podemos sentar? Então, meus amiguinhos, vocês tinham um trabalho para poderem fazer em casa, não é? Qual foi este trabalho? Muito bom. Era para identificar os objetos que começam com a letra C, não é? E também desenhar a letra C numa folha, não é isso, meus amiguinhos? Muito bom. Depois daí, recortar e colar no teu caderno. Todos fizeram, não é? Identificaram os objetos? Quais foram esses objetos? Muito bom. O meu amiguinho disse caneta, não é? Muito certo. Depois desenhou a letra C, não é? Colou no teu caderno? Podemos ver? Muito certo. Outro? Oh, o nosso amiguinho é o quê? Qual é o objeto? Muito certo. Caderno, não é? E onde é que você colou a letra C? Muito bom. E meus amiguinhos, vocês lembram o que vocês aprenderam na aula passada? Aprenderam sobre o quê? Aprenderam a leitura e escrita da letra C, não é? Muitíssimo certo. Então, pode mencionar pelo menos alguns objetos que começam com a letra C? Muito certo. Temos a cebola, mas outra coisa? Temos também a cenoura, muitíssimo certo. Mas, muito bom, temos também o nosso caderno, não é? O caderno nós usamos aqui na escola para podermos escrever, não é? Muito certo. Então, meus amiguinhos, podem me fazer lembrar um pouco a letra C juntando com aquelas nossas vogais? Sim? Vamos todos? Muito bom, temos K, aí sim, amiguinho, em conjunto, eu disse em conjunto, não é? Temos sim, K, C, Si, Co, Co, não é? Muito bom. Então, meus amiguinhos, eu vos trago uma adivinha para vocês adivinharem e me dizer qual é essa coisa, não é? Então, vamos ficar todos atentos para escutarem a nossa adivinha, não é? Ok, então vamos assim. Tenho 5 irmãos, mas não sou gente. Estou na tua mão. Quem sou? Escutem de novo. Tenho 5 irmãos, mas estou nas suas mãos. Não é? Não sou gente eu aqui, não sou pessoa. Mas estou nas suas mãos. Muito bom. É o dedos, não é? É o dedo. Muito bom. Agora todos vamos dizer assim. Dedo. Mais uma vez. Mais uma vez. Um voluntário para dizer sozinho. Sim. Muito bom, amiguinho. Mais outro amiguinho. Muito bom. Então, essa palavra dedo, nós vamos bater palma falando a mesma palavra dedo, não é? Como é que podemos falar? Sim, como é que podemos falar? Batendo palma. Dedo, mais. Dedo, mais. Outro amiguinho. Dedo, mais. Muito bom. Então, esta palavra dedo, nós batemos palmas quantas vezes? Batemos palmas? Duas? Duas vezes. Muito bom. Então, a primeira sílaba, como é que nós dizemos? Dizemos D, não é? Muito bom. Então, esta palavra D, esta mesma sílaba, quer dizer sílaba, não é? Essa sílaba D, quando tiramos essa vogal, o que ficou aí? Então, esta mesma coisa que vocês estão a dizer que é coisa, é a letra D. Estamos juntos? Todos em conjunto, vamos dizer D.
Muito bom, mas mais uma vez em conjunto. Muitíssimo certo. Um voluntário para dizer de. Muito bom. Acertou ou não acertou? Acertou, não é? Palmas para o nosso amiguinho. Muito certo. Outro amiguinho. Muito bom, muito bom. Acertou ou não acertou? Acertou, não é? Palmas para o nosso amiguinho. Muito bom, muito bom. Então, meus amiguinhos, essa letra D, qual é o som que nós temos? Temos o som? Muito bom, temos o som D, não é? Então, essa mesma letra D, quando nós juntarmos com aquelas nossas vogais, podemos ler? Acho que todos lembram daquelas nossas vogais, não é? Quais são essas vogais? Muito bom, temos a vogal A, E, I, O, U, não é? Muito bom, então, quando nós juntamos essa letra D com a vogal A, como é que podemos ler? Muito bom, vamos ler. Da, e com a vogal E. De, di, do, do. Muito certo. Então, todos em conjunto, vamos de uma única vez. Ninguém pode apressar, não é? Muito bom, vamos. Da, de, di, do, do. Muito certo. Um voluntário para dizer sozinho, juntar a letra D com as nossas vogais para tornar as sílabas. Muito bom, nosso amiguinho. Sim, vamos. Muito certo. Outro amiguinho. Muito bom. Então, meus amiguinhos, vocês podem me dar algumas palavras que começam com a vogal ou bem, que começa com a letra D? Algumas palavras podem ser nomes, mas desde que comece com a letra D. Estamos juntos? Quais são essas palavras? Muito bom, temos Dalila, muito certo. Mais outra palavra? Muito bom, temos Data, muito certo. Mais? Muitíssimo certo, temos a palavra Dúvida. Sim, mais? Temos também o nome Daniel, muito certo, mas muito bom. Temos também o nome Danilo, muito certo, mas oh, excelente, meu amiguinho. Temos também a palavra dedo, não é? Muito bom, muito bom. Então, nós estamos indo muito bem aqui com a nossa letra que estamos aprendendo hoje, não é? Qual é essa letra? Muito bom, é a letra D, não é? Então, todos podemos escrever essa letra D no ar? Podemos escrever, não é? Então, vamos praticar junto, não é? Vamos? Vamos no ar, sim. Muito bom, vamos curvar. Vamos assim. Isso mesmo, isso mesmo. Então, todos vamos escrever também? Sim, vamos de novo? Muito certo. Então, agora vamos escrever no chão a letra D, não é? Vamos juntos? Aí no chão, sim, vamos? Vamos aí, amiguinho, quero ver. Muito bom, muito bom. Alguém para ir escrever no quadro essa letra B? Hoje estamos a aprender a letra B ou D? Muito bom. A letra D, não é? Alguém para escrever no quadro essa letra? Muito bom. Aí, amiguinho, vamos. Muito certo. Acertou ou não acertou? Acertou, não é? Palmas para o nosso amiguinho. Mais alguém? Acertou ou não acertou? Acertou, não é? Palmas para o nosso amiguinho. Muito bom. Então, meus amiguinhos, vamos praticar em conjunto, não é? Mais uma vez, não é? Vamos fazer como aquelas nossas brincadeiras, não é? Repitam comigo a letra D.

0: Então, podemos dizer assim: A, B, C, D. Muito certo. Mais uma vez? Muitíssimo certo. Então, não esqueçam que hoje nós aqui na escola aprendemos a letra. Muito bom. Nós hoje aqui na escola aprendemos a letra D, não é? Muito certo. Então, em casa, desenha no teu caderno um objeto cujo nome começa com a letra D, não é? E também identifica todos os objetos que começam com a letra D. Estamos juntos? Sim, desenhar a letra D no teu caderno e depois identificar os objetos que começam com a letra D. Estamos juntos, meus amiguinhos? Muito bom, parabéns. Excelente trabalho, meus amiguinhos e minhas amiguinhas. Continuem treinando e até ao próximo episódio Rádio Escola. Estamos juntos, meus queridinhos.
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1: Sua atenção às notícias, esta hora apresentadas por Orlando Ungoveno. Boa tarde.
2: Boa tarde, o presidente da República, Daniel Chapo, participa de hoje até sábado na qualidade de convidado de honra na cerimônia oficial da 50ª edição da Feira Internacional de Dar es Salaam na República Unida da Tanzânia. O chefe de Estado participa no evento em resposta ao convite formulado pela homóloga tanzaniana Samia Suluhu Hassan. Um comunicado da Presidência da República refere que a participação do chefe de Estado no evento internacional reafirma o compromisso do governo de Moçambique com a diplomacia económica como instrumento de promoção do investimento, do comércio, da industrialização e da integração regional, contribuindo para aprofundar a cooperação económica e comercial entre Moçambique e Tanzânia. O documento destaca que a presença de Moçambique na Feira Internacional de Dar es Salaam ao mais alto nível reforça os laços de amizade, solidariedade e cooperação entre os dois países e dinamiza as oportunidades de negócio entre os setores produtivos. O presidente da República afirma que o governo está em contactos com a União Europeia e o Ruanda para a continuidade do apoio no combate ao terrorismo em Cabo Delgado. Daniel Chapo falava ontem em conferência de imprensa de balanço da visita de trabalho à província de Cabo Delgado.
3: Nós temos continuado a trabalhar com a União Europeia para que, juntos com a União Europeia, continuar a combater o terrorismo. A União Europeia apoia as Forças Armadas de Moçambique na capacitação, treino, incluindo até nos meios de transporte. Só não há um apoio em material letal. E existem dois acordos, são públicos e todo mundo conhece. Um acordo é com a República de Moçambique, para o apoio às Forças Armadas da República de Moçambique, e o outro acordo é com Ruanda, para o apoio às forças ruandesas. É destas fontes que está a sair o dinheiro. Estes acordos estão a caminhar para o fim e tanto Ruanda como Moçambique continuam em demarches com a União Europeia para ver se há possibilidade de renovação destes acordos ou não.
2: Presidente da República, Daniel Chapo, intervindo esta quarta-feira em Pemba, em Cabo Delgado, no término da visita de trabalho a esta província. O secretário de Estado do Mar e Pescas apela às comunidades para a exploração sustentável dos recursos marinhos. Momado de Juízo disse que, devido ao impacto das alterações climáticas e à forte pressão exercida sobre o mar, verifica-se redução do pescado. O governante falava hoje na cidade de Vilanculo durante a abertura da segunda sessão do Conselho do Fundo de Desenvolvimento da Economia Azul Pro Azul.
4: Capital natural, por si só, não produz prosperidade. Ele apenas cria oportunidades.

0: O verdadeiro desafio consiste em transformar esse capital natural em investimento, transformar investimento em empresas, transformar empresas em emprego, transformar emprego em rendimento e transformar rendimento numa melhor qualidade de vida para os moçambicanos.
1: Secretário de Estado do Mar e Pescas, Momad Juízo. O país vai contar a partir do próximo ano com um centro inteligente de realização de exames de condução. O fato foi partilhado pelo presidente do Conselho de Administração do Instituto Nacional de Transportes Rodoviários, Nelson Nunes. Pormenores por Leiton Sifa.
2: Falando esta quinta-feira, no lançamento da primeira pedra, Nelson Nunes referiu que o centro vai funcionar com recurso de tecnologias de comunicação e informação, reduzindo significativamente a intervenção humana que caracteriza o atual modelo. Orçando em cerca de 98 milhões de meticais, a infraestrutura, cujas obras terão a duração de 18 meses, será implantada na cidade da Beira, em Sofala. Leiton Sifa, na Beira.
1: O presidente do Conselho de Administração da Rádio Moçambique diz que a estação emissora é desafiada a melhorar a sua eficiência e produtividade com vista a consolidar-se como uma verdadeira empresa do setor do Estado. Mário Albino explica que a Rádio Moçambique vai implementar um mecanismo de avaliação que, consoante os resultados, vai ditar a exoneração ou manutenção nos cargos de chefia e de direção. O PCA da RM falava hoje na cerimônia de tomada de posse do novo diretor de recursos humanos desta empresa, Rogério Guambe, a quem exigiu para priorizar as promoções e enquadramentos, bem como a motivação dos trabalhadores e colaboradores.
3: Deve ser do conhecimento de todos os diretores que aqui estão presentes. Todos vão ser avaliados e a sua permanência ou não nos seus cargos vai depender exatamente dos resultados desta avaliação. Portanto, é uma avaliação objetiva, tem lá indicadores. Isto também inclui a administração. Se nós não performarmos a contento, vamos ser retirados. Portanto, aqui não há que garantir como um mandato são 4 anos, é só ficar aí a gerir o mandato. Não, é preciso cumprir algumas métricas que são acordadas com o sócio maioritário, que é o IGEP.
1: Presidente do Conselho de Administração da Rádio Moçambique, Mário Albino. Atualidade internacional: subiu para 438 o número de mortos e 1.406 casos confirmados de ébola no leste da República Democrática do Congo. O balanço anterior apontava para 377 mortos e 1.307 casos confirmados da doença. São dados divulgados hoje pelo governo congolês, destacando que a taxa de letalidade está atualmente nos 31,2%, sendo que 609 doentes estão em isolamento ou hospitalizados. O surto de ébola foi oficialmente declarado a 15 de maio em Ituri, província que faz fronteira com Uganda e o Sudão do Sul, mas já lastrou-se às províncias congolesas do leste do Kivu do Norte e do Kivu do Sul. Foram as notícias das 16 às próximas às 17 horas.

0: Queremos reafirmar o compromisso como governo na proteção das mulheres, das crianças, das raparigas, especialmente neste contexto de terrorismo. E continuarmos a trabalhar para que as mulheres e raparigas que fogem das zonas de ataque terroristas não possam perder a escola, o hospital e outros aspectos importantes.
1: Presidente da República, Daniel Chapo.

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1: Notícias apresentadas por Cristina Xavier. Muito boa tarde.
2: Boa tarde, Albertina Pascoal. Boa tarde, ouvinte. O presidente da República, Daniel Chapo, já se encontra em Dar es Salaam para uma visita de 3 dias a convite da sua homóloga, Sumia Suluhu Hassan, correspondente da Rádio Moçambique na Tanzânia, Monteiro Bonifácio.
3: À sua chegada, Daniel Chapo foi recebido pelo ministro dos Negócios Estrangeiros e da Cooperação da África Oriental, Mahamudu Kombo, pelo alto comissário da República de Moçambique junto da República Unida da Tanzânia, Ricardo Ntumbuida, quadros do alto comissariado e pela comunidade moçambicana residente na Tanzânia. Amanhã, Daniel Chapo participa na qualidade de convidado de honra da cerimônia de abertura oficial da 50ª Feira Internacional de Comércio, Sabasaba, que conta com a participação de pelo menos 23 países, incluindo Moçambique. Ainda em Dar es Salaam, o presidente Daniel Chapo visitará as obras de construção da chancelaria de Moçambique e a viúva do primeiro presidente da Tanzânia, Mwalimu Julius Nyerere. De Dar es Salaam para a Rádio Moçambique, Monteiro Bonifácio.
2: O secretário de Estado do Mar e Pescas apela às comunidades para a exploração sustentável dos recursos marinhos. Momad Juízo disse que, devido ao impacto das alterações climáticas e à forte pressão exercida sobre o mar, verifica-se redução do pescado. O governante falava hoje na cidade de Vilanculo durante a abertura da segunda sessão do Conselho do Fundo de Desenvolvimento da Economia Azul, ProAzul.
4: O capital natural, por si só, não produz prosperidade. Ele apenas cria oportunidades. O verdadeiro desafio consiste em transformar esse capital natural em investimento, transformar investimento em empresas, transformar empresas em emprego, transformar emprego em rendimento e transformar rendimento numa melhor qualidade de vida para os moçambicanos.
2: Secretário de Estado do Mar e Pescas, Momad Juízo. No país está em curso a criação de sessões que lidam com conservação da biodiversidade nos tribunais judiciais. Pretende-se com a iniciativa flexibilizar o julgamento das infrações contra a biodiversidade, como a exploração ilegal da fauna, flora, poluição e contaminação de água, mineração ilegal e degradação de solos, entre outros crimes. Fernando Damas.
5: A informação foi tornada pública por Jafet Fremon, formador do Centro de Formação Jurídica e Judiciária, à margem do curso de formação de magistrados do Ministério Público e Judiciais, que contou com a participação de 30 pessoas, entre procuradores e juízes, que terminou esta quinta-feira na cidade de Lixinga. Numa primeira fase, as secções que lidam com a biodiversidade serão formadas nos tribunais judiciais das províncias do Niassa, Cabo Delgado e Nampula. Fernando Damas, em Lixinga.
2: O país vai contar a partir do próximo ano com um centro inteligente de realização de exames de condução. O facto foi partilhado pelo presidente do Conselho de Administração do Instituto Nacional de Transportes Rodoviários, INATRO, Nelson Nunes. Pormenores por Leiton Sifa.
6: Falando esta quinta-feira, no lançamento da primeira pedra, Nelson Nunes referiu que o centro vai funcionar com recurso de tecnologias de comunicação e informação, reduzindo significativamente a intervenção humana que caracteriza o atual modelo. Orçada em cerca de 98 milhões de meticais, a infraestrutura, cujas obras terão a duração de 18 meses, será

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0: Está de regresso Cristina Xavier para a apresentação das notícias a esta hora. Muito boa noite.
1: Boa noite, Albertina Pascoal. Boa noite, ouvinte. O presidente da República, Daniel Chapo, já se encontra em Dar es Salaam para uma visita de 3 dias a convite da sua homóloga Samia Suluhassana, correspondente da Rádio Moçambique na Tanzânia, Monteiro Bonifácio.
2: À sua chegada, Daniel Chapo foi recebido pelo ministro dos Negócios Estrangeiros e da Cooperação da África Oriental, Mahamudu Kombo, pelo alto comissário da República de Moçambique junto da República Unida da Tanzânia, Ricardo Ntumbuida, quadros do alto comissariado e pela comunidade moçambicana residente na Tanzânia. Amanhã, Daniel Chapo participa na qualidade de convidado de honra da cerimônia de abertura oficial da 50ª Feira Internacional de Comércio, Sabasaba, que conta com a participação de pelo menos 23 países, incluindo Moçambique. Ainda em Dar es Salaam, o presidente Daniel Chapo visitará as obras de construção da chancelaria de Moçambique e a viúva do primeiro presidente da Tanzânia, Mwalimu Julius Nyerere. De Dar es Salaam para a Rádio Moçambique, Monteiro Bonifácio.
1: Antes da deslocação à Tanzânia, o presidente da República e comandante em chefe das Forças de Defesa e Segurança efetuou hoje uma visita de trabalho ao Teatro Operacional Norte nos distritos de Moeda e Mocimboa da Praia. Daniel Chapo iniciou a jornada no distrito de Moeda, onde manteve um encontro de trabalho com o comando da força local. Na ocasião, o chefe de Estado inteirou-se da situação operacional, informou-se dos progressos que estão a ser registados, ouviu as principais preocupações e desafios enfrentados no terreno e encorajou os combatentes a prosseguirem a sua missão com determinação. O chefe de Estado enfatizou que o fortalecimento das forças de defesa e segurança representa um compromisso permanente do Estado moçambicano com a defesa da independência, da soberania e da integridade territorial. O secretário de Estado na província da Zambésia exorta os mancebos selecionados para o serviço militar a respeitarem os princípios de lealdade e patriotismo durante a sua formação. Avelino Mochino falava hoje em Climane na cerimónia de despedida de mais de 550 jovens do primeiro turno de recrutamento para o serviço militar este ano. Detalhes por...
3: Lembre-se que usar o fardamento das Forças Armadas não representa apenas o uso do uniforme. Representa, isso sim, o assumir de um compromisso permanente com a defesa dos interesses nacionais, com a proteção dos cidadãos e com respeito absoluto pela Constituição da República de Moçambique e demais leis ordinárias. O vosso comportamento dentro e fora dos quartéis deve refletir não apenas a vossa educação, mas também a imagem das instituições que passarão a representar.
1: Secretário de Estado na província da Zambésia, Avelino Mochina. No país está em curso a criação de secções que lidam com conservação da biodiversidade nos tribunais judiciais. Pretende-se com a iniciativa flexibilizar o julgamento das infrações contra a biodiversidade, como a exploração ilegal da fauna, flora, poluição e contaminação de água, mineração ilegal e degradação de solos, entre outros crimes. Fernando Damas.
4: A informação foi tornada pública por Jafet Fremo, formador do Centro de Formação Jurídica e Judiciária, à margem do curso de formação de magistrados do Ministério Público e Judiciais, que contou com a participação de 30 pessoas, entre procuradores e juízes, que terminou esta quinta-feira na cidade de Lixinga. Numa primeira fase, as secções que lidam com a biodiversidade serão formadas nos tribunais judiciais das províncias de Niassa, Cabo Delgado e Nampula. Fernando Damas, em Lixinga.
1: Na atualidade internacional, a Organização Mundial da Saúde, OMS, o governo da Turquia e representantes de cerca de 40 países aprovaram hoje uma estratégia conjunta para reforçar a preparação dos sistemas de saúde perante sismos. O documento foi aprovado no decurso de uma

conferência realizada desde ontem em Istambul. Segundo o diretor regional da OMS para a Europa, a declaração hoje aprovada traduz um compromisso para garantir hospitais capazes de permanecer operacionais após um sismo, equipas médicas treinadas, comunidades preparadas e planos de emergência regularmente testados. O tempo. A cidade de Tete poderá registar amanhã 32 graus centígrados de temperatura máxima, seguida por Beira com 31 graus, Quelimane e Nampula 30, Inhambane e Pemba 29, Chimoio 28, Vilanculo 27, Maputo 25 e, por fim, Xai-Xai e Lixinga 24 graus centígrados de temperatura máxima. Foram as notícias das 18, às próximas às 19 horas e 30 minutos no Jornal da Noite.

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Boa noite, caro ouvinte. Este é o início do segundo período de emissão em língua portuguesa, referente a 2 de julho de 2026. Espaço estender-se até às 21 horas, com a seguinte sequência de programação: 19 horas, Jornal de Cabo Delgado, na sua segunda edição, seguir seu espaço dos nossos compromissos comerciais. Aí, 19 horas e 30 minutos, Jornal da noite em cadeia nacional.

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1: Boa noite. O presidente da República, Daniel Chapo, anunciou que prosseguem contactos entre o governo moçambicano, a União Europeia e a República do Ruanda, visando a continuidade dos apoios no combate ao terrorismo em Cabo Delgado. Entretanto, jovens recém-graduados são chamados a apostar na criação de autoemprego como alternativa para a geração de renda e redução do desemprego na província. Estes são os destaques da segunda edição do Jornal de Cabo Delgado, hoje a cargo de Florinda Fernando e Macungel Júnior. Votos de uma perfeita audição. O presidente da República terminou ontem a sua visita de trabalho à província de Cabo Delgado. No balanço dos seus trabalhos nesta província, Daniel Chapo anunciou que prosseguem contactos entre o governo moçambicano, a União Europeia e a República do Ruanda, visando a continuidade dos apoios no combate ao terrorismo em Cabo Delgado. Toda a informação com o jornalista Florencio Mussá.
2: O chefe do Estado, Daniel Chapo, que avançou esta informação numa conferência de imprensa realizada esta quarta-feira na cidade de Pemba, explicou que as várias ações à luz dos acordos de apoio da União Europeia a Moçambique e Ruanda estão na fase final da sua implementação. Entretanto, e devido à situação prevalecente no terreno, há um interesse dos dois países de verem prorrogados os apoios para a manutenção dos resultados no campo de batalha e aumento da capacidade de resposta ao terrorismo. O chefe de Estado, Daniel Chapo, fez o pronunciamento ao ser perguntado sobre de onde virá o dinheiro para suportar os encargos da presença das botas ruandesas no solo pátrio em caso do término do apoio atualmente dado pela União Europeia.
3: O dinheiro que vem para cuidar da Ruanda é público, vem da União Europeia. E, como sabe, eu próprio estive na União Europeia e nós temos continuado a trabalhar. A União Europeia apoia as Forças Armadas de Moçambique na capacitação, no treino, incluindo até nos meios de transporte. Só não há um apoio em material letal, não é? E existem dois acordos, são públicos e todo mundo conhece. Um acordo é com a República de Moçambique, para o apoio às Forças Armadas da República de Moçambique, e o outro acordo é com Ruanda, para o apoio às forças ruandesas. É destas fontes que está a sair o dinheiro, e como sabe, estes acordos estão a caminhar para o fim, e tanto Ruanda como Moçambique continuam em demarches com a União Europeia para ver se há possibilidade de renovação destes acordos ou não.
2: Presidente da República, Daniel Chapo, e os contactos em curso visando a manutenção do apoio da União Europeia a Moçambique e Ruanda no combate ao terrorismo na província de Cabo Delgado. Do lado do governo moçambicano, há um forte interesse em ver terminado o problema do terrorismo, dado que, segundo o chefe do Estado, trabalha-se a todo vapor na busca de soluções. Daniel Chapo, durante a sua visita de trabalho a Cabo Delgado, que termina hoje, foi explicando à população, durante os contactos que manteve em Montepuez, Meluco e Pemba, que o Diálogo Nacional Inclusivo em curso no país é uma das ações de luta pela paz, cuja participação está aberta também aos terroristas.
3: Como é de vosso conhecimento, uma parte destes terroristas que estamos a falar aqui são moçambicanos. E atendendo e considerando que neste momento todos os moçambicanos, sem exclusão, não há nenhum moçambicano sequer que está excluído neste processo de diálogo nacional inclusivo, nós dissemos nos comícios é que devíamos, juntos com moçambicanos, aproveitar esta onda em que estamos a dialogar, se há uma preocupação concreta, um motivo concreto que leva os moçambicanos a atacarem outro moçambicano, a matarem outro moçambicano, à semelhança daqueles que fizeram durante o período das manifestações violentas, criminosas e ilegais, pós-eleitorais, nós estamos também a fazer o mesmo convite. Nós achamos que, se nós realmente, como moçambicanos, queremos desenvolver

0: nosso país, não há nenhum país no mundo que desenvolve sem paz e segurança. E a paz e segurança são condições principais para o desenvolvimento. E nós precisamos da paz em Cabo Delgado. E nós achamos que o diálogo é o caminho para nós conseguirmos alcançar a paz. Portanto, foi mais um convite estendido publicamente e achamos que, havendo disponibilidade, era para dizer ao povo moçambicano que estamos abertos.
1: Presidente da República, Daniel Chapo.
2: Ainda ontem, na conferência de imprensa, Daniel Chapo reiterou que o governo moçambicano continua a repudiar as ações xenófobas na África do Sul contra cidadãos estrangeiros, incluindo moçambicanos.
1: Para Daniel Chapo, não há espaço para xenofobia em África, pelo facto de os africanos serem irmãos, dada a história da sua libertação e laços familiares que colocam os povos mais próximos uns dos outros.
0: Condenamos veementemente a xenofobia. E a condenação é simples. Nós, os africanos, somos todos irmãos e devíamos estar cada vez mais unidos, cada vez mais coesos, para podermos desenvolver não só os nossos países, mas o nosso continente. Por exemplo, as zonas fronteiriças, as pessoas têm a mesma cultura, a mesma língua local, os mesmos apelidos, a mesma forma de ser e estar, e por uma razão muito simples. Diferentemente dos outros continentes, a África, na Conferência de Berlim, foi dividido o continente como se fosse um bolo. As nossas fronteiras são fronteiras artificiais.
1: O chefe do Estado moçambicano exorta os povos africanos a serem unidos no lugar de promover ódio.
0: É por causa da união que, durante a nossa luta de libertação nacional, a Frente de Libertação de Moçambique, que não foi constituída em Moçambique, foi constituída na Tanzânia, para nós conseguirmos a nossa liberdade. E isto porque o povo tanzaniano, apesar de não ser moçambicano, estava connosco, não é? E o mesmo aconteceu para a assinatura dos acordos de Lusaka. Não foram assinados em Moçambique, foram assinados na Zâmbia, porque o povo zambiano estava connosco na luta pela nossa liberdade. E nós fizemos o mesmo com o povo sul-africano, depois da nossa liberdade. Para conseguir a liberdade contra o apartheid, morreram muitos moçambicanos. O presidente Jacob Zuma, que foi presidente sul-africano, viveu em Moçambique, teve filha em Moçambique, casou com moçambicano. Portanto, é preciso perceber que todos nós somos irmãos. Então, todos esses aspectos nós não podemos esquecer, como um povo africano, que todos nós somos unidos, temos que estar coesos para podermos desenvolver os nossos países.
1: O presidente da República avançou que, do lado do governo moçambicano, há um reforço das equipas na África do Sul face ao iminente agravamento da situação.
0: Pode aumentar, por isso que nós estamos a aumentar as equipas no terreno para reforçar a proteção dos moçambicanos, que é a nossa responsabilidade como governo da República de Moçambique. E diligências estão em curso para o repatriamento dos cidadãos afetados. Deixa acrescentar que, desde que começou também este processo, nós recebemos cerca de 5 mil malawianos que entraram no território nacional. Conduzimos a eles para a paragem de autocarros, vulgo Junta, na cidade de Maputo, e em coordenação com a embaixada do Malawi em Moçambique, também estamos a trabalhar para que possamos conduzir os malawianos de Moçambique para Malawi. Portanto, estrangeiros que estão próximos das fronteiras de Moçambique, que não conseguem suportar a violência que está a acontecer, fogem para Moçambique, e é a nossa responsabilidade também cuidar desses estrangeiros. E essa ameaça de que estamos a tirar moçambicanos para o nosso país, também estamos a trabalhar com o Malawi para tirar os malawianos de Moçambique para Malawi.
1: Presidente da República, Daniel Chapo, e o reforço das equipas na África do Sul para dar suporte aos moçambicanos vítimas de xenofobia naquele país vizinho.
2: Florencio Mussá, jornalista da nossa redação. No ar, o Jornal de Cabo Delgado, que segue agora com o bloco de notícias com Nordino Pedro.
3: O presidente da República, Daniel Chapo, enalteceu as mulheres de Cabo Delgado, classificando-as como um símbolo de resiliência da mulher moçambicana diante das adversidades impostas pelo terrorismo desde 2017 e outras situações calamitosas. O reconhecimento foi feito no encontro que o chefe do Estado manteve nesta quarta-feira na cidade de Pemba com mulheres provenientes de todos os distritos da província. Daniel Chapo destacou a participação ativa da mulher nos processos de paz e desenvolvimento do país, tendo reafirmado o compromisso do governo na promoção da igualdade e equidade de gênero, além do empoderamento econômico feminino através da criação do Fundo Pró-Mulher, inserido no programa Empodera. Na ocasião, o chefe do Estado apelou ainda ao envolvimento de todos os segmentos da sociedade nas ações de combate à violência doméstica, às uniões prematuras e às gravidezes precoces, entre outras práticas nocivas à classe feminina. Entretanto, na conferência de imprensa de balanço da sua visita de trabalho, Daniel Chapo afirmou que a província de Cabo Delgado está a registrar avanços significativos em alguns indicadores de desenvolvimento socioeconômicos. Segundo o chefe do Estado, nesta deslocação, foi possível constatar sinais de recuperação econômica e social, apesar de todas as adversidades enfrentadas nos últimos anos devido ao terrorismo. O presidente da República retirou a aposta do executivo moçambicano em continuar a promover políticas orientadas para o aumento da produção e da produtividade, a valorização dos recursos locais, a atração de investimento nacional e estrangeiro, a melhoria das condições de vida das populações e o desenvolvimento sustentável. A Agência Norueguesa de Cooperação para o Desenvolvimento está a financiar com mais de 255 milhões de meticais a implementação do projeto Raparigas Alcançam a Igualdade no distrito de Xure, em Cabo Delgado. A iniciativa, que compreende ações de formação técnico-profissional e apoio em kits de autoemprego, é implementada por um consórcio liderado pela organização não-governamental Plan International, em parceria com a Associação Ntugbiz e ADPP Moçambique. A entrevista à Rádio Moçambique, a gestora do projeto, Rosimênia Bila, disse que até ao momento já foram abrangidos 566 jovens e adolescentes dos mais de 2 mil previstos até 2029. Desportistas e amantes do futebol na província de Cabo Delgado dizem que as eliminações das seleções do Senegal e da República Democrática do Congo retraem as expectativas dos africanos no Mundial de Futebol de 2026, organizado pelos Estados Unidos, México e Canadá. Em entrevista à reportagem do RM Desporto em Pemba, os adeptos afirmaram que a saída de 5 das 10 seleções africanas começa a afastar as esperanças de o continente ter uma participação histórica e conquistar lugares de destaque na Copa do Mundo, que decorre até 19 de julho corrente. A redução das expectativas dos amantes do futebol estende-se também às seleções dos países falantes de língua portuguesa.
2: De volta às reportagens. Jovens recém-graduados são chamados a apostar na criação de autoemprego como alternativa para a geração de renda e redução do desemprego na província. Jornalista Lúcia Antícola.
4: O apelo neste sentido foi feito por Jonas Abujate, diretor provincial da Juventude, Emprego e Desporto, durante a cerimónia esta quinta-feira de graduação de 41 jovens formados pela Young Africa Moçambique nos cursos de serralheria e manutenção de edifícios. Jonas Abujate disse na ocasião que os jovens devem aproveitar as oportunidades de formação para a criação de autoemprego e iniciativas inovadoras de modo a contribuírem para o desenvolvimento socioeconômico da província.
5: Nesta nova era, caros jovens, não basta estudar. É preciso saber o que estudar, onde estudar. Na nossa província de Cabo Delgado, temos muitas oportunidades em todos os distritos. Não basta trabalhar, precisamos saber onde trabalhar. E queremos aqui deixar um apelo rigoroso, que o emprego não se apanha na rua. Todo o emprego, toda oportunidade vai ser anunciada através de canais oficiais. Neste momento, vai ser duplicado o Fundo de Desenvolvimento Local Fidel, tanto em Pemba como outros distritos. Vamos preparar nossos projetos para podermos concorrer a essas oportunidades. E dissemos Se queremos um futuro seguro, caros jovens, precisamos trabalhar com dignidade.
4: Os recém-graduados afirmam estar preparados para o mercado de trabalho, comprometendo-se em apostar em iniciativas de empreendedorismo.
6: Estamos prontos para ir além, prontos para construir não apenas edifício, mas também um futuro de impacto guiado pela integridade, pela responsabilidade e pelo propósito.
4: Entretanto, o representante da Young Africa Moçambique manifestou o compromisso da organização em continuar a trabalhar de modo a formar mais jovens para o desenvolvimento das comunidades da província.
7: Num contexto como o de Cabo Delgado, onde muitas comunidades continuam a enfrentar desafios sociais e econômicos, a formação profissional representa uma ferramenta essencial para promover a inclusão, e esperança e oportunidades. É por isso que a Young Africa continua comprometida em trabalhar lado a lado com o governo de Moçambique, com as autoridades provinciais, com o setor privado, com as instituições que acreditam que investir na juventude é investir no futuro da nossa província e do nosso país.
4: Sócrate Vaz, representante da Young Africa Moçambique, falando em Pemba, capital provincial de Cabo Delgado.
2: Jornal nos seus momentos finais, mas antes fiquemos com o desporto com Joaninho Machono.
8: Começam a diminuir as esperanças para os africanos na Copa do Mundo de 2026, com as saídas das equipas do Senegal e República Democrática do Congo, totalizando 5, restando outras 5. O Arime Desporto saiu à rua esta manhã para ouvir o sentimento de alguns desportistas, os quais afirmam estarem a perder esperanças sobre o continente se continuar a fazer uma grande Copa do Mundo. As palavras a seguir são de Luciano e Issoufou, dois desportistas entrevistados esta manhã a propósito do comportamento dos africanos na Copa.
9: A participação das equipas africanas no Mundial, para mim, no princípio, achava um sucesso, porque não foi fácil muitas equipas africanas terem passado na fase do grupo para o 16 anos. Mas nesta fase fico decepcionado, porque pelo menos nos jogos que eu assisti, estou a falar do jogo do Senegal, nós já tínhamos assegurado uma vitória. Até 85 minutos, qualquer um já estava com o coração feliz, né? Que pelo menos é desta vez. Mas acabamos vendo aquilo que vimos. Então, para mim, não gostei tanto. Parece-me que faltou empenho.
10: Neste momento, quais são as seleções que lhe dão esperança para chegar muito longe?
9: Sendo africanas? Africanas, eu estava nas mãos com o Marrocos. Estava com o coração no Senegal. Vimos o que vimos. Mas só acreditar agora no Marrocos e no Egito.
10: Temos lá também, por exemplo, a seleção cabo-verdiana que fala português. Vai jogar com a Argentina. Como é que olha esse jogo?
9: Do princípio, jogar com a seleção argentina não é algo fácil. Cabo Verde esteve bem na primeira fase. Vimos 3 jogos a empatar. Não sofreu tantos golos. Aquilo foi bom. Eu estaria esperançoso, mas se não fosse com a Argentina. Mas jogar com qualquer equipa e jogar com a Argentina não é algo fácil.
11: E praticamente as equipas africanas, o que eu estou a ver é Marrocos só, que está um pouco em frente, como já qualificou, mas vamos ver o jogo como vão ser feitos. Sim.
10: Restou lá o Egito.
11: Egito também está a garantir, também tem uma boa jogada, mas vamos ver a qualificação, como que vai ser.
10: Temos um país africano falante a língua oficial portuguesa, Cabo Verde, de fronte à Argentina. Como é que olha esse jogo?
11: Esse jogo será muito complicado, uma vez que a Argentina, uma equipa muito forte, também a forma tática também promete, mas eu não garanto que Cabo Verde vai passar.
8: Quanto aos países falantes da língua portuguesa, afirma não terem esperanças desses fazerem um grande mundial.
9: Só a sorte é que pode falar ao alto, mas para mim. Não estou a generalizar, mas para mim, as duas equipas não me garantem chegar nas minhas finais.
11: Brasil promete, mas Portugal, não garanto. É normal mesmo, nem para qualificar, não vai qualificar.
8: Sentimentos de alguns desportistas em Pemba falando do Mundial de 2026. Sentimentos de alguns desportistas em Pemba em torno do Mundial de 2026.
2: E assim, amigo ouvinte, marcamos o ponto final da segunda edição do Jornal de Cabo Delgado. Despedem-se Florinda Fernando e Marco Engel Júnior. Boa noite.
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0: Estivemos a transmitir o Jornal de Cabo Delgado. São neste momento 19 horas e 21 minutos. Passamos para a página de informações de interesse geral. Está aberto um concurso público para a admissão de um locutor jornalista em língua chimaconde ou portuguesa para o emissor provincial de Cabo Delgado. Os candidatos deverão reunir os seguintes requisitos: 12ª classe, domínio das línguas portuguesa e chimaconde, idade compreendida entre 18 a 35 anos, ter conhecimentos de locução, boa voz e dicção, conhecimentos de jornalismo será uma vantagem, noções básicas de inglês, conhecimentos de informática na ótica de utilizador, ser residente na província onde concorre, capacidade de trabalhar sob pressão, alto sentido de responsabilidade e profissionalismo. Os interessados poderão submeter as suas candidaturas na secretaria deste emissor provincial durante as horas normais de expediente, dirigida ao delegado do emissor provincial de Cabo Delgado, no prazo de 15 dias, a contar a partir da data 24 de junho até 6 de julho corrente. Estivemos já a ler um anúncio de concurso público para a admissão de um locutor jornalista em língua chimaconde ou portuguesa no emissor provincial de Cabo Delgado.
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Caro Vinte, boa noite uma vez mais. Acompanhe-se a seguir o Jornal da Noite em cadeia nacional. São 19 horas e 30 minutos em Moçambique. Boa escuta.

0: Ouvinte, boa noite. O presidente da República, Daniel Chapo, reafirmou hoje em Cabo Delgado que o fortalecimento das forças de defesa e segurança representa um compromisso permanente do Estado moçambicano com a defesa da independência, da soberania e da integridade territorial. O chefe do Estado inaugura amanhã a 50ª Feira Internacional de Comércio da Tanzânia em Dar es Salaam, na qualidade de convidado de honra da presidente tanzaniana Samia Suluhu. Já há dinheiro para as obras de reabilitação das infraestruturas hídricas destruídas pelas cheias deste ano, nas bacias do Inkomato, Limpopo e Bus, nas províncias de Maputo, Gaza e Sofala. Fora de portas, o diretor-geral da Organização Mundial de Saúde, OMS, anunciou hoje o fim do surto de antivírus ocorrido no navio de cruzeiro MV Ondius. Estes, os assuntos de destaque do Jornal da Noite desta quinta-feira, 2 de julho de 2026. Mariam Ibrahim está na sonorização e tudo me orientou, me encarrega-se pela edição e apresentação. Votos para uma perfeita audição. Boa noite. O presidente da República, Daniel Chapo, reafirmou hoje em Cabo Delgado que o fortalecimento das forças de defesa e segurança representa um compromisso permanente do Estado moçambicano com a defesa da independência, da soberania e da integridade territorial. Orinda Banica, os detalhes.
1: O presidente da República e comandante-chefe das Forças de Defesa e Segurança efetuou hoje uma visita de trabalho ao Teatro Operacional Norte, nos distritos de Moeda e Mocimboa da Praia. Daniel Chapo iniciou a jornada no distrito de Moeda, onde manteve um encontro de trabalho com o comando da força local. Na ocasião, o chefe de Estado inteirou-se da missão operacional, informou-se dos progressos que estão a ser registados, ouviu as principais preocupações e desafios enfrentados no terreno e encorajou os combatentes a prosseguirem a sua missão com determinação.
2: Então, nós viemos aqui mesmo para vos saudar em nome do povo moçambicano pelo excelente trabalho que estão a fazer aqui na província de Cabo Delgado, em defesa do nosso povo, em defesa da nossa província, em defesa dos nossos distritos, para que os terroristas não possam criar desestabilização.
1: Daniel Chapo sublinhou que a retoma dos projetos de exploração do gás natural pela Total Energies é resultado da estabilização da segurança na região.
2: Nós estivemos em novembro aqui em Palma para retomar o projeto da Total para a exploração do gás. O projeto foi retomado graças ao combate ao terrorismo. Porque em 2021, quando abandonaram, a situação estava pior. Os terroristas tinham ocupado a vila de Mocimboa da Praia, Macomia, Kisanga e outras vilas. Mas graças ao trabalho das Forças de Defesa e Segurança, graças ao trabalho da Força Local e das Forças Amigas, nós conseguimos expulsar os terroristas de todas as vilas.
1: Presidente da República e Comandante-Chefe das Forças de Defesa e Segurança, Daniel Chapo, falava esta quinta-feira na visita efetuada ao Teatro Operacional Norte, nos distritos de Moeda e Mocimboa da Praia, na província de Cabo Delgado.
0: Presidente da República, Daniel Chapo, reafirmando em Cabo Delgado o fortalecimento das forças de defesa e segurança, que representa um compromisso permanente do Estado moçambicano com a defesa da independência, da soberania e da integridade territorial. Amanhã, o chefe do Estado moçambicano, Daniel Chapo, inaugura a 50ª Feira Internacional do Comércio da Tanzânia em Dar es Salaam, na qualidade de convidado de honra da presidente tanzaniana Samia Suluhu. Monteiro Bonifácio.
3: A 50ª edição da Feira Internacional de Comércio da Tanzânia, vulgo Saba Saba, reúne no mesmo local homens de negócios e investidores de pelo menos 23 países, entre africanos, asiáticos e europeus. O secretário de Estado do Comércio, António Crespos, diz que a abertura da Feira Internacional de Comércio da Tanzânia pelo estadista moçambicano é o colorário de boas relações políticas, econômicas e sociais entre Moçambique e a Tanzânia.
4: A Tanzânia, como eu disse, é um parceiro com relações estreitas comerciais de Moçambique, não só diretamente ao longo da fronteira norte, mas também com algumas empresas tanzanianas que se pontificam em Moçambique nos setores vastos de logística, de petróleo. E Moçambique também tem aqui uma palavra a dizer a empresários moçambicanos que estão aqui a abrir novas frentes de negócio para diversificar o seu portfólio. E nós estamos cá para dizer sim. Vamos então emprestar o nosso saber e abrir as portas para uma nova frente de fortalecimento das nossas relações, como vocês sabem, nessa frente diplomática que nós temos para vencer a independência econômica. Aqui estamos nós para dar a cara com uma delegação de peso e cimentada até por esta participação que o Presidente da República tem como convidado de honra.
3: António Crespos, Secretário de Estado de Comércio, e a inauguração esta sexta-feira pelo Presidente da República, Daniel Chapo, da 50ª Feira Internacional de Comércio da Tanzânia. De Dar es Salaam para a Rádio Moçambique, Monteiro Bonifácio.
5: Já há dinheiro para as obras de reabilitação das infraestruturas hídricas destruídas pelas cheias deste ano nas bacias do Incomate, Limpopo e Bus, nas províncias de Maputo, Gaza e Sofala. Jornalista Horácio Dengo.
6: Avaliadas em mais de 900 milhões de meticais, as obras vão consistir na reposição de infraestruturas de proteção que foram destruídas pelas enxurradas deste ano, nomeadamente diques de proteção e barragens nas três províncias. O ministro das Obras Públicas, Habitação e Recursos Hídricos disse esta quinta-feira em Xai-Xai, província de Gaza, no lançamento destas obras, que as intervenções que serão feitas visam a reposição de infraestruturas críticas, restauração de serviços essenciais, bem como proteger e devolver a segurança das comunidades. Fernando Rafael sublinhou a necessidade da execução de obras de resiliência para evitar que em todas as épocas chuvosas as infraestruturas hídricas fiquem danificadas e, por conseguinte, sejam reabilitadas.
7: Não podemos continuar a reconstruir todos os anos as mesmas infraestruturas nos mesmos locais para voltarem a ser destruídos pelas chuvas e inundações. Temos de reconstruir melhor e de forma resiliente. Cada metical investido nestas obras deve traduzir-se em mais segurança para as famílias, mais proteção para a produção agrícola, maior resiliência das infraestruturas e melhor capacidade do país para enfrentar os efeitos das mudanças climáticas.
6: Na ocasião, o secretário de Estado em Gaza, Jaime Neto, destacou a importância do arranque destas obras, o que demonstra o comprometimento do governo na restauração da vida das comunidades moçambicanas vítimas de eventos calamitosos.
8: Este financiamento representa um passo decisivo na mitigação dos impactos das mudanças climáticas e na redução da vulnerabilidade das nossas comunidades.
6: As obras de emergência de reabilitação das infraestruturas hídricas pós-cheias deste ano nas bacias do Incomate, Limpopo e Bus, nas províncias de Maputo, Gaza e Sofala, vão durar 9 meses.
5: Ministro dos Transportes e Logística, João Matlamba, diz que o governo moçambicano está a mobilizar fundos adicionais para a conclusão das obras de reabilitação da estrada Climane-Quadala na Macurra, na Zambésia. Como apurou o jornalista Sérgio Mamuto.
9: A garantia foi dada pelo ministro de Transportes e Logística, João Matlamba, que trabalha desde esta quarta-feira na província da Zambésia. As obras estão a 4 km do fim, na zona de Padeiro, à entrada de Climane. A reabilitação e ampliação da estrada Climane-Quadala na Macurra, numa extensão de 70 km, estão orçadas em cerca de 3 mil milhões de meticais. Os fundos adicionais de mobilização vão também permitir o pagamento de compensações de benfeitorias que serão atingidas ao longo do traçado da estrada. O ministro dos Transportes e Logística anunciou também atividades em curso para a reativação do terminal de combustíveis no porto de Climane.
10: Do ponto de vista estratégico, Climane, nós olhamos como também um ponto para servir o mercado de Malau, que é mais próximo para servir o combustível. Poupamos quase 50% comparado com o Porto da Beira. O projeto aprovado pelo Ministério, que foi autorizado pelo Conselho de Ministros, atende e vai impulsionar bastante o desenvolvimento da província de Zambésia, do ponto de vista económico, do ponto de vista de geração de emprego, e vai também, obviamente, despertar um pouco mais a cidade de Climane, tendo em conta o poder estratégico que o Porto tem. Ao nível do Porto Terminal de Carga, estamos a trabalhar ainda com os concessionários para ver se conseguimos fechar a proposta do conceito que nos foi apresentado com os nossos parceiros. Estamos a falar com o CFM e também com o Fundo de Transporte e Comunicações, entidades do governo que representam a concessionária neste processo, e esperamos ainda ao longo deste ano ter a aprovação para poder iniciar as obras.
9: João Matomba, ministro dos Transportes e Logística, falando à comunicação social esta quinta-feira no quadro da visita de trabalho que efetua a província da Zambésia. De Gurue, Sérgio Mamudo.
5: Jornal da Noite dos estúdios da Rádio Moçambique, em Xai-Xai. No país, verifica-se a redução do pescado em causa ao impacto das alterações climáticas e a forte pressão exercida sobre o mar. Esta informação foi avançada hoje em Inhambane pelo secretário de Estado do Mar e Pescas, Momado Juízo. Como nos já conta, nosso colega Horácio Romão.
11: Secretário de Estado do Mar e Pesca já apela às comunidades para a exploração sustentável dos recursos marinhos. Momad Juízo falava na abertura da segunda sessão do Conselho do Fundo de Desenvolvimento da Economia Azul, ProAzul, que decorre na cidade de Vilanculo.
12: O capital natural, por si só, não produz prosperidade. Ele apenas cria oportunidades. O verdadeiro desafio consiste em transformar esse capital natural em investimento, transformar investimento em emprego, transformar emprego em rendimento e transformar rendimento numa melhor qualidade de vida para os moçambicanos. É precisamente nesta transformação que reside a missão coletiva de todos nós.
11: O governador de Inhambane, Francisco Pagula, disse no encontro do ProAzul que o governo da província trabalha em prol da conservação dos ecossistemas marinhos para garantir a sustentabilidade das famílias.
13: A proteção dos ecossistemas costeiros constitui um imperativo para garantir a resiliência climática, a utilização sustentável dos recursos marinhos e a preservação dos meios de subsistência das nossas comunidades que neles dependem. É precisamente nesta visão que assente a ação do Executivo Provincial assegurar que a riqueza dos nossos mares e costas se traduz em benefícios concretos para as nossas comunidades.
11: Francisco Pagula, governador de Inhambane, na sessão do Conselho do Fundo de Desenvolvimento da Economia Azul, que decorre na cidade de Vilanculo, província de Inhambane. Horácio Romão, Vilanculo.
5: O procurador-geral da República, Américo Letella, visita a província de Tete. Naquela província, Letella ficou a saber que os níveis de emissão de poeira provocada pela exploração de carvão mineral no distrito de Moatice apresentam uma tendência de redução nos últimos dias. Ignacio Gameio.
14: A melhoria resulta do reforço da fiscalização aos centros de detonação, assegurada por uma equipa multissetorial integrada por magistrados do Ministério Público, geólogos, especialistas em ambiente e autoridades comunitárias. Apesar dos progressos registados, o administrador do distrito de Moatize, Colin Pita, reconhece que o problema ainda não foi totalmente ultrapassado. Segundo Pita, continuam a ser observadas pequenas partículas de pó de carvão em alguns bairros, exigindo a manutenção permanente das ações de monitoria e controle ambiental. O administrador de Moatize falava esta quinta-feira na apresentação do informe por ocasião da visita de trabalho do Procurador-Geral da República, Américo Letella, ao distrito.
15: Principalmente com a equipa multissetorial que foi criada a nível da província, que é a Comissão Provincial de Reassentamento, e a Comissão Distrital de Reassentamento. Então, temos recebido com muita frequência essa equipa e tem nos ajudado, de certa forma, a minimizar aquilo que é a preocupação da nossa população.
14: Por seu turno, o Procurador-Geral da República, Américo Letella, considerou prematuro avançar conclusões sobre a poluição ambiental em Moatize.
16: Vamos, depois das visitas que vamos realizar, termos uma interação ao nível do Governo Central e penso que, a posterior, nós poderemos enviar para a província as recomendações, se consoante as constatações que nós vamos ter no terreno.
14: Em Moatize, o Procurador-Geral da República, Américo Letella, depois de visitar a mineradora Vulcan, manteve encontros com alguns residentes do distrito que têm processos pendentes nos órgãos da administração da Justiça. Ignacio Gamay, cidade de Moatize.
5: Isto acontece numa altura em que está em curso no país a criação de seções que lidam com a conservação da biodiversidade nos tribunais judiciais. Numa primeira fase, as seções serão formadas nos tribunais judiciais das províncias de Niassa, Cabo Delgado e Nampula. Fernando Tamas.
16: Trata-se de seções que vão lidar com casos ligados ao conflito de terra e crimes ambientais. A informação foi tornada pública por Jafet Fremo, formador do Centro de Formação Jurídica e Judiciária, à margem do curso de formação de magistrados do Ministério Público e Judiciais, que contou com a participação de 30 pessoas, entre procuradores e juízes, que terminou esta quinta-feira na cidade de Lixinga. O dirigente disse que, com a criação destas secções, visa flexibilizar o julgamento das infrações contra a biodiversidade, como a exploração ilegal da fauna, flora, poluição e contaminação de água, mineração ilegal, degradação de solos, entre outros crimes.
17: Os magistrados afetos a essas secções terão a missão exclusiva de tramitar processos somente da biodiversidade. O Ministério Público também terá procuradores que somente serão focados naquela investigação daqueles tipos legais de crimes.
16: Na ocasião, Lucas Quirimo, procurador, e Ana Rafael, juíza, consideraram estarem municiados para tramitar e julgar casos ligados ao crime contra a biodiversidade.
18: Nas anteriores capacitações ou cursos, havia muita teoria, mas agora é uma questão prática.
19: Trouxeram-nos aqui bases sólidas para podermos processar e decidir esses processos.
16: Participantes da formação sobre como lidar com os casos de crime contra a biodiversidade em Lixinga. Fernando Damas, desta cidade.
5: A secretária-geral da Organização da Mulher Moçambicana, OMM, trabalha em Manica. Foi mesmo em Manica onde Cidália Chauca reforçou a sensibilização contra feminicídio, ou seja, o assassinato de mulheres por motivos relacionados com o seu gênero. Domingos Cadeado.
20: A informação foi avançada esta quinta-feira na cidade de Chimoé pela secretária-geral da OMM, Cidália Chauca, que efetua uma visita de trabalho de 3 dias à província de Manica. Cidália Chauca disse que as ações de sensibilização terão como prioridade os distritos de Mussouris e Machaza, onde serão promovidos atividades de educação e consciencialização junto das comunidades. A dirigente defende que o envolvimento das comunidades é essencial para prevenir a violência contra a mulher e reduzir os casos de assassinato motivado pela desigualdade e discriminação do género.
21: Sensibilizar. Um dos males que este problema tem é que às vezes as mulheres não denunciam, sofrem sozinhas e nós sofremos sozinhas e nós iremos sensibilizar. Palestrando. Por isso, daí a importância dos círculos de interesse, porque é aqui onde elas vão perceber qual é o mal que a violência faz. A violência no seu todo, psicológica, física, e perceber que sozinha elas têm que superar esta situação. Então, olhamos isto com muita preocupação, mas acima de tudo sensibilizar, mas a formação das raparigas é extremamente importante. O nosso desafio é trabalharmos para a redução dos índices de abandono escolar, para que estas mulheres, quando estiverem formadas, tenham capacidade de poder perceber qual é o mal que a violência faz.
20: Com esta iniciativa, segundo Cidália Chauca, a Organização da Mulher Moçambicana reafirma o compromisso de continuar a desenvolver ações de prevenção e educação comunitária, visando reduzir os índices de violência e garantir maior proteção das mulheres e raparigas na província de Manica. A partir do bairro 25 de junho, na cidade de Chimoio, Domingos Cadeado.
5: A vila de Nova Mambone, sede do distrito de Govor Norte da província de Inhambane, acolheu hoje a audição pública no âmbito do diálogo inclusivo, ou seja, diálogo nacional inclusivo. Os participantes apelaram às equipes técnicas deste diálogo a seriedade na compilação e tratamento das contribuições a serem canalizadas por cidadãos de todo o país. Os detalhes por Daniel Faela.
22: No início da sessão, a coordenadora da equipa técnica do Diálogo Nacional Inclusivo, Sandra Odete Manjat, fez o enquadramento e falou dos cenários a serem refletidos na sessão.
23: Um é o cenário de continuidade, o segundo cenário é a moderada e o terceiro é cenário de profundidade.
22: No fim da sessão de auscultação pública, os participantes consideraram de melhor o cenário moderado.
24: Vítor Souza Machado, nós vimos que a parte moderada é que é a mais positiva, porque nem tudo está certo, então temos que equilibrar as coisas. Onde que dá para mexer, mexemos. Onde que dá para manter, podemos manter.
25: Tendo em conta que há muita coisa boa que está a acontecer na nossa governação, no nosso estado moçambicano, mas também precisamos de corrigir algumas coisas nas eleições, nos cenários fiscais, na justiça, na defesa.
22: A coordenadora da COT, Comissão Técnica do Diálogo Nacional Inclusivo, considerou de positiva a forma como decorreu a sessão de audição em Nova Mambone.
26: Estamos felizes por tantas contribuições,
0: por ter escolhido um cenário ideal para o distrito de Govoro, o cenário 2, que é moderada, onde o sistema de governação irá mudar pouco a pouco ou de uma forma gradual.
22: Depois da vila de Nova Mambone, em Govoro, a equipa da Comissão Técnica do Diálogo Nacional Inclusivo vai fazer escala no distrito de Inhassuru, onde tem agendado uma sessão de audição esta sexta-feira. Daniel Faela, boa noite.
5: Boa noite, Daniel Faela, 19:51. Noutras linhas da atualidade, o Instituto Nacional de Transportes Rodoviários, INATRO, investe 98 milhões de meticais na construção de um centro inteligente de realização de exames de condução no centro do país. O centro será implantado em primeiro lugar na cidade da Beira, em Sofala. Leiton Sifa.
1: O país vai contar a partir do próximo ano com um centro inteligente de realização de exames de condução. Orçado em cerca de 98 milhões de meticais, a infraestrutura, cujas obras terão a duração de 18 meses, será implantada na cidade da Beira, em Sofala. Falando esta quinta-feira, no lançamento da primeira pedra, o presidente do Conselho de Administração do Instituto Nacional de Transportes Rodoviários, INATRO, Nelson Nunes, disse que o centro inteligente vai assegurar maior transparência e rigor na certificação das competências de condução. Nelson Nunes referiu que o centro vai funcionar com recurso de tecnologias de comunicação e informação, reduzindo significativamente a intervenção humana que caracteriza o atual modelo.
2: E este centro contempla a realização de exames teóricos e práticos no mesmo local. Por que inteligentes? Inteligentes porque a realização do exame prático não irá envolver, portanto, a presença do examinador ou de um instrutor ao lado. Portanto, o candidato far-se-á na viatura e vai ser atribuído ao circuito em função da categoria do exame que irá fazer, e dentro do circuito, aquilo que vai ditar o comportamento do candidato dentro da viatura é que irá determinar o resultado final.
1: O governador de Sofala, Lourenço Bulha, disse esperar que o Centro Inteligente de Exames venha a contribuir para a redução de acidentes de viação, algumas vezes causados por falta de habilidades de condução.
3: Com a construção e operacionalização deste Centro Inteligente, abre-se uma nova etapa transparente por parte dos examinadores e instrutores de condução.
1: O governador de Sofala, Lourenço Bulha, falando esta quinta-feira na cidade da Beira, no lançamento da primeira pedra para a construção de um centro inteligente de exames de condução. Leiton Sifa, na Beira.
5: Alguns participantes internacionais do Fórum de Negócios e Feira Empresarial da Matola manifestam interesse em cooperar com o município da capital da província de Maputo. São os casos de investidores de Mbabane no Eswatini e em Comase, na África do Sul, que pretendem firmar parcerias com o município da Matola, segundo o respectivo edil Júlio Paruque. Paruque dá nota positiva aos trabalhos do segundo dia deste fórum. Fernando Sidumo.
4: Neste momento, cabe à direção do município fazer o maior proveito das manifestações de interesse apresentadas, com vista a explorar o máximo este ambiente, que é de abertura para a viabilização das atividades económicas, promovendo o emprego e combater a pobreza urbana. Segundo o Dil da Matola, com a criação de facilidades para a implementação de empreendimentos socioeconômicos, pretende-se que o setor privado tenha um mínimo de desculpas para a razão de não aplicação dos seus investimentos na Matola.
7: Portanto, o Fórum de Negócios é para isso mesmo, em primeiro lugar. Permitir aqui a troca de informação, depois a realização de negócios a nosso nível, depois aos vários níveis. Estamos muito bem impressionados. Mas hoje também foi muito impressionante ver o nível de interesse dos empresários, os investidores industriais, os empreendedores, os iniciantes e a sociedade civil em si. É muito interessante. É este tipo de compromisso que nós queremos para a Matola e pela Matola.
4: Por seu turno, o presidente do Conselho Provincial de Empresários, Farouk Osman, disse que com este fórum esperam firmar parcerias mais fortes para empreender e criar empresas nesta autarquia.
26: Esperamos aproveitar o potencial que a Matola tem, como geograficamente muito bem situado, com vantagens competitivas muito, muito grandes.
4: O segundo dia deste fórum foi marcado por debates de temas ligados a oportunidades de investimentos, turismo e negócios nos municípios de Mbabane, no Eswatini, em Comase, na África do Sul, e de lei de investimentos e de conteúdo local. Fernando Sidumo, Rádio Moçambique, Matola.
5: A primeira-dama reforça a assistência às vítimas de xenofobia no terminal rodoviário da Junta. Em direto junto a este jornal, o jornalista Adherto Magaia. Magaia, boa noite.
6: Boa noite, Domínio Tumba. A primeira-dama da República, Guetta Chapo, procedeu esta quinta-feira a entrega de mantas, refeições e água aos cidadãos malawianos e moçambicanos repatriados da África do Sul na sequência dos recentes episódios de xenofobia. A ação decorreu no terminal rodoviário da Junta, na cidade de Maputo, onde continuam a chegar famílias em situação de vulnerabilidade.
8: O balanço que faço é que o povo moçambicano continua a ser solidário e nós chamamos a todos para continuar a trabalhar e temos visto a cada dia o movimento tem vindo a crescer, muita gente tem aderido e vamos continuar a trabalhar, não é? Trouxemos a refeição para o jantar, também temos manta e vamos continuar, temos água, temos sumo. Estamos a dar os nossos irmãos malawianos e também os moçambicanos.
6: Guetta Chapo explicou que a distribuição da ajuda está a ser feita de forma faseada, em função da chegada de novos grupos de repatriados para evitar desperdícios e garantir que todos necessitados recebam assistência. A iniciativa mobiliza o governo, organizações não-governamentais e parceiros de cooperação que também asseguram o transporte das vítimas para os seus locais de destino.
8: Mãe não tem fronteira. Mãe é única, mulher é única, não é verdade? Estão aqui no nosso país e como mãe da nação, temos também que acolher o nosso povo moçambicano como se fossem nossos filhos. E ser mãe não é só mãe do filho que você dá à luz, não. Filho do vizinho também sou filho.
6: Entretanto, os beneficiários manifestaram gratidão pelo apoio recebido numa altura em que continuam a chegar ao país cidadãos que abandonaram a África do Sul devido aos ataques xenófobos. As autoridades apelam à continuidade de solidariedade para responder às necessidades humanitárias dos repatriados. Obrigado, Governo de Moçambique. Obrigado, a Primeira-Dama de Moçambique, por nos ajudar. Nós vamos para casa. Deus te abençoe, mãe.
9: Thank you so much.
10: Your name?
9: My name is Yusuf Kanyon, I'm from Malawi.
6: O apelo à solidariedade mantém-se para garantir assistência a todos os repatriados. Tia Domingos Nhantumbo, boa noite.
5: Boa noite. Na página internacional, o diretor-geral da Organização Mundial de Saúde, OMS, anunciou hoje o fim do surto de antivírus ocorrido no navio de cruzeiro MV Ondius. Falando numa conferência de imprensa em Genebra, Tedros Ghebreyesus fez saber que hoje a última pessoa que teve contato com alguém exposto ao antivírus a bordo do navio de cruzeiro MV Ondius completou o período de quarentena, testou negativo e regressou a casa. Tedros Ghebreyesus sublinhou que não foram relatados mais casos desde 25 de maio último. O surto de antivírus causou 3 mortes e gerou grande preocupação a nível internacional. O tempo. A cidade de Tete poderá registrar amanhã 32 graus centígrados de temperatura máxima, seguida por Beira com 31, Quelimane e Nampula 30, Inhambane e Pemba 29, Chimoio 28, Vilanculo 27, Maputo 25 e, por fim, Xai-Xai e Lixinga com 24 graus centígrados de temperatura máxima. Caro ouvinte, já não dá para mais. E assim termina o Jornal da Noite. Assinam esta edição Mariam Ibrahim e Teodomir Nhandumbo. Uma vez mais, boa noite e até uma próxima oportunidade.

0: Uma vez mais, boa noite, caro ouvinte. Estivemos em cadeia nacional a transmitir o jornal da noite. Em Moçambique, são 20 horas, passamos a transmitir o diálogo.
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Amigo ouvinte, muito boa noite. Seja muito bem-vinda a mais um espaço de debate aqui na Rádio Moçambique. Toda quinta-feira, às 20 horas, temos um compromisso marcado para falar de temas que envolvem a nossa sociedade e é mais uma edição do programa.

0: proclamada pelas Nações Unidas para sensibilizar os governos, as populações, sobre a necessidade de prevenir o consumo de drogas, combater o tráfico e proteger, acima de tudo, as crianças, adolescentes e jovens. O consumo de drogas constitui um dos maiores desafios sociais da atualidade, para além de graves prejuízos para a saúde física e mental. As drogas são frequentemente associadas ao abandono escolar, à violência doméstica, à criminalidade, entre outros. E a província de Cabo Delgado não está imune a esta realidade. Tanto o crescimento populacional, a mobilidade de pessoas, o desenvolvimento econômico em alguns pontos da província, bem como outros fatores, exigem um reforço permanente de ações de prevenção, fiscalização, educação e sensibilização da nossa comunidade. E durante a semana da celebração Dia Internacional contra a Droga, foram realizadas diversas atividades, tanto de informação e sensibilização, envolvendo escolas, instituições públicas, igualmente o Gabinete de Combate à Droga, onde vamos conversar com o diretor do gabinete, Bonifácio Namacoma. Senhor diretor, muito obrigado por ter aceitado o nosso convite, por falar nos microfones da Rádio Moçambique. Senhor diretor, antes, porém, à volta daquilo que são as atividades que arrancaram no dia 26, que avaliação se pode fazer? A semana termina amanhã, sexta-feira. Que atividades estão agendadas para esta semana, que já está quase, quase a terminar? Muito boa noite e bem-vindos ao programa O Diálogo.
1: Muito boa noite. Primeiro, agradecer pela vossa abertura para nos conceder essa oportunidade que devemos tratar o assunto tão candente e complexo no que se refere às drogas. Na verdade, a semana do 26 de junho arrancou praticamente no dia 22 e se estende até dia 3 de julho. Isto porque, a partir do Gabinete Central aos gabinetes provinciais, compreendemos de que tem sido uma semana com uma sobreposição de agendas ao nível nacional. Estamos aqui a destacar celebrações do 25 de junho, que logo sucede o 26. E para o nosso caso, na província de Cabo Delgado, tivemos que também remar com as agendas internas. Aqui tivemos, por exemplo, a questão da visita presidencial e depois a celebração do próprio 26 e a celebração do 25 de junho. Então tivemos que colocarmos o adiamento da celebração ao nível provincial para o dia 3 de julho, e isso vai acontecer no distrito de Pemba, aqui na cidade. E estaremos no IFEP, Instituto de Formação de Professores Alberto Joaquim Chipande.
0: Quais são as atividades que foram realizadas nesta semana e para o fecho desta semana, que atividade está preparada?
1: Primeiro, começando pela própria semana, com arranque no dia 22, em toda a província foi aberto o espaço para a realização de diversas atividades, que compreenderam a realização de palestras, que compreenderam a realização de debates, que compreenderam também divulgação de spots através de rádios comunitários, portanto, spot contra a droga, e não só, também tiveram oportunidade de atividades desportivas para o bem da vida humana ou o bem da vida social.

0: social e também tivemos atividades de caráter literário, nesse caso os concursos literários, quando era nas escolas, e para além disso tivemos já o ponto mais culminante com a incentivação das atividades de fiscalização, controlo, aquilo que nos leva à oportunidade de apreensões de drogas e, para mais além, as sensibilizações ao nível das comunidades através de lideranças comunitárias.
1: Neste trabalho de sensibilização, qual é a principal mensagem que o gabinete pretende transmitir ou transmitiu nesta semana da celebração?
0: As sensibilizações singem-se mais no sentido de levarmos uma mensagem que devemos desmotivar o cidadão para se engendrar no consumo de drogas. Aqui há um aspecto que devemos compreender em termos gerais e práticos. Uma parte estamos a tratar de drogas ilícitas, mas também existe outra componente de drogas ilícitas. Então, aqui nas drogas ilícitas, a nossa mensagem que estamos a encaminhar ao cidadão é no sentido de se precaver, sabendo e se controlando de que mesmo as ilícitas, quando consumidas por excesso, também trazem problemas na vida humana, trazem problemas na vida social, trazem problemas na vida econômica e trazem consequências também diversas.
1: Diretor Namakoma, talvez explicarmos ao ouvinte, quando falamos destes dois aspectos, drogas lícitas e drogas ilícitas, quais são as diferenças? Qual é, quando se fala de drogas lícitas, estamos a falar de quê? Quando se fala de drogas ilícitas, estamos a falar também de quê? Qual é a diferença que podemos encontrar entre estas duas drogas?
0: Claro. A diferença que existe entre as duas componentes, vamos começar com as ilícitas. Ilícitas, a palavra ilícita vem da ilicitude. Sim. Ilicitude significa proibidas, proibição, por lei. Sim. Então, as drogas proibidas por lei são aquelas que, quando consumidas pela pessoa humana, trazem problemas sérios na própria vida da pessoa humana, e culminam também com outras sendas da vida social e econômica e trazem problemas sérios para a própria nação. E quando falamos de droga, aliás, até podíamos dar um exemplo de drogas ilícitas. Temos, por exemplo, a cocaína, temos, por exemplo, metanfetamina, temos, por exemplo, a cannabis sativa, vulgo suruma, para além de outras tantas. Okay. Então, essas são ilícitas. E para drogas ilícitas, licitude é aceitação por lei. Então, as drogas aceitas por lei em Moçambique, também são várias, até outras são tradicionais, com fabrico caseiro, e tem aquelas as industrializadas. Estamos aqui a falar, por exemplo, de bebidas secas, esses whiskies, brandies, gins. Temos, por exemplo, a cerveja. Temos, por outro lado, bebidas tradicionais, que são nipa, tontonto, é esse nome vulgar.
1: Exato. Mas, no geral, para fecharmos esta primeira parte que estamos a avaliar a semana, podemos considerar de positivo. Sabemos que esta sexta-feira a semana termina. Podemos considerar de positivo e na avaliação que pode fazer no que está a ocorrer e esta sexta-feira, como é que está organizado o esquema?
0: Sim, para fazermos o balanço, pois a semana termina amanhã, sexta-feira, é um pouco difícil, tomando em conta de que aqui na ponta final da semana as atividades estão muito mais focalizadas. O que significa? Podemos fazer um pré-balanço da semana, mas que os dados concretos vão nos dando no fim da própria semana. Sim, essa parte não gostaríamos de arriscarmos, mas a medir pela ação concreta das sensibilidades de toda nossa extensão da atividade, porque nós somos um setor multissetorial. E na prática, parece que chegamos a cerca de 28 instituições do Estado que estão a intervir diretamente nas atividades de prevenção e combate à droga.
1: Eu já ia mesmo perguntar quais são as outras instituições que trabalham diretamente quando tratamos de assuntos que têm a ver com o Gabinete Provincial de Prevenção e Combate à Droga. Quais são as instituições que diretamente trabalham para ações interventivas?
0: O próprio gabinete, como entidade, é a parte aglutinadora de todas as ações desses setores. Uhum. Então temos... em primeiro lugar, o setor de saúde, temos a educação, temos gênero, mulher e ação social, temos de ciência e tecnologia, temos ensino superior, temos, por outro lado, indústria e comércio, temos a Polícia da República de Moçambique, temos a Justiça, temos a Procuradoria-Geral da República, temos de serviços de investigação criminal, temos também o setor da defesa, todos esses setores, para além de outros que não citei, dentre eles, é para se empenharem maximamente na única questão de atividades de prevenção e combate à droga, segundo o decreto 28 do mês de maio de 2023. Então, foram inclusos esses novos setores, porque antes éramos 10 setores e agora estamos no 28, o que é um passo para o gabinete.
1: Exato. Amigo ouvinte, este é o programa O Diálogo aqui na Rádio Moçambique. Lembre-se que toda quinta-feira, às 20 horas, temos um compromisso marcado e hoje, por exceção, estamos a gravar o programa O Diálogo aqui no Gabinete Provincial de Prevenção e Combate à Droga, aqui na cidade de Pemba, capital provincial de Cabo Delgado, e fazemos aqui uma breve olhada à semana que vai cair o pano nesta sexta-feira, olhando para a situação da província de Cabo Delgado. Como é que o gabinete caracteriza atualmente a situação do consumo e tráfico de droga em Cabo Delgado?
0: Respondendo esta questão, na verdade, segundo aquilo que é o nosso desempenho e dos balanços que são feitos periodicamente, concluímos que a província de Cabo Delgado ainda continua a ser o corredor de tráfico e o consumo ilícito de droga. Isso afirmamos na medida em que continuam ainda as tendências de cultivo da cannabis sativa, continua a questão ainda de movimentação da droga ao nível das nossas redes de comunicação. Aqui que estamos a falar das nossas estradas, estamos a falar, por exemplo, do nosso espaço aéreo, estamos a falar do nosso espaço marítimo e, na verdade, movimenta a droga nessas vias. O que concluímos de que ainda continuamos a ser um corredor de tráfico e o consumo de drogas. E não só. Através de resultados concretos que temos vindo a conquistar através do nosso trabalho de fiscalização, então é uma conclusão real de que ainda somos vítimas no sentido de tráfico e o consumo ilícito de droga na província. Essa é a conclusão.
1: E neste caso, que trabalhos se tem feito? Sabemos que eliminar pode ser muito difícil, mas que trabalhos o gabinete tem feito para minimizar os dados?
0: Para minimizar essa escalada, do tráfico e consumo ilícito de droga na província, a nossa aposta e os nossos desafios estão direcionados para com as atividades de, primeiro, fiscalização. Porque a fiscalização, por que é importante? É ela que garante e traz toda a dinâmica que pode concretizar através de apreensões daqueles que estão a movimentar a droga nessas nossas vias que eu citei. E, por outro lado, é atividade de educação pública e divulgação. Aqui na educação pública e divulgação é onde nós estamos a agendar sempre e de forma rotineira as mensagens antidrogas, através de palestras, através de colóquios, através de debates e através de produção dos materiais gráficos antidroga. Estamos a falar aqui de folhetos, panfletos, cartazes, calendários, e distribuímos ao cidadão para também constituir uma base de uma consulta permanente para encontrar esse espaço de salvação da problemática da droga nos seus lares ou nas suas residências. Sim, esse é o esforço que temos vindo a levar, para além de outras que compreende de casos dos infectados e dos afetados, que são levados para as unidades sanitárias. Então, nós também levamos essa mensagem para a comunidade, no sentido de, havendo pessoas com problemas mentais, físicos, mas originários do consumo ilícito de droga, levem para as unidades sanitárias para efeitos de desintoxicação primeiro, e depois para o tratamento, e quando curados, esses aqui são encaminhados através de ação social para uma reinserção social nas suas famílias de origem.
1: Os trabalhos de sensibilização são feitos só em escolas? Quais são outros locais que merecem atenção e que são transmitidas mensagens de sensibilização?
0: É verdade, as nossas atividades têm uma dimensão transversal. Que era para as escolas, aqui nas escolas estamos conscientes de que estamos a defender o futuro de Moçambique. Mas também a juventude fora da escola significa que estamos a levar as atividades junto às comunidades, com as lideranças comunitárias que nos ajudam profundamente para levar a mensagem à juventude fora da escola.
1: A preocupação é só com a juventude, com esta faixa etária, ou um pouco mais velhos também, a esta problemática do consumo ilícito?
0: É verdade, a problemática, porque a situação de droga, historicamente ou antropologicamente, é uma situação que não começa agora. A droga começou há milhões e milhões de anos, que era a sua produção, assim como o consumo, que no passado foi no sentido de servir como medicamentos, de servir como base para alguns eventos tradicionais. Então, a situação da droga é longa, aliás, é antiquada até. Mas, na verdade, os velhos continuam. Não podemos descartar de que os velhos já se renderam ou se descartaram da parte do consumo de droga.
1: Aqueles que dizem que para ir capinar, ter um pouco mais de força, precisam de consumir uma droga X.
0: Olha, essa parte, senhor jornalista, está a tocar uma parte muito essencial. A verdade é a única. Esse é um engano consequente dos efeitos de droga. Quando digo engano, porque esse pensamento de que vou fumar suruma ou vou consumir suruma ou outra droga para eu trabalhar, para me empenhar maximamente. E, na verdade, fuma suruma, produz uma machamba grande, depois produz produtos mesmo alimentares ou alimentícios, Mas, entretanto, esse mesmo que produziu com a fumaça de suruma não come aqueles produtos. Essa é a primeira questão que devemos ver. E não só. Vendendo aqueles produtos, o pouco dinheiro que ele receber dali vai diretamente, de novo, retorna para a compra de droga. Então, o que que fez também? E, por outro lado, a pouca economia que ele consegue, já em vez de sustentar a família, já vai sustentando o seu vício, porque já apanhou aquilo que se chama de habituação. Então, veja só como que o assunto da droga trai.
1: Até em conversas, há alunos em escolas que dizem que para se tornarem mais inteligentes, para conseguirem uma positiva numa avaliação, eles devem consumir alguma bebida. Não sei se nas vossas palestras já ocorreram estes exemplos, já depararam-se com estes comentários de certos alunos.
0: Sim, de facto, os nossos temas que levamos aos alunos é mesmo dessa natureza. Nós informamos os alunos de que você consumindo a bebida alcoólica, pensando de que vai ser mais inteligente na sala, e até uma inteligência que ultrapassa o próprio docente, o próprio professor. Mas, afinal de contas, uma inteligência enganadora. Se esse aluno tiver sorte, pode ter 20, de fato. Pode ter 20 valores. Mas esse 20 valores é um 20 valor de engano. É um 20 valor falso. Chega o momento das verdades, tem o emprego, é confiado num sítio, segundo as notas, mas vamos fazer o trabalho prático, já não consegue. Aquele mesmo de 20, aquele de 14, aquele de 13, aquele de 12, apanha emprego, é colocado num sítio, o desempenho é melhor, é bom. Então, significa que aquele 20 foi apenas um 20 de engano. Então, nós abordamos isso com os alunos. Mas não é de forma tão consequente e real que, consumindo a droga, vai ser inteligente na sala. Não, até vai perturbar a sala, vai perturbar as aulas.
1: Exato. Sim. Sr. Doutor, olhando para aquilo que são os dados numéricos, os dados oficiais, que talvez pode partilhar com este nosso auditório que acompanha o nosso programa, os casos tendem a aumentar? Há quantas é que andam, quando falamos de alguns dados numéricos, e se tiver também alguns dados comparativos do ano passado, o primeiro trimestre deste ano, o que é que nos pode avançar? São dados preocupantes? Ou são dados que ainda podem ser controlados?
0: Muito obrigado. Aqui, na verdade, de forma tão rápida, diríamos que os dados que nós temos vindo a conquistar durante os nossos trabalhos de prevenção e combate à droga na província são preocupantes. Porque a droga nunca é pouca. Pode ser pouca, mas essa pouca, em vários pontos, em vários sítios e de várias maneiras. Então, juntando pouco, fica muito. O que significa apanharmos 1 quilo em Pemba, 5 quilos em Chore, 3 quilos em Mecufe. Então, é preocupante. Vamos ver se com esse desdobramento para todos os distritos e cada distrito a contribuir com essa quantidade e aquela, então fica grande. Portanto, droga nunca fica pequena ou nunca fica quantidade menor. Mas, na verdade, a medir pelas nossas ações concretas, nós estamos preocupados com a situação da droga na província. Estamos preocupados. E droga é de várias ordens, porque Como eu dizia lá no início, temos aqui nosso terminal do Aeroporto Internacional de Pemba. Então, em algum momento, tem-se destacado aqui apreensões de drogas, okay, através do movimento aéreo, uhum, que não conseguimos bem controlar, é a parte marítima, uhum, onde ainda não temos meios suficientes para podermos abranger de forma exequível as nossas atividades no meio marítimo. Entretanto, quando afirmamos de que no espaço marítimo também há um movimento de droga, é porque tivemos casos concretos. Historicamente, anos atrás, foi em Kisanga que se apreendeu uma quantidade de AX. E no ano 2023 foi a Mecufi que se apreendeu a metanfetamina, uma quantidade suficiente. Então, é a nossa conclusão de que o nosso espaço marítimo é mesmo corredor de tráfico e o consumo de droga. Mas em termos de vias terrestres, aqui é onde a nossa fiscalização é bem assente e, na verdade, é a cannabis sativa que é muito apreendida dentro da nossa atividade de fiscalização.
1: Exato.
0: Sim.
1: Mas olhando para aquilo que são os dados, Sr. Diretor, pelo menos que pode partilhar connosco os dados disponíveis aqui no gabinete de combate à droga, que dados nos pode fornecer no que concerne ao consumo ilícito e ao tráfico de drogas?
0: Na verdade, podíamos aqui fazer uma questão de um olhar acerca deste ano, que no primeiro trimestre tivemos casos de apreensões que a cannabis sativa foi na ordem de 178,80 quilogramas. E tivemos também o caso de metanfetamina, numa quantidade de 1,78 gramas, isso no primeiro trimestre. Mas, olhando para o ano passado, tivemos 337 quilogramas da cannabis sativa apreendida. E é essa cannabis sativa que no dia 3 de julho, que é o nosso ponto culminante da semana do 26 de junho, vai à incineração essa quantidade da droga, portanto, aqueles 337 quilogramas da cannabis sativa. É esse caso prático. Depois, no ano passado também, mesmo não sendo menos importante, tivemos pequenas quantidades de cocaína. Isso foi aqui no aeroporto internacional, mas uma quantidade insignificante. A verdade, o que o senhor jornalista pode entender aqui é de que estamos preocupantes. Preocupados estamos com a nossa província, porque para nós confirmarmos de que estamos livres da situação da droga na província, isso só pode se reafirmar quando sentirmos de que o próprio cidadão já está num ambiente de concentração para as atividades de desenvolvimento do país. Mas quando a situação ainda de conturbação é notável, de forma prática, então a conclusão é de que ainda persiste a componente da droga na província.
1: Exato.
0: Exatamente.
1: Diretor Namacoma, existem distritos considerados vulneráveis? Referiu a bocado, Kisanga. Existem outros distritos considerados vulneráveis? E nestes distritos existem os pontos focais do Gabinete Provincial de Prevenção à droga para os trabalhos de ação, os trabalhos de envolvimento comunitário? Que distritos são estes considerados vulneráveis?
0: A vulnerabilidade é quase para todos os distritos da província, infelizmente dizer isso, mas quase todos os distritos são vulneráveis. Agora, em termos de produção de tipo de drogas, para drogas ilícitas, é toda a província, são todos os distritos. Uhum. Estou a falar de drogas ilícitas. Para drogas ilícitas, o caso da cannabis sativa, como é mais destacável na província, temos aqui os distritos de Moeda, distrito de Muidumbe, Nangade, distrito de Meluco, Montepuez, distrito de Balama, Namuno, distrito de Xure. Então, esses são os destacados no contexto de produção. São mais destacados na parte de produção da cannabis sativa. Mas não descartamos para outros distritos, porque ainda não temos os vestígios concretos, por isso não estão a entrar nessa lista. Falávamos de Kisanga a título de exemplo quando eu me referi historicamente de uma apreensão que tinha ocorrido sobre a droga a droga que tinha sido apreendida em Kisanga. Por isso entrou Kisanga. Mas no contexto de produção da cannabis sativa, Kisanga ainda não está nessa lista.
1: Exato.
0: E olhando agora para aquilo que é ação concreta para esses distritos, nós, a nossa estruturação do gabinete, tem como sua base, em primeiro lugar, lideranças comunitárias. Portanto, aquela estrutura de liderança das comunidades é a nossa base. Mas, para além disso, ao nível dos distritos, temos núcleos distritais, ou simplesmente núcleo distrital antidroga. Então, lá no distrito, são aqueles setores que eu me referi, que estão por lei na parte de prevenção e combate à droga. Então, as mesmas estruturas, os mesmos setores, as mesmas instituições ao nível do distrito compõem o núcleo distrital. E esse núcleo é presidido, naturalmente, pelo respectivo administrador do distrito. E são esses que levam a ação concreta junto às comunidades de que estou a me referir. Então, o nosso elo de ligação é esse. E desses setores, para o gabinete provincial, do gabinete provincial para o gabinete central. Sim.
1: Diretor Namakoma, há alguns anos atrás, quando tivemos oportunidade de ter as primeiras impressões de entrevista em alguns anos sobre a problemática da droga, eu recordo-me que trabalhava muito na área da educação cívica. Atualmente, as escolas são consideradas uma preocupação para o nosso governo, para o Gabinete Provincial de Combate à Droga. As escolas, tanto do distrito de Pemba como da província toda, podem ser consideradas uma preocupação neste momento?
0: Sim, categoricamente podemos afirmar. É uma preocupação. É uma preocupação tomando em conta daquilo que acontece hoje em dia nas escolas. E o governo e o Estado moçambicano está preocupado com as escolas. Como podemos ver, no ano passado, houve aquela situação que até houve um decreto que estava a elevar a ação do Estado junto às escolas. Aquela medida de combate a... Havia um termo, Shiva Chong, não sei se é machangá nessa língua.
1: Mas é da Zona Sul.
0: Mas já nos habituamos a falar dela, Shiva Chong, né? Então, é a partir dali que a elevação da ação do Estado e dos governos central, provinciais, distritais, foi maior. Então, a partir dali, não estamos a deixar o espaço de ficarmos preocupados com as escolas. Por isso, as nossas palestras estão quase em 50%, a mais de 50% direcionadas para as escolas. Então, outra fasquia da percentagem para outras e outros segmentos da sociedade.
1: Mas existe uma boa resposta dos alunos naquele momento da concentração e conversa com os adolescentes e jovens? Há uma resposta positiva na recepção da mensagem?
0: Sim, na verdade existe uma boa resposta.
1: Eles contribuem.
0: Existe uma boa resposta e uma resposta encorajadora, de que, na verdade, estão a entender daquilo que eles estavam em perigo de se meterem inconscientemente. Mas com a compreensão da nossa mensagem antidroga, já estão a ver os perigos, estão a ver as consequências, estão a ver as causas, estão a ver todo um leque daquilo que as drogas representam pela negatividade à vida deles e à atividade escolar deles. Então, na verdade, a nossa mensagem está a ficar positivamente e até não bem prático, mas temos vindo a acompanhar denúncias entre eles de que o meu colega fulano aqui na pasta leva alguma coisa. E os professores são obrigados a fazer também uma fiscalização. Okay. Então, significa, indiretamente, metemos aos colegas docentes na atividade da fiscalização na escola.
1: Exato.
0: Sim.
1: Mas pela experiência que tem, como é que um professor deve observar para identificar precocemente um jovem consumidor? Existem sinais que um professor deve notar ao aluno que consome ou que consumiu no dia X a droga?
0: Consumir a droga depende, a reação da droga consumida depende de cada organismo do consumidor. Mas existem sinais gerais. E esses sinais gerais, o professor, tomando em conta, pode desconfiar de que esse estudante parece ter consumido alguma coisa. Isso sim. Mas o estudante pode vir recusar, dizer, eu não consumi nada. Então, é dessa maneira que é um pouco complexo. Mas, na verdade, há sinais sensíveis. Por exemplo, consumiu a droga ou bebeu lá tontonto, vem na sala, começa a sonecar, em plena explicação que o professor está a dar a lição. Então, esse estudante, esse sinal, é um sinal concreto. E o professor pode perguntar, por que estás a dormir nesse momento de aula e em plena explicação? E o estudante dizer, epa, não estou doente, mas o que se passa? Não, não se passa nada, senhor professor. Aqui há razão e há espaço de desconfiança a esse estudante.
1: Exato.
0: Então, uma vez compreendendo os sinais e concluindo-se de que, na verdade, terá consumido alguma substância. Então, o professor pode tomar medida naquele momento ou afasta da sala para não perturbar. Pronto, a sala, aliás, queria dizer, a aula, continuar normalmente.
1: Exato. Exatamente. Amigo ouvinte, este é o programa O Diálogo. Estamos a caminhar a passos largos para o final da nossa conversa, onde o amigo ouvinte também é o nosso principal convidado a acompanhar. E estamos a falar um pouco do consumo de droga, ou melhor dizendo, o combate ao consumo e tráfico ilícito de drogas. Portanto, fizemos uma análise em dados que ajudam-nos a compreender o fenómeno, mas por detrás de cada número existe uma família afetada e um futuro que pode estar em risco. Senhor diretor, quais são hoje os maiores desafios enfrentados pelo Gabinete Provincial de Combate a Drogas?
0: Muito obrigado por essa pergunta também. Falarmos de desafios é falarmos das nossas apostas. Nossas apostas, como desafios, nós queremos, estamos a fazer tudo por tudo para podermos encontrarmos um nível da mitigação da situação da droga na província. Portanto, uma redução, porque acabar, como eu dizia, de que é um assunto histórico, milenar, mas para podermos reduzir o impacto da problemática da droga na nossa província. Esse é o nosso primeiro desafio.
1: E a fiscalização, acima de tudo, não param.
0: Sim, por isso estava a afirmar nesse sentido. Mesmo com escassez de condições materiais de trabalho, a atividade não para. Se não vejamos, parte da fiscalização, senhor jornalista, se caminhar por essa via Pemba Montepuege ou Pemba Nampula, Pemba Moeda, há de encontrar nos nossos postos de controle policial. Todos os dias a polícia está lá a trabalhar, outros a regular o trânsito, outros a regular a atividade antidroga. Então, significa, é lá onde devia haver esses meios sofisticados para que tudo aquilo que passar nesses sítios ser encontrado e ser apreendido. E as pessoas serem consciencializadas e serem educadas. Mas agora podemos encontrar, não temos o meio para detectar se nesse caminhão aqui tem droga ou não. Então passa aquela droga. Se nesse machimbombo aqui tem droga ou não, passa aquele machimbombo. Se nesse barco aqui tem droga ou não, passa, vai aquele barco. Se esse avião aqui tem droga ou não, passa, voa, aquele avião vai com a droga. Então, significa, é nessa ótica em que estamos a afirmar de que, mesmo sem meios, estamos sempre no lugar para a realização da nossa atividade ao nível da nossa capacidade real que nos encontramos.
1: Qual é o papel das famílias e, acima de tudo, o papel que as escolas desempenham? Sabemos que tudo começa da família, mas também a escola tem um papel na educação dos petizes. Qual é o papel destas duas, destes dois organismos para poder ajudar os adolescentes e jovens?
0: Na verdade, falarmos da escola, há fenômenos naturais que caracterizam a escola. Por exemplo, mesmo para a aprendizagem das matérias que o aluno tem lá na escola, precisa uma dinâmica entre a escola e a família. Então, na componente de prevenção e combate à droga, também a atividade deve ser mútua. Não a família deixar o aluno ou o filho de que vai ser educado no contexto de prevenção e combate à droga na escola. Aliás, até só para vermos, é o filho que leva a bebida alcoólica na pasta da casa para a escola. Então, significa a família desempenha um papel muito importante. A família é que deve ser o cativador de todo o processo da fiscalização no filho como estudante antes que ele chegue à escola. Então, o professor na escola vai ser o complemento daquele trabalho que a família já iniciou lá em casa. É quando o estudante vai se rever de que, afinal de contas, em casa sou tomado medidas, em casa sou fiscalizado com os pais e na escola é a mesma coisa. Então, acabará por abandonar aquela ação que queria se engendrar.
1: Diretor Nakoma, desculpa cortá-lo, mas aparece-me aqui uma questão familiar, é errado ou correto mandar uma criança acender um cigarro? É errado ou correto mandar uma criança comprar uma bebida alcoólica? Como é que olham para estes aspectos de mandar uma criança comprar estas drogas, mesmo que sejam lícitas?
0: No contexto tradicional, era uma boa coisa, porque é lá onde se incutia as características culturais próprias, aquilo que já podia constituir uma herança. Sim. Quando esses velhos morressem, então aqueles que vinham ocupando a substituição daquela família, sociedade, ainda manter os valores culturais e os conhecimentos tradicionais. Então, era uma forma de criar uma geração. Mas no contexto atual, não é bom. Não é bom. Mas há um pai que, mandando um filho, vai lá levar uma tição aí de fogo. Não sei se é assim mesmo como se chama, mas na minha fase da escola aprendi isso. Quando aquela lenha pega fogo, chama-se tição.
1: Exato.
0: Então, vai lá levar para eu acender. Sim, isso é bom. Está a mandar ir levar fogo para vir entregar a ele e ele próprio acender. Mas leva lá o cigarro, vai lá acender aí dentro e depois, onde ele está, num alupendre, no centro da comunidade, e a criança, onde vai acender um pouco distante, aqui no meio, a criança tem o medo de se apagar esse fogo que acendeu e acaba, então, chupando para manter aquele fogo e fazer chegar ao mais velho. Logo, a droga já provou. 3, 4, 5 vezes, ele começa a apanhar sensações daquela substância. Um dia, um mês, um ano, a criança já se tornou fumadora. E imaginemos que naquela comunidade ou naquela família, a criança é única, ela. Ou podem haver muitas crianças, mas o obediente é essa única. Então, o único obediente fica vulnerável nesse aspecto.
1: Exato.
0: Sim, então muitos acabaram assim fumando. Sim.
1: Estamos a caminhar para o final da nossa conversa. Falamos de vários aspectos, mas uma das questões que eu queria saber é que existem programas específicos para apoiar ou dar suporte àqueles dependentes de droga com vista a facilitar a sua inserção assim que eles estiverem limpos. Existe um programa que o gabinete talvez possa desenhar para dar suporte aos dependentes?
0: Muito obrigado por essa questão também. Ao nível da nossa província, ainda não temos uma ação concreta para uma reabilitação através de uma atividade de renda depois da sua reinserção social a um dependente de droga. E ainda não temos nenhum centro específico para esse tipo de atividade de reabilitação psicológica tendente a recuperação e assim como para a entrega de alguma ação de oferta de emprego para a sua sustentabilidade, para esquecer daquilo que foi negativo da droga. Ainda não temos na província.
1: Okay.
0: A título de exemplo, temos um centro comunitário. Comunitário, mas também é religioso, no distrito de Xure, há um centro de reabilitação e lá não é por intervenções com medicamentos, mas é através de rezas. E visitamos aí no ano antepassado, 2024, e fomos ver de que as pessoas que lá estão vinham com situações, na verdade, péssimas em termos de afetação da droga, mas que estão bem. E até concretizaram de que a nossa vida já volta à normalidade e nós estamos em crer, voltaremos para as nossas comunidades, nossas proveniências, com capacidades produtivas. E lá já estão a produzir hortícolas, e aquilo foi bom.
1: Diretor, estamos a fechar o nosso programa, o diálogo desta quinta-feira, e lhe pedir mensagens para duas classes distintas. Primeiro, uma mensagem aos pais encarregados de educação. E o segundo apelo que ia lhe pedir para os adolescentes e jovens, qual é a mensagem para estas duas classes? Em separado.
0: Muito obrigado. Para os meus amigos, pais, a verdade é a única. O filho deve receber a educação antidroga em casa. Devemos ser mentores. Devemos ser os primeiros a darmos essa educação antidroga à nossa criança. O que é isso de educação antidroga? É falarmos com o filho, dizermos, na sua vida real, nunca deve se meter no consumo e nem na venda, nem no tráfico de droga, porque é um mal, é um crime. Mas não só, também lhe fazer entender de que aqui no mundo tem dois grupos de drogas. Essa droga é lícita e essa é ilícita. Então, fazer distinguir o filho, essas coisas, lá em casa. Agora, se o filho entra nas drogas lícitas, mas também devemos acautelar, dizendo o consumo de drogas ilícitas, quando for exagerado, também cria consequências negativas na vida humana. Cria perturbações. E você, estudante, não pode também se meter nas bebidas, não pode se meter no tabaco. Então, essa é a parte de drogas lícitas. Esse é o apelo para a parte dos pais. Ainda para os pais, essa coisa de fazer uma machamba, depois medir a machamba para o interior, quer dizer, de fora para o interior da machamba, alguns metros. Depois pôr o milho aqui no arredor, milho, mandioca, depois mapira, depois gergelim, enquanto lá no meio da machamba pôs lá a cannabis sativa. É negativo. Aquele espaço que ele preencheu com a cannabis sativa seria o espaço para um outro tipo de produto alimentar que ia sustentar a sua própria família. Agora, se aquela machamba fora descoberta com os nossos fiscais, aquela machamba é destruída, aquele cannabis sativa é destruído, e aquele pai é levado para responder no contexto da responsabilização jurídica, e é a família que ficará lá em casa sem pais, aquele filho que devia ir na escola já não vai, porque o pai já está a cumprir juridicamente. Então, são problemas, aliás, são consequências negativas que atingem diretamente as famílias. Essas são consequências que atingem as famílias. Devemos também abandonar esses atos. Devemos fazer machambas, pôr produtos alimentares e alimentarmos e sustentarmos as nossas famílias. Essa é que é a responsabilidade de nós, os pais. Por outro lado, mesmo da parte dos pais, é a questão de problemas sociais provenientes de consumo de droga. Muita violência. Violência contra criança, violência contra mulheres, e depois violência entre eles, portanto, entre homens, estou a dizer assim. E a sociedade fica a enfermar-se com um ambiente negativo de relações sociais. Então, essa parte também mexe-nos. Devemos refletir nós, os pais. Divórcios diariamente. Porque, em parte, parece caricato, em parte, senhor jornalista, é a mulher que diz, eu estou a sair, vou em casa dos meus pais, porque o meu marido não faz nada aqui dentro. Está num ambiente de disfunções. Para os adolescentes jovens, a vossa missão é de encontrar a ciência e a técnica na escola. E lá na escola, não ir com droga na pasta. Aquela droga que o seu colega lhe enganou ontem e você carrega para ser inteligente na sala de aula, vai se degradar simplesmente. Não vai ser inteligente prático. Vai ser um inteligente enganado. Aquela ciência que se refletir num resultado positivo, para ti, é enganador. Abandone o uso de droga na escola, mesmo voltando para casa. E jovens fora da escola, também, vocês é que são a base para a produção e produtividade. Jovem que não vai na escola, deve produzir, porque os velhos estão cansados. E muito obrigado por essa oportunidade que nos deram.
1: Muito obrigado. De certeza, o combate às drogas é uma responsabilidade coletiva. Cada cidadão pode fazer a diferença. O nosso convidado da presente edição, o diretor do Gabinete Provincial de Combate à Droga de Cabo Delgado, Bonifácio Namacoma, onde agradecemos por ter-nos recebido e de referir que, excepcionalmente, o programa, o diálogo, foi feito aqui nesta instituição. E, caro ouvinte, o combate às drogas não depende apenas das autoridades. É uma missão que começa dentro de casa, fortalece na escola, ganha força nas comunidades e exige o compromisso de todos. Roberto Raimundo esteve na moderação, Fabião Marques esteve na sonoplastia. Até para a semana.
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0: Notícias apresentadas por Jacinta Yamitan. Boa noite.
1: Boa noite, Albertina Pascoal. Boa noite, ouvinte. O Presidente da República e Comandante-Chefe das Forças de Defesa e Segurança efetuou esta quinta-feira uma visita de trabalho ao Teatro Operacional Norte nos distritos de Moeda e Mocimba da Praia. Nestes locais, Daniel Chapo inteirou-se da situação operacional, manteve um encontro de trabalho com o comando da Força Local de Moeda e encorajou os combatentes a prosseguirem a sua missão com determinação.
2: Então, nós viemos aqui mesmo para vos saudar, em nome do povo moçambicano, pelo excelente trabalho que estão a fazer aqui na província de Cabo Delgado, em defesa do nosso povo, em defesa da nossa província, em defesa dos nossos distritos, para que os terroristas não possam criar desestabilização.
1: O chefe de Estado enfatizou que o fortalecimento das forças de defesa e segurança representa um compromisso permanente do Estado moçambicano com a defesa da independência, da soberania e da integridade territorial. O Presidente da República, Daniel Chapo, inaugura esta sexta-feira, aqui

0: para diversificar o seu portfólio.
1: A 50ª edição da Feira Internacional do Comércio da Tanzânia, vulgo Saba Saba, reúne no mesmo local homens de negócios e investidores de pelo menos 23 países africanos, asiáticos e europeus. Na Zambésia, 8 pessoas, dentre as quais 4 em estado grave, ficaram feridas em consequência do despiste e capotamento de um transporte semicoletivo de passageiros. O sinistro ocorreu esta quinta-feira na Estrada Nacional número 1, no distrito de Mocuba, província da Zambésia. O diretor do Hospital Distrital de Mocuba, Adelino Sabonete, disse que o motorista está entre os 4 pacientes em estado grave. O governo está a mobilizar fundos adicionais para a conclusão das obras de reabilitação da estrada que liga Quelimane, Nikwadala e Namakura, na Zambésia. É uma garantia dada pelo ministro dos Transportes e Logística, João Machombe, que trabalha desde esta quarta-feira na província da Zambésia. João Machombe anunciou também atividades em curso para a revitalização do terminal de combustíveis no porto de Quelimane.
2: O Conselho de Ministros aprovou o projeto para a concessão do porto de Quelimane, uma infraestrutura importante. Do ponto de vista estratégico do Quelimane, nós olhamos como também um ponto para servir o mercado de Malau, que é mais próximo para servir o combustível. Poupamos quase 50% comparado com o porto da Beira. O projeto aprovado pelo Ministério, que foi autorizado pelo Conselho de Ministros, atende e vai impulsionar bastante o desenvolvimento da província de Zambésia, do ponto de vista económico, do ponto de vista de geração de emprego, e vai também, obviamente, despertar um pouco mais a cidade de Quelimane, tendo em conta o poder estratégico que o porto tem.
1: Ministro dos Transportes e Logística anuncia atividades em curso no setor de estradas e no terminal de combustíveis no porto de Quelimane, na Zambésia. Governo lança obras de emergência para a reabilitação das infraestruturas hídricas destruídas pelas cheias deste ano nas bacias do Inkomate, Limpopo e Buzi, nas províncias de Maputo, Gaza e Sofala. As obras, avaliadas em mais de 900 milhões de meticais, consistem na reposição de diques de proteção e barragens nas 3 províncias, segundo anunciou o ministro das Obras Públicas, Habitação e Recursos Hídricos, Fernando Rafael.
3: Não podemos continuar a reconstruir todos os anos as mesmas infraestruturas nos mesmos locais para voltarem a ser destruídos pelas chuvas e inundações.
1: Ministro das Obras Públicas, Habitação e Recursos Hídricos, Fernando Rafael, no lançamento esta quinta-feira em Xai-Xai, província de Gaza, das obras de reabilitação das infraestruturas hídricas destruídas pelas cheias deste ano nas bacias de Inkomate, Limpopo e Buzi. A primeira-dama reforça assistência às vítimas de xenofobia no terminal rodoviário da Junta, na cidade de Maputo, onde continuam a chegar famílias em situação de vulnerabilidade. Greta Chapo procedeu esta quinta-feira à entrega de mantas, refeições e água a cidadãos malawianos e moçambicanos repatriados da África do Sul.
4: O balanço que faço é que o povo moçambicano continua a ser solidário. E nós chamamos a todos para continuar a trabalhar e temos visto a cada dia o movimento tem vindo a crescer, muita gente tem aderido e vamos continuar a trabalhar.
1: Greta Chapo explicou que a distribuição da ajuda está a ser feita de forma faseada em função da chegada de novos grupos de repatriados para evitar desperdícios e garantir que todos os necessitados recebam assistência. Na atualidade internacional, a Organização Mundial da Saúde anuncia o fim do surto de antivírus ocorrido no navio do cruzeiro MV Ondius, que causou 3 mortes e gerou grande preocupação a nível internacional. O anúncio foi feito esta quinta-feira pelo diretor-geral da Organização Mundial da Saúde, Tedros Adhanom Ghebreyesus. Recorde-se que o navio Ondius, onde foi detectado o vírus, partiu no dia 1 de abril último da Argentina para atravessar o Atlântico Sul com 147 passageiros e tripulantes de diferentes nacionalidades a bordo. O tempo. A cidade de Tete poderá registrar esta sexta-feira 32 graus centígrados de temperatura máxima, seguida por Beira com 31 graus. Quelimane, Nampula, 30. Inhambane e Pemba, 29. Chimoio, 28. Vilanculo, 27. Maputo, 25 e, por fim, Xai-Xai e Lixinga, com 24 graus centígrados de temperatura máxima.

0: Apresentamos as notícias das 21. Escute as próximas quando for 22 horas.
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0: notícias a seguir apresentadas por Jacinta Nyamitambo. Jacinta, boa noite.
1: Boa noite, Sérgio Guissamulo. Boa noite, ouvinte. O presidente da República e comandante-chefe das Forças de Defesa e Segurança efetuou esta quinta-feira uma visita de trabalho ao Teatro Operacional Norte nos distritos de Moeda e Mocimba da Praia. Nestes locais, Daniel Chapo inteirou-se da situação operacional, manteve um encontro de trabalho com o comando da Força Local de Moeda e encorajou os combatentes a prosseguirem a sua missão com determinação.
2: Então, nós viemos aqui mesmo para vos saudar, em nome do povo moçambicano, pelo excelente trabalho que estão a fazer aqui na província de Cabo Delgado, em defesa do nosso povo, em defesa da nossa província, em defesa dos nossos distritos, para que os terroristas não possam criar desestabilização.
1: O chefe de Estado enfatizou que o fortalecimento das forças de defesa e segurança representa um compromisso permanente do Estado moçambicano com a defesa da independência, da soberania e da integridade territorial. O presidente da República, Daniel Chapo, inaugura esta sexta-feira a 50ª Feira Internacional de Comércio da Tanzânia em Dar es Salaam, como convidado de honra da sua homóloga tanzaniana, Samia Suluhu. O secretário de Estado do Comércio, António Crispus, disse que a abertura da Feira Internacional do Comércio da Tanzânia pelo chefe de Estado é o corolário das boas relações políticas, económicas e sociais entre Moçambique e a Tanzânia.
3: A Tanzânia, como eu disse, é um parceiro com relações estreitas comerciais moçambicanas.

0: O sinistro ocorreu esta quinta-feira na Estrada Nacional número 1, no distrito de Mocuba, província da Zambézia. O diretor do Hospital Distrital de Mocuba, Adelino Sabonete, disse que o motorista está entre os quatro pacientes em estado grave. O governo está a mobilizar fundos adicionais para a conclusão das obras de reabilitação da estrada que liga Quelimane, Nkwadala e Namakura, na Zambézia. É uma garantia dada pelo ministro dos Transportes e Logística, João Machombe, que trabalha desde esta quarta-feira na província da Zambézia. João Machombe anunciou também atividades em curso para a revitalização do terminal de combustíveis no porto de Quelimane.
1: O Conselho de Ministros aprovou o projeto para a concessão do porto de Quelimane, uma infraestrutura importante. Do ponto de vista estratégico, Quelimane, nós olhamos como também um ponto para servir o mercado de Malau, que é mais próximo para servir o combustível. Poupamos quase 50% comparado com o porto da Beira. O projeto aprovado pelo Ministério, que foi autorizado pelo Conselho de Ministros, atende e vai impulsionar bastante o desenvolvimento da província de Zambézia, do ponto de vista económico, do ponto de vista da geração de emprego, e vai também, obviamente, despertar um pouco mais a cidade de Quelimane, tendo em conta o poder estratégico que o Porto tem.
0: Ministro dos Transportes e Logística anuncia atividades em curso no setor de estradas e no terminal de combustíveis no Porto de Quelimane, na Zambézia. O governo lança obras de emergência para a reabilitação das infraestruturas hídricas destruídas pelas cheias deste ano nas bacias do Nkomati, Limpopo e Buzi, nas províncias de Maputo, Gaza e Sofala. As obras, avaliadas em mais de 900 milhões de meticais, consistem na reposição de diques de proteção e barragens nas três províncias, segundo anunciou o ministro das Obras Públicas, Habitação e Recursos Hídricos, Fernando Rafael.
2: Não podemos continuar a reconstruir todos os anos as mesmas infraestruturas nos mesmos locais para voltarem a ser destruídos pelas chuvas e inundações.
0: Ministro das Obras Públicas, Habitação e Recursos Hídricos, Fernando Rafael, no lançamento esta quinta-feira, em Xai-Xai, província de Gaza, das obras de reabilitação das infraestruturas hídricas destruídas pelas cheias deste ano nas bacias de Nkomati, Limpopo e Buzi. A primeira-dama reforça assistência às vítimas de xenofobia no terminal rodoviário da Junta, na cidade de Maputo, onde continuam a chegar famílias em situação de vulnerabilidade. Greta Chapo procedeu esta quinta-feira à entrega de mantas, refeições e água a cidadãos malawianos e moçambicanos repatriados da África do Sul.
3: O balanço que faço é que o povo moçambicano continua a ser solidário e nós chamamos a todos para continuar a trabalhar e temos visto a cada dia o movimento tem vindo a crescer, muita gente tem aderido. E vamos continuar a trabalhar.
0: Greta Chapo explicou que a distribuição da ajuda está a ser feita de forma faseada em função da chegada de novos grupos de repatriados para evitar desperdícios e garantir que todos os necessitados recebam assistência. Na atualidade internacional, a Organização Mundial da Saúde anuncia o fim do surto de antivírus ocorrido no navio do cruzeiro MV Ondius, que causou três mortes e gerou grande preocupação a nível internacional. O anúncio foi feito esta quinta-feira pelo diretor-geral da Organização Mundial da Saúde, Tedros Adhanom Ghebreyesus. Recorde-se que o navio Ondius, onde foi detectado o vírus, partiu no dia 1 de abril último da Argentina para atravessar o Atlântico Sul com 147 passageiros e tripulantes de diferentes nacionalidades a bordo. O tempo. A cidade de Tete poderá registrar esta sexta-feira 32 graus centígrados de temperatura máxima, seguida por Beira com 31 graus. Quelimane e Nampula 30, Inhambane e Pemba 29, Chimoio 28, Vilanculo 27, Maputo 25 e por fim Xai-Xai e Lixinga com 24 graus centígrados de temperatura máxima. Apresentamos as notícias desta hora, escuta as próximas quando for 23 horas e 30 minutos no último jornal.
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5: Quando recomeçar o programa, já Manuel Luan, o Sueli Manuel Luan,

0: A seguir, conheço os tópicos do último jornal apresentados por Mohamed Jean. Mohamed, boa noite.
1: Boa noite, Sérgio Guissamoli, ouvinte. Presidente da República anuncia que o governo vai continuar a fortalecer as forças de defesa e segurança para garantia eficaz da defesa da independência, soberania e integridade territorial. Daniel Chapo falava em Cabo Delgado após visitar o Teatro Operacional Norte nos distritos de Moeda e Mocimboa da Praia. Moçambique vai contar a partir do próximo ano com um centro inteligente de realização de exames de condução num esforço para reduzir os acidentes de viação. Fora de portas, o primeiro-ministro britânico pediu hoje formalmente desculpas pelo papel do Estado britânico na separação de dezenas de milhares de mães solteiras dos seus bebés, prática que se prolongou durante décadas até aos anos 70. São destaques do último jornal. Acompanhe os desenvolvimentos destes e outros assuntos quando forem 23 horas e 30 minutos. Até já.
0: Até já. Mohamed Jean com as linhas fortes que marcam a edição desta quinta-feira do último jornal. 23.
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1: Boa noite, é o princípio do Último Jornal. Presidente da República anuncia que o governo vai continuar a fortalecer as forças de defesa e segurança para garantia eficaz da defesa da independência, soberania e integridade territorial. Daniel Chap falava em Cabo Delgado após visitar o Teatro Operacional Norte nos distritos de Moeda e Mocimboa da Praia. Moçambique vai contar a partir do próximo ano com um centro inteligente de realização de exames de condução num esforço para reduzir os acidentes de viação. Fora de portas, o primeiro-ministro britânico pediu hoje formalmente desculpas pelo papel do Estado britânico na separação de dezenas de milhares de mães solteiras e seus bebés, prática que se prolongou durante décadas até os anos 70. Assuntos de destaque do Último Jornal, edição de quinta-feira, segundo dia do mês de julho de 2026. Na sua companhia, Francisco Jatt, na sonorização, e Mohamed Gianni na edição e apresentação. Boa audição.

0: Último Jornal, presidente da República, inaugura amanhã a 50ª Feira Internacional de Comércio da Tanzânia em Dar es Salaam. Daniel Chapa é convidado em honra da presidente da Tanzânia, Samia Suluhu. Atento à visita do presidente da República à Tanzânia, está o correspondente Monteiro Bonifácio.
1: A 50ª edição da Feira Internacional de Comércio da Tanzânia, vulgo Saba Saba, reúne no mesmo local homens de negócios e investidores de pelo menos 23 países, entre africanos, asiáticos e europeus. O secretário de Estado do Comércio, António Crespos, diz que a abertura da Feira Internacional do Comércio da Tanzânia pelo estadista moçambicano é o colorário de boas relações políticas, econômicas e sociais entre Moçambique e a Tanzânia.
2: A Tanzânia, como eu disse, é um parceiro com relações estreitas comerciais de Moçambique, não só diretamente ao longo da fronteira norte, mas também com algumas empresas tanzanianas que se pontificam em Moçambique nos setores vastos de logística, de petróleo. E Moçambique também tem aqui uma palavra a dizer a empresários moçambicanos que estão aqui a abrir novas frentes de negócio para diversificar o seu portfólio. E nós estamos cá para dizer sim, vamos então emprestar o nosso saber e abrir as portas para uma nova frente de fortalecimento das nossas relações, como vocês sabem, nessa frente diplomática que nós temos para vencer a independência económica, aqui estamos nós para dar a cara com uma delegação de peso e cimentada até por esta participação que o Presidente da República tem como convidado de honra.
1: António Crespos, Secretário de Estado de Comércio, e a inauguração esta sexta-feira pelo Presidente da República, Daniel Chapo, da 50ª Feira Internacional de Comércio da Tanzânia. De Dar es Salaam para a Rádio Moçambique, Monteiro Bonifácio.
0: Presidente da República inaugura esta sexta-feira a 50ª Feira Internacional de Comércio da Tanzânia em Dar es Salaam. E hoje Daniel Chapo visitou o Teatro Operacional Norte nos distritos de Moeda e Mocimboa da Praia, onde anunciou que o governo vai continuar a fortalecer as forças de defesa e segurança para a garantia eficaz da defesa da independência, soberania e integridade territorial. Laurinda Manica.
3: O presidente da República e comandante-chefe das Forças de Defesa e Segurança efetuou hoje uma visita de trabalho ao Teatro Operacional Norte, nos distritos de Moeda e Mocimboa da Praia. Daniel Chapo iniciou a jornada no distrito de Moeda, onde manteve um encontro de trabalho com o comando da força local. Na ocasião, o chefe de Estado inteirou-se da missão operacional, informou-se dos progressos que estão a ser registados, ouviu as principais preocupações e desafios enfrentados no terreno e encorajou os combatentes a prosseguirem a sua missão com determinação. O presidente Daniel Chapo enfatizou que o fortalecimento das forças de defesa e segurança representa um compromisso permanente do Estado moçambicano com a defesa da independência, da soberania e da integridade territorial.
4: Então, nós viemos aqui mesmo para vos saudar em nome do povo moçambicano pelo excelente trabalho que estão a fazer aqui na província de Cabo Delgado, em defesa do nosso povo, em defesa da nossa província, em defesa dos nossos distritos, para que os terroristas não possam criar desestabilização.
3: Daniel Chapo sublinhou que a retoma dos projetos de exploração do gás natural pela Total Energies é resultado da estabilização da segurança na região.
4: Nós estivemos em novembro aqui em Palma para retomar o projeto da Total para a exploração do gás. O projeto foi retomado graças ao combate ao terrorismo, porque em 2021, quando abandonaram, a situação estava pior. Os terroristas tinham ocupado a vila de Mocimboa da Praia, Macomia, Kisanga e outras vilas. Mas graças ao trabalho das Forças de Defesa e Segurança, graças ao trabalho da Força Local e das Forças Amigas, nós conseguimos expulsar os terroristas de todas as vilas.
3: Presidente da República e comandante-chefe das Forças de Defesa e Segurança, Daniel Chapo, falava esta quinta-feira na visita efetuada ao Teatro Operacional Norte nos distritos de Moeda e Mocimboa da Praia, na província de Cabo Delgado.
0: Presidente da República anuncia que o governo vai continuar a fortalecer as forças de defesa e segurança para a garantia eficaz da defesa da independência, soberania e integridade territorial. Daniel Chapo falava em Cabo Delgado após visitar o Teatro Operacional Norte nos distritos de Moeda e Mocimboa da Praia. Enquanto isso, na província do Niassa, cresce o número de jovens que procuram se incorporar na vida militar para o cumprimento da missão de defesa da pátria. É uma reportagem de Pinto Catawa em Lixinga.
5: Para a incorporação militar do primeiro turno neste ano, foram apurados 506 jovens, dos mais de 900 que procuravam preencher as vagas. Os jovens despediram-se esta quinta-feira de familiares e amigos com destino aos seis centros de preparação militar das regiões Norte, Centro e Sul do país. Na hora de despedida, os jovens reafirmaram a sua entrega na defesa da pátria e deixaram mensagem de conforto aos familiares e amigos, dizendo que partem hoje para a nobre missão, mas um dia voltarão.
6: Estamos prontos para trocar o conforto dos nossos lares pelo rigor da farda e a tranquilidade da vida civil pela prontidão de um soldado.
5: O delegado do Centro de Recrutamento Militar no NIAS, Isaac Xixango, espera uma conduta pautada por disciplina, ordem e respeito no cumprimento das diversas missões que irão receber.
7: Demonstrem a vossa resiliência, a inteligência e o vosso patriotismo em cada momento da vossa instrução.
5: O secretário de Estado no NIAS, Silva Livone, lembrou aos jovens incorporados a necessidade de deixar de lado as suas diferenças étnicas, culturais e se unirem numa única causa de defesa da soberania, independência e integridade territorial.
8: Moçambique possui imensos recursos naturais que devem ser protegidos. Essa defesa é assegurada por jovens homens e mulheres conscientes como estes que hoje partem para a formação, para poder defender o nosso país.
5: Secretário de Estado no NIAS, Silva Livone, e os desafios do país na manutenção da ordem, segurança e estabilidade social. De Lixinga, Pinto Catawa.
0: Mudamos de página e vamos ao ponto de situação de cidadãos moçambicanos de outras nacionalidades que se encontram no Terminal Interprovincial e Internacional da Junta na cidade de Maputo, vindos da África do Sul, onde saíram em situações difíceis devido aos ataques xenófobos protagonizados por alguns grupos daquele país. São cidadãos que têm passado dias difíceis e complicados porque tudo perderam na África do Sul e neste momento qualquer apoio é necessário para ajudar este grupo de vítimas de ataques xenófobos. A primeira-dama Guetta Chapo muito tem se envolvido em apoio aos vários cidadãos que se encontram na junta. Hoje foi mais um dia de solidariedade da primeira-dama e o jornalista Adelto Magaia reportou o momento. Boa noite.
9: Boa noite, Momento Jane. A primeira-dama da República de Chapo procedeu esta quinta-feira em entrega de mantas, refeições e água aos cidadãos malawianos e moçambicanos repatriados da África do Sul na sequência dos recentes episódios de xenofobia. A ação decorreu no terminal rodoviário da Junta, na cidade de Maputo, onde continuam a chegar famílias em situação de vulnerabilidade.
10: O balanço que faço é que o povo moçambicano continua a ser solidário e nós chamamos a todos para continuar a trabalhar e temos visto a cada dia o movimento tem vindo a crescer, muita gente tem aderido e vamos continuar a trabalhar, não é? Trouxemos a refeição para o jantar, também temos manta e vamos continuar, temos água, temos sumo. Vamos ajudar os nossos irmãos malawianos e também os moçambicanos.
9: Guetta Chapo explicou que a distribuição da ajuda está a ser feita de forma faseada em função da chegada de novos grupos repatriados para evitar desperdícios e garantir que todos os necessitados recebam assistência. A iniciativa mobiliza o governo, organizações não governamentais e parceiros de cooperação que também asseguram o transporte das vítimas para os seus locais de destino.
10: Mãe não tem fronteira. Mãe é única, mulher é única, não é verdade? Estão aqui no nosso país e como mãe da nação, temos também que acolher o nosso povo moçambicano como se fossem nossos filhos. E ser mãe não é só mãe do filho que você dá à luz, não. Filho do vizinho também sou filho.
9: Entretanto, os beneficiários manifestaram gratidão pelo apoio recebido numa altura em que continuam a chegar ao país cidadãos que abandonaram a África do Sul devido aos ataques xenófobos. As autoridades apelam à continuidade de solidariedade para responder às necessidades humanitárias dos repatriados.
11: God bless you, Manifest Lady. We are so happy we get the food.
12: Obrigado, Governo de Moçambique. Obrigado, Primeira-Dama de Moçambique, por nos ajudar. Nós vamos para casa. Deus te abençoe, mãe.
9: O apelo à solidariedade mantém-se para garantir assistência a todos os repatriados.
0: jornalista Adérito Magaia na cobertura das ações de solidariedade da primeira-dama Guedes Chapo. Guedes Chapo, que tem estado envolvida em apoio aos cidadãos nacionais e estrangeiros que chegam ao país vindos da África do Sul, onde sofreram ataques xenófobos. No ar, o último jornal, retomamos a notícia de destaque. Moçambique vai contar a partir do próximo ano com um centro inteligente de realização de exames de condução no esforço para reduzir os acidentes de viação. Reporta Layton Sifa na Beira.
13: Orçando em cerca de 98 milhões de meticais, a infraestrutura, cujas obras terão a duração de 18 meses, será implantada na cidade da Beira, em Sofala. Falando esta quinta-feira, no lançamento da primeira pedra, o presidente do Conselho de Administração do Instituto Nacional de Transportes Rodoviários, INATRO, Nelson Nunes, disse que o centro inteligente vai assegurar maior transparência e rigor na certificação das competências de condução. Nelson Nunes referiu que o centro vai funcionar com recurso de tecnologias de comunicação e informação, reduzindo significativamente a intervenção humana que caracteriza o atual modelo.
14: E este centro contempla a realização de exames teóricos e práticos no mesmo local. Por que inteligentes? Inteligentes porque a realização do exame prático não irá envolver, portanto, a presença do examinador ou de um instrutor ao lado. Portanto, o candidato far-se-á na viatura e vai ser atribuído ao circuito em função da categoria do exame que irá fazer, e dentro do circuito, aquilo que vai ditar o comportamento do candidato dentro da viatura é que irá determinar o resultado final.
13: O governador de Sofala, Lourenço Bulha, disse esperar que o Centro Inteligente de Exames venha a contribuir para a redução de acidentes de viação, algumas vezes causados por falta de habilidades de condução.
15: O setor de transportes rodoviários enfrenta vários desafios e parte destes estão relacionados à falta de preparação técnica dos condutores, associada à facilidade de obtenção da carta de condução, sem o devido conhecimento do código de estrada e sem o domínio técnico do veículo, causando pela adulteração e averbamento de categorias superiores de carta sem formação profissional necessária para conduzir veículos pesados. Com a construção e operacionalização deste centro inteligente, abre-se uma nova etapa transparente por parte dos examinadores e instrutores de condução.
13: O governador de Sofala, Lourenço Bulha, falando esta quinta-feira na cidade da Beira, no lançamento da primeira pedra para a construção de um centro inteligente de exames de condução. Layton Sifa, na Beira.
0: Governo moçambicano mobiliza fundos adicionais para a conclusão das obras de reabilitação da estrada que liga Quelimane, Nicuadala e Namakura, na Zambésia. Pormenores por Sérgio Mamudo.
16: A garantia foi dada pelo ministro de Transportes e Logística, João Matombe, que trabalha desde esta quarta-feira na província da Zambésia. As obras estão a 4 km do fim, na zona de Padeiro, à entrada de Quelimane. A reabilitação e ampliação da estrada Quelimane-Coadala-Namakura, numa extensão de 70 km, estão orçadas em cerca de 3 mil milhões de meticais. Os fundos adicionais de mobilização vão também permitir o pagamento de compensações de benfeitorias que serão atingidas ao longo do traçado da estrada. O ministro dos Transportes e Logística anunciou também atividades em curso para a reativação do terminal de combustíveis no porto de Quelimane.
17: O Conselho de Ministros aprovou o projeto para a concessão do porto de Quelimane, uma infraestrutura importante. Do ponto de vista estratégico, Quelimane, nós olhamos como também um ponto para servir o mercado de Malau, que é mais próximo para servir o combustível. Poupamos quase 50% comparado com o Porto da Beira. O projeto aprovado pelo Ministério, que foi autorizado pelo Conselho de Ministros, atende e vai impulsionar bastante o desenvolvimento da província de Zambésia, do ponto de vista económico, do ponto de vista de geração de emprego, e vai também, obviamente, despertar um pouco mais a cidade de Quelimane, tendo em conta o poder estratégico que o Porto tem. Ao nível do Porto Terminal de Carga, estamos a trabalhar ainda com os concessionários para ver se conseguimos fechar a proposta do conceito que nos foi apresentado com os nossos parceiros. Estamos a falar com o CFM e também com o Fundo de Transporte e Comunicações, entidades do governo que representam o concessionário neste processo, e esperamos ainda ao longo deste ano ter a aprovação para poder iniciar as obras.
16: João Matombe, ministro dos Transportes e Logística, falando à comunicação social esta quinta-feira no quadro da visita de trabalho que efetua a província da Zambézia. De Gurue, Sérgio Mamodu.
0: A inspeção dos recursos minerais e energia em Nampula mostra-se preocupada pelo crescente número de vendedores informais de combustíveis, sobretudo a gasolina, de forma perigosa, nas ruas e residências. Pormenores por Olívio Mateus.
18: Abdul Karim, chefe do Departamento de Inspeção e Fiscalização de Hidrocarbonetos, Combustíveis e Navios, na inspeção dos recursos minerais e energia em Nampula, disse que os vendedores já foram sensibilizados sobre perigos desta prática, mas há uma renitência em abandoná-la. Segundo Karim, a situação é preocupante e perigosa, na medida em que a venda ambulatória da gasolina, comprada pelos automobilistas para as suas viaturas e depois baldeada em pequenos recipientes para revender nas ruas e em residências.
19: Só nós começamos a verificar tanto os jovens a vender naquelas canecas de meio litro, mas na verdade esse combustível são os próprios automobilistas que abastecem em detrimento do seu uso, mas meia volta vão baldear. Então, esse é um novo cenário que estamos a viver e por essa razão desenhamos este plano de ação, que é para fazer a recolha. Fazendo a recolha, eu penso que este mal vai reduzir. E se calhar, de forma definitiva, estancar de uma única vez.
18: Pelo menos na cidade de Nampula, os informais estão a vender a 200 meticais o litro de gasolina, mesmo à boca das poucas gasolineiras que estão a abastecer combustíveis. Karim lamenta o molde em que é armazenado o produto. E fala dos perigos.
19: Muitas das vezes eles levam o combustível, armazenam dentro de uma casa. E muitas das vezes são casas que não têm condições, são casas de capim. E às vezes fazem lareira próximo de onde está armazenado o combustível. Numa situação em que a lareira está perto do sítio onde está o combustível, mal manuseado, pode haver um contato com a chama. Já pode criar incêndio. E por essa razão é proibido a venda naqueles moldes.
18: Abdul Karim, chefe do Departamento de Inspeção e Fiscalização de Hidrocarbonetos, Combustíveis e Navios, na inspeção dos recursos minerais e energia em Nampula. Olívio Mateus, Nampula.
0: Dos estúdios centrais em Maputo, transmitimos o último jornal lançado às obras de emergência para a reabilitação de infraestruturas hídricas pós-cheias deste ano nas bacias de Incomate, Limpopo e Buze, nas províncias de Maputo, Gaza e Sofala. Horácio Dengo, em Xexai.
20: Avaliadas em mais de 900 milhões de meticais, as obras vão consistir na reposição de infraestruturas de proteção que foram destruídas pelas enxurradas deste ano, nomeadamente diques de proteção e barragens nas três províncias. O ministro das Obras Públicas, Habitação e Recursos Hídricos disse esta quinta-feira em Xai-Xai, província de Gaza, no lançamento destas obras, que as intervenções que serão feitas visam a reposição de infraestruturas críticas, restauração de serviços essenciais, bem como proteger e devolver a segurança das comunidades. Fernando Rafael sublinhou a necessidade da execução de obras de resiliência para evitar que em todas as épocas chuvosas as infraestruturas hídricas fiquem danificadas e, por conseguinte, sejam reabilitadas.
21: Não podemos continuar a reconstruir todos os anos as mesmas infraestruturas nos mesmos locais para voltarem a ser destruídos pelas chuvas e inundações. Temos de reconstruir melhor e de forma resiliente. Cada metical investido nestas obras deve traduzir-se em mais segurança para as famílias, mais proteção para a produção agrícola, maior resiliência das infraestruturas e melhor capacidade do país para enfrentar os efeitos das mudanças climáticas.
20: Na ocasião, o secretário de Estado em Gaza, Jaime Neto, destacou a importância do arranque destas obras, o que demonstra o comprometimento do governo na restauração da vida das comunidades moçambicanas vítimas de eventos calamitosos.
22: Reconhecemos e saudamos a mobilização de investimento para a reabilitação destas infraestruturas críticas, um esforço que demonstra o compromisso do governo de Moçambique em fortalecer a resiliência climática e proteger os meios de subsistência das populações. Este financiamento representa um passo decisivo na mitigação dos impactos das mudanças climáticas e na redução da vulnerabilidade das nossas comunidades.
20: As obras de emergência de reabilitação das infraestruturas hídricas pós-cheias deste ano nas bacias do Incomate, Limpopo e Buze, nas províncias de Maputo, Gaza e Sofala, vão durar 9 meses. Horácio Dengo, em Xaxai.
0: Lançadas as obras de emergência para a reabilitação das infraestruturas hídricas pós cheias deste ano nas bacias de Inkomati, Limpopo e Buzi, nas províncias de Maputo, Gaza e Sofala. E a Cruz Vermelha de Moçambique, em parceria com o Instituto Nacional de Gestão e Redução do Risco de Desastres em Manica, está a preparar as comunidades daquela província para lidar com eventuais situações de seca extrema devido aos efeitos das mudanças climáticas. Moisés Sayela, em Chimoio.
1: O efeito foi realizado esta quarta-feira na localidade de Chipopopo, na sede do distrito de Machás, em Manica, o primeiro exercício de simulação desta província de uma situação de seca e estiagem. A escolha daquela localidade para a simulação se deveu ao facto de possuir solos muito secos e registro de secas cíclicas, que têm causado fraca produção e escassez de água. O presidente da Cruz Vermelha de Moçambique, em Manica, Ricardo Simão, explicou que as previsões climáticas apontam para o registro no futuro de situações de seca. Por isso, se antecipam ações de preparação.
2: Como o distrito de Machás ciclicamente sofre de seca, então achamos por bem que podíamos realizar essa simulação para capacitar as comunidades, saibam como podem precaver situações futuras, como podem conservar a alimentação, e estar bem preparada, mesmo em questão de água, saber como conservar a água.
1: O chefe da localidade de Chipopopo, Fenia Janguenha, afirmou que a realização de exercícios de simulação de uma situação de seca extrema coloca as comunidades em prontidão para eventuais casos de escassez de chuva.
4: Em casos como tem havido, a comunidade já sabe se posicionar, como agir, já receberam material, receberam todo o apoio possível.
1: Os membros do Comitê de Risco de Desastres Naturais da localidade de Chipopopo estão em prontidão para sensibilizar as comunidades.
23: Estamos monitorando uma fute no mundo. Essa simulação afetou uma parte de saúde, educação e agricultura. E no água e saneamento, estudamos para conservar bem a água.
1: Na província de Manica, os distritos de Machás, Tambara, Macossa e Guro são os mais propensos a situações de seca extrema. Nos últimos 2 anos, parte da população destas regiões sofreu os efeitos do fenômeno climático El Niño. A partir da cidade de Chimoio, Moisés Sela.
0: Último jornal na reta final antes da atualidade internacional, um olhar à província de Tete, onde o setor da saúde intensifica ações de prevenção da malária de modo a reduzir os casos da doença, que chegaram a mais de 380 mil este ano. O detalhe por Diolinda Matabel.
24: Neste ano, segundo a chefe do Departamento de Saúde Pública, dentre várias ações que o setor está a realizar nas comunidades no âmbito da prevenção desta doença, as campanhas de quimioprevenção associada à distribuição universal da rede mosquiteira, registrada recentemente, estão a trazer resultados satisfatórios. Maria João explicou que o setor disponibilizou nos finais de abril mais de 3 milhões e 400 mil redes. A fonte disse esperar que a população continue a acatar com os apelos do setor no âmbito da prevenção desta doença, que ainda constitui uma das causas de internamento e procura das unidades sanitárias em Tete.
25: Felizmente, para a malária, estamos numa situação que agora nos favorece. Desde o ano passado estivemos a registrar aumento de casos. O ano passado tivemos quase 1 milhão de casos de malária. Durante a época chuvosa, até o mês de abril, estávamos em um surto de casos de malária. Mas agora já começamos a notar uma redução dos casos de malária. Tivemos várias abordagens de prevenção para a malária, como 4 rondas da quimioprevenção sazonal. Então, todos esses esforços acrescidos ao fato de não estar a chover, não termos tanto charcos, água parada, então estamos a registrar uma redução significativa nos casos da malária.
24: Chefe do Departamento de Saúde Pública em Tete, Maria João, e as tendências de redução dos casos de malária. Maria João apela à população para, logo aos primeiros sintomas da malária, dirigirem-se às unidades sanitárias para o seu tratamento, como forma de evitar óbitos por esta doença. De Tete, Diolinda Matavel.
0: Mudamos de página para a atualidade internacional. O número de mortos devido ao duplo sismo que abalou a Venezuela semana passada aumentou para mais de 2.300. De acordo com o mais recente balanço oficial, foram registados até o momento mais de 11 mil feridos. As buscas por desaparecidos continuam e, em paralelo, estão a ser montados campos de acolhimento em vários locais para receber milhares de pessoas que ficaram sem casa por conta dos sismos. A Organização Mundial da Saúde e o governo da Turquia e seus representantes de cerca de 40 países aprovaram hoje uma estratégia conjunta para reforçar a preparação dos sistemas de saúde perante sismos. O documento foi aprovado no curso de uma conferência realizada desde ontem em Istambul. Segundo o diretor regional da OMS para a Europa, a declaração hoje aprovada traduz um compromisso para garantir hospitais capazes de permanecer operacionais após um sismo, equipas médicas treinadas, comunidades preparadas e planos de emergência regularmente testados. O primeiro-ministro britânico pediu hoje formalmente desculpa pelo papel do Estado britânico na separação de dezenas de milhares de mães solteiras dos seus bebés, prática que se prolongou durante décadas até os anos 70. Keir Starmer lembrou como mães, muitas delas jovens, vulneráveis e sem apoio, foram coagidas, intimidadas ou induzidas em erro a sentir que não tinham outra escolha senão deixar que lhes tirassem os filhos. Estima-se que 185 mil bebés de mães solteiras tenham sido adotados na Inglaterra e no país de Gales entre 1949 e 1976. O pedido de desculpas do Reino Unido junta-se a de outros países com histórias semelhantes. Vamos ao tempo. A cidade de Tete pode chegar amanhã aos 32 graus centígrados de temperatura máxima, seguida por Beira com 31 graus, Quelimane e Nampula 30, Inhambane e Pemba 29, Chimoio 28, Vilanculo 27, Maputo 25 e, por fim, Xaxai e Lixinga 24 graus centígrados de temperatura máxima. É o ponto final do último jornal. Despedem-se Francisco Giatti na sonorização e Mohamed Gianni na edição e apresentação. Boa noite e bom descanso.
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